0: Que deva ser o último lance da partida. Falta perigosa, de repente o Neymar capricha, porque até agora foi terrível em todas as cobranças de faltas o Neymar no jogo, hein, Lucas Basílio?
1: É, tudo que ele foi bem nas assistências com bola rolando, né, com a bola parada, ele não teve a mesma sorte, mas fato é que o Santos tem essa última oportunidade, já com 8 minutos passados do 7 que ele prometeu de acréscimos, é cobrar essa falta e acabar o jogo, JV.
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0: 53 minutos, Neymar para cobrança da falta. Ele vai bater, creio eu, de forma direta. Neymar vai tentar o seu gol na Vila Belmiro. É bater a falta e depois do lance, com certeza o árbitro apitar o fim do jogo. Neymar para bola. Audácia pura, Santos. 2-1 pro Peixe de virada contra o Macará do Equador. Copa Sul-Americana, Neymar na bola. Espera pela autorização, o árbitro apita. Neymar na falta, correu, bateu. Tirou, defendeu Rodrigo Rodrigues, da sobra Rony, pra fora! Perde o Santos a chance de marcar o terceiro gol. No primeiro tempo, nesse quase como esse, o Neymar no primeiro tempo bateu uma falta e o Rodrigo Rodrigues voou para fazer a defesa, para tirar, para salvar o time equatoriano. E agora de novo, quando pega a bola o árbitro peruano e apita, na Vila Belmiro termina o jogo. 2 pro Santos, 1 para o Macará, que fez 1-0 logo aos 4 minutos, mas o Santos empatou com o Gabigol e virou no segundo tempo com o Ilharão, que hoje jogou improvisado como zagueiro. Termina a partida pela Copa Sul-Americana, oitavas de final. 2 para o Santos, 1 para o Macará do Equador. 9 da noite, 4 minutos. A partir de agora, o Weber Lima pede passagem. Ele está de volta, porque o Corinthians vai estrear nas oitavas de final da Libertadores. Em Rosário Central da Argentina e Corinthians. E quem narra é o Gamarra. Com Wagner Veloso, Edson Rufino, com o Gavião. E antes, no intervalo e depois do jogo, o comando é seu, o Weber Lima.

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2: 9:08. Ganha, abre lá, ó. Aí ficou melhor, né? 9:08. Boa noite, grande abraço pra você ligado no futebol da Nova Brasil. Está começando a jornada esportiva da Libertadores da América. Osasco Central e Corinthians, que você vai curtir na Nova Brasil com pão de alhozinho. 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
2: O Timão joga na Argentina e você vai ficar sabendo de tudo aqui na Nova Brasil com a narração de Cleiton Gamarra, os comentários de Veloso, as reportagens de Edson Rufino, no humor, na interatividade com os ouvintes, com o nosso Gavião direto do Bar do Cabeção, nos trabalhos técnicos, o nosso Gabriel Petraço, voltou, rapaz. Lucas Monteiro, na mesa de som, Celcinho Roberto, na produção de Antônio Lima. Vamos juntos até a meia-noite no futebol da Nova Brasil.
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2: Com o destaque inicial do Rosário Central. Boa noite, Edson Rufino.
4: E aí, beleza, Weber? Boa noite. O Rosário Central tem como principal estrela Di Maria, presença confirmada, mas tem outros jogadores importantes também para tentar superar o Corinthians nesse jogo de ida.
2: Maravilha, Libertadores da América, que teve, né, partidas nesta semana, inclusive ontem, não é? A Nova Brasil transmitiu o jogo no, na Arena do Palmeiras, o empate do Verdão com o Cerro Porteño, 1-1. Também tivemos Estudiantes e Universidade Católica, 1-1. Mineirão, Cruzeiro e Flamengo, 1-1. Terminou há pouco no Maião, Mirassol, ele deu 1-1. Lá na Argentina, Platense Coquimbo Unido, 1-1. Todos praticamente, todas as partidas praticamente com 1-1. E no Maracanã, 0-0 entre Fluminense, Independiente e Rivadavia, o que derrubou o Zuzu. Zuzu já não é mais treinador do Fluminense. Zuzu Beldia, Edson Rufino, destaque do Timão.
4: A quarto jogo, quarto confronto contra a equipe argentina, tem uma vitória e duas derrotas. O Caio César, que era dúvida, está confirmado, vai para o jogo.
2: Wagner Veloso, boa noite, Veloso, a sua expectativa pro jogo de logo mais aqui no futebol da Nova Brasil, o Fernando Diniz, que não terá mais Memphis Depay.
5: Será?
2: Veloso.
5: É, não será? Vai. Não. Olha lá que tá tudo mudando.
2: Não, o Stabile fez certinho.
5: Será
2: fez
5: mesmo?
2: Certinho.
5: Será?
2: Eu também.
5: Vamos aguardar os próximos capítulos que vai acontecer, mas boa noite pra você, pro Gamarra, pro Rufino, pro Gaviva e vamos embora pra esse jogo que realmente uma expectativa grande, né? O Corinthians estreia no mata-mata da Libertadores, o jogo é fora de casa contra um Rosário, Weber, tava dando uma olhadinha aqui. O Rosário é o time menos vazado aí da Libertadores, só tomou um gol. No jogo que perdeu, inclusive, contra o Del Valle, foi 1-0. O único gol que essa equipe tomou, então tem uma defesa muito consistente. É trabalho para um Corinthians que faz poucos gols, viu?
2: Com certeza, Veloso, e que não tem Yuri Alberto. Quem vai trazer a emoção no futebol da Nova Brasil é o nosso gerador de emoções, Cleiton Gamarra. Gamarra, sua expectativa para o jogo. Pedro Raul vai ganhando força aí no ataque do Corinthians. Fernando Diniz testou outros jogadores, mas o Pedro Raul, nas oportunidades que teve, aproveitou. Pelo menos eu falo das oportunidades não em campo, né? Das oportunidades das bolas que chegaram, aproveitou e ganhou a titularidade no time de Fernando Diniz. Boa noite, Gamarra.
6: Fala, Weber. Boa noite a você, ao Veloso, nosso Rufino, toda a equipe técnica da Nova Brasil. Precisa ainda ajustar, né, Weber? Porque o time do Diniz era ajustado pro Yuri. E hoje poucas bolas ainda são alçadas na área. As bolas que foram, Pedro Raul conseguiu aproveitar, né? Um da esquerda com o Bidu, né? Contra o Inter, e outro na direita com o Mateuzinho. Então a esperança é que nesse meio tempo que teve o Diniz entre o jogo do Bragantino e hoje, ele tenha ajustado ainda mais. E sobre o Rosário, Weber, duas vitórias importantíssimas o Rosário teve aí nos últimos jogos, inclusive ganhando do River Plate no Monumental por 1-0. Então é um time, um dos favoritos aí para ganhar a Libertadores hoje. Quando tem um jogo muito difícil, um empate eu acho que seria um bom resultado pro Corinthians hoje, viu, Weber?
2: Maravilha, Gamarra, Gavião, vamos lá, convide o torcedor corintiano, quem nos acompanha no futebol da Nova Brasil, para participar da nossa jornada. Gaviva, boa noite novamente, Gaviva.
3: Boa noite, Weber Lima e toda a galera da Nova Brasil FM, toda a galera que vai trabalhar em mais uma jornada. O ouvinte segue com a gente, vem com a gente, mano, que aqui tá diferente, como diz o Weber Lima, o futebol Nova Brasil. Manda sua mensagem de áudio, manda sua mensagem de texto, o WhatsApp tá à sua inteira disposição. Olha que bacana, você poder mandar o seu áudio e a gente vai soltar durante o jogo aqui do Corinthians o seu áudio. Você vai falar, ah, tô gostando disso, não tô gostando daquilo, ou só quero mandar um salve, um abraço. Usa esse WhatsApp para você se comunicar aqui no Futebol Nova Brasil. O WhatsApp é 11 994 33 21 21, 11 994 33 21 21. E no YouTube você pode ver toda a galera da Nova Brasil trabalhando, e também você vai lá no chat do YouTube e fica trocando ideia com outros ouvintes, né? O pessoal telespectador que tá acompanhando que é o vídeo, né? Da Nova Brasil, no Nova Brasil em Campo, no Jornalismo Nova Brasil, toda a galera vai trabalhando e o pessoal vai comentando lá no chat. Então, YouTube Nova Brasil em Campo e Jornalismo Nova Brasil, Weber Lima.
2: Maravilha, rápido break, voltamos já já com muito mais informações para você no futebol da Nova Brasil. Libertadores da América, Corinthians e Rosário Central, Rosário Central e Corinthians na Argentina, com pão de alhozinho. 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

0: 11:19. É a jornada esportiva, nova jogada para Rosário Central e Corinthians. 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Já tá lá, já tá rolando as nossas transmissões no YouTube. Edson Rufino, informações do Timão, Rufino.
1: Ah, vamos juntos com detalhes, informações do Timão. O Corinthians já está pronto, definido. O último trabalho de preparação foi realizado no CT do News Old Boys. O Corinthians treinou na terça no CT do Dr. Joaquim Grave e seguiu para a Argentina se preparando. A última atividade acontecendo já em território argentino para a partida desta noite contra o Rosário Central. Quarta vez que o Corinthians vai enfrentar o time argentino e o Corinthians tem uma vitória e duas derrotas nesse confronto. O Caio César era dúvida, ele não participou da atividade de terça, mas ontem trabalhou, treinou normalmente, está confirmado, vai para o jogo. Corinthians já está no papel, mas antes de anunciar o time titular para o jogo de hoje, eu trago o Caio Paulista, aliás, Caio Paulista não, Gabriel Paulista.
0: Que falar... susto! Ai, que susto!
1: Gabriel Paulista para falar a respeito do jogo de hoje. Vamos acompanhar.
2: Fiquei focado na sua voz. Ah, o Diniz, ele sempre nos passa muita confiança, né? É, nos dá muita liberdade para a gente poder jogar, né? Da maneira que ele gosta que a gente joga com bola, né? E sem bola também marcar da melhor maneira possível, trazendo os atacantes também para ajudar a parte defensiva. É, então isso daí nos dá, nós ali os defensores no Cidade nos dá um suporte maior. É um campeonato diferente, Libertadores, é, equipes argentinas sempre é uma equipe, uma, as equipes que sempre brigam muito pra, na Libertadores, então a gente está bem preparado já também para isso, para brigar e para trazer um resultado positivo de lá.
1: Muito bem, esse Gabriel Paulista, não se perca pelas letras, hein, Weber Lima? Tá confirmado, vai para o jogo, Corinthians de Hugo Souza, Mateuzinho, Gabriel Paulista, Gustavo Henrique, Matheus Bidu, Aniele, Alan Bidon e Garro, Caio César e Pedro Raul. A respeito do Memphis Depay, você disse que não joga mais no Corinthians, não tenha tanta certeza assim, muita pressão externa, até a preocupação dos atuais patrocinadores do clube querendo ajudar de uma forma ou de outra, e existe a preocupação que com a saída do Memphis Depay a marca não iria aparecer tanto assim. Então o presidente Osmar Stable, com muita pressão, deve voltar a conversar com o holandês, viu, Weber?
0: Tá certo, Edson Rufino Veloso. Em relação o time do Corinthians, Pedro Raul vai ganhando espaço na equipe e os garotos que o Fernando Diniz já utilizou, pelo menos o Guinegão no passado, parece que perdeu espaço, e Pedro Raul, portanto, confirmado à frente no timão e o meio de campo com o Alan ali no meio. Veloso.
3: Olha, o Weber, o centroavante vive de gols, né? Vive de ter confiança para fazer os gols. E o Pedro Raul, que não tinha feito nenhum, de repente, né, as coisas começaram a acontecer finalmente. E aí o Diniz, é claro, mantém o Pedro Raul no time e aproveita também para ter um jogador que pode ser esse nove referência mesmo, né? Porque até o próprio Guinegão é outra característica de jogo. Então é mais próximo do seu jogador de frente ali, porque hoje o Caio César é um jogador que faz com que o time jogue muito lateralmente, né? Pelo menos ali com ele, por aquele lado, que é muito importante. O Corinthians tem essa deficiência pelo lado esquerdo, que depende muito do Bidu, mas ele tem esse jogador de área para as finalizações, né? Então ele continua, aposta no Pedro Raul, e tomara que ele continue aí nesse bom momento, nessa boa fase, que ajuda o Corinthians, principalmente nesse jogo. A gente sabe da dificuldade que é enfrentar o Rosário nesse primeiro jogo fora de casa.
0: Maravilha, Gaviva, as primeiras participações do jogo, Gaviva.
4: É aqui o Assis de Itaquá, ele tá criticando o futebol do Santos, né? Acabamos de transmitir o futebol do Peixe aí e tal, é igual barriga de cobra, a gente não vê. Então o futebol do Santos é igual barriga de cobra, essa eu não podia deixar passar, hein? O Raimunda Teles, tem aqui Joacir Xavier, o Reinaldo de Araçatuba, tô aqui na Nova Brasil, equipe incrível, o Rodrigo Araújo, o Júlio e a Dilcineia em Porto Velho, em Rondônia. Uma pergunta pro Veloso, que chega do Macedo, do bairro de Perus. Veloso, o Corinthians precisa ou não precisa de Memphis Depay?
0: E aí, Veloso?
3: Olha, eu acho que não, viu, o Gaviva, como que é o nome da menina?
0: Qual o nome da menina aí, o Gavião?
4: É Macedo de Perus, o nome
0: Macedo,
4: da menina.
0: Macedo, não é. É um homem. É um homem.
5: Ah, olha, e de Perus ainda, hein?
3: É, pois é, então não tem como confundir, né? Mas pra falar a verdade, o Memphis esse ano não jogou no Corinthians, né? Por toda a questão que circula em nome dele, né? Que da condição dele, de tudo que já foi feito, e até pela última decisão que foi tomada, eu acho que não cabe mais o Memphis Depay no Corinthians, e acho que o Corinthians já se acostumou a jogar sem o Memphis, porque esse ano ele praticamente não jogou, e acredito até uma renovação agora, ele precisaria de pelo menos mais um mês aí para se recondicionar, seria um problema, e acho que nem cairia muito bem no grupo a volta do Memphis Depay nesse momento, viu?
0: Você fica agora no Futebol da Nova Brasil com a narração do nosso Cleiton Gamarra, humor com o Gavião, a interatividade com os ouvintes, reportagens de Edson Rufino, os comentários do Veloso e a narração na emoção imbatível do rádio com o nosso gerador de emoções, Cleiton Gamarra.
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7: Opa! Boa noite pra você ligado no Nova Brasil em campo. E aí, tudo certo? Vamos juntos, 13 de agosto de 2026, 21h25. Chegou a hora, torcida corintiana. O Corinthians vai até a Argentina no estádio Arroito, gigante da Arroito, que tem capacidade para 47 mil pessoas. Tem um pouco menos porque existe uma separação entre as torcidas e a bola vai rolar. Rosário Central e Corinthians. De um lado temos Di Maria, do outro argentino, o garro do Corinthians também sabe como é enfrentar a equipe do Rosário Central. A história começa a ser contada agora, semana que vem, na Neoquímica Arena, com a mesma atmosfera que estamos vendo no gigante da Arroito, teremos a definição da vaga para as quartas de final da Libertadores da América. Os brasileiros já jogaram. Flamengo e Cruzeiro empatou. Palmeiras e Cerro também empataram. Agora o Corinthians finalizando a participação brasileira nessa primeira rodada de oitavas de final. E claro, você que tá chegando agora, deixa o seu like e envia sua mensagem pra gente. Você que está no YouTube, você que está no rádio e também no YouTube, mande sua mensagem lá no Bar do Cabeção pro nosso Gaviva. DDD 11 994 33 21 21. Vamos com as escalações das equipes. 3 minutinhos pra bola rolar. Começando com a equipe da casa, os canalhas. Os canalhas vêm aí do Rosário Central. Edson Rufino escala o Rosário.
1: Oficialmente escalado, anote aí comigo, torcedor em todo o Brasil. Ledesma, camisa 23, Coronel 32, Ovando 46, Ávila, camisa 13, e Sandy 3, e Barra 5, Pizarro número 20, o Cantizano 26, Di Maria, o craque do time, camisa número 11, Campaz é 8 e Copete, camisa 22. Esse é o Rosário Central para pegar o Corinthians daqui a pouquinho.
7: É isso, Rosário escalado e definido. Agora vamos com o Corinthians, o todo poderoso Timão. Vem aí a fiel espera. Os 11 de Fernando Diniz, Edson Rufino escala o Corinthians.
1: Ah, também oficialmente escalado. Anote aí comigo, torcedor em todo o Brasil. Hugo Souza é o goleiro, camisa número 1. Laterais pela direita, o Mateuzinho 2. Pela esquerda, Matheus Bidu, camisa 21. Os dois zagueiros, Gabriel Paulista 3 e o Gustavo Henrique, artilheiro do time na Libertadores com 3 gols, camisa 13. Meio campo tem o Raniel 14, o Alan 29, Bidon 7, Garro é número 8, Caio César na parte ofensiva 37 e Pedro Raul, esperança de gols, camisa 18. O Corinthians também no papel.
7: Tá certo, o momento que Fernando Diniz abraça ali o Jorge Almirão, que é o técnico da equipe do Rosário. Deve se conhecer, porque realmente foi um abraço longo e fraterno. Vamos saber agora quem apita o jogo, Rufino.
1: Ah, apito, Andrés Matonte, o auxiliar número 1, Martins Sopi, o auxiliar 2, o Pablo Larena, o quarto árbitro, Hernan Eras, e no VAR, o Cristian Ferreira, todos uruguaios, Gamarra.
7: Tá certo, vamos com os palpites agora. O Weber não chegou ainda, mas quando ele voltar, ele dará o palpite dele. Ele sempre erra também, então não tem muito problema, né?
1: Se eu fosse você, eu perguntava pra ele agora.
7: É, então não tem. Veloso, palpite pro jogo, Veloso.
3: 1-1.
7: Edson Rufino.
1: Vou atrás do Veloso, 1-1.
7: Vamos acionar o Gaviva lá no bar do cabeção, Gaviva. Qual que é o seu palpite?
4: 1-0. 1-0 Coringão.
7: 1-0 Corinthians, no momento que Antônio Lima manda mensagem aqui pra gente e fala que vai ser 3-1 pro Corinthians lá em Rosário. Chegou o Weber Lima, pra dar o palpite dele. Palpite pro jogo, Weber.
0: 3-0 Rosário Central.
7: É isso. Então o Weber Lima palpita e a bola vai rolar. Fala, Gaviva, como que faz pra participar aqui da nossa jornada, Gaviva? Boa noite.
4: Ah, vai ter um boa noite, Gamarra, pra você e pra todo mundo que vai trampar nessa jornada. Tem um monte de gente que vai estar igual o Weber Lima, né? Com o secadorzão ligado, tentando secar o Coringão, mas quanto mais seca...
7: Opa, tivemos um pequeno problema no sinal lá do Gaviva, já ele retorna. Congelaram o Gaviva, hein? Isso é pedido do Weber, hein? O Weber Lima que tem que pedir pra congelar o nosso Gaviva lá no bar. Ô, acabou a energia também, né, Weber?
1: Tá brincando de estátua, tá
3: não
1: brincando
3: pagou,
1: de estátua.
3: Não né? pagou a conta, né?
7: É, pode ser.
4: Tô aqui.
7: Voltou, Gaviva. Complemente aí, enquanto as equipes ainda estão ali reunidas no gramado, homenagem, claro, a toda a nação colombiana, né? Pelo terremoto que nós tivemos aí essa semana. Vamos lá, Gaviva.
4: WhatsApp, então, texto ou áudio, 11 994 33 21 21, 11 994 33 21 21, e lá no chat do YouTube pode ser Nova Brasil em Campo ou Jornalismo Nova Brasil. Então, repetindo, no YouTube, Nova Brasil em Campo ou Jornalismo Nova Brasil. A cada dia vai aumentando o número da galera que tá participando com a gente, graças a Deus, Gamarra.
7: Graças a Deus, bacana, e você envia sua mensagem, fortalece aqui a nossa equipe, a nossa jornada. E o Corinthians todo de branco. Todo de branco, né, Rufino?
1: Exatamente, todo de branco, parecendo uma noiva.
7: Opa!
1: Diria outro.
7: É, o Santos era chamado de noiva, né?
1: Era,
7: todo,
1: né?
7: De branco e tal. É, eu acho estranho o Corinthians jogar todo de branco, né? Tinha que ter o calção preto ali, ou a meia preta.
1: É, não, né? Combina, né? E da meia pra ser, né?
7: Porque... Parece o Santos em campo, inclusive.
1: Exato, poderia ser, por que não, né?
7: É.
1: O adversário não tem o calção preto.
7: Verdade. Você gosta do calção preto, Rufino?
1: Você daria o calção?
7: Vai começar! Tudo pronto pra bola rolar, o Rosário dá o primeiro toque na bola, apita o árbitro! A bola está rolando no gigante do Arroito!
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7: Ainda bem, Celcinho, que já estamos ensaiados. O relógio do árbitro travou. E aí ele vai ter que voltar e autorizar novamente o início da partida.
1: E até os papéis ali jogados também é um motivo de preocupação. Não, mas acho que é o relógio dele mesmo.
7: Mas os caras estão atuais, né? Antigamente era papel higiênico pra todo lado. Quando nesse momento apita o árbitro, a bola está rolando no gigante da Ruito.

0: Celso, com remix e tudo. Sai jogando, Corinthians. Vem o Lu Souza, levanta a bola pra Pedro Raul. Chega bem da cobertura, corte na zaga, fica com a bola. Ávila. Ávila abre a bola pra Ovando. Ovando recepcionou pela linha defensiva da equipe do Rosário Central. Devolve a bola pra Ávila. Bate a bola na lateral esquerda pra Sandes. Diga.
1: Você é luz.
0: Ah,
1: é
0: raio,
1: estrela.
0: Ovando.
1: Ovando.
0: Toda razão, hein? Já jogou calcinha pro Ovando? Ouvindo. Lateral favorecendo a equipe do Corinthians. Eu lá pelo setor esquerdo. Que beleza, foi preparado então. Vem a equipe do Rosário, levantamento lá pelo setor de ponta direita. Bruno Coronel. Coronel dominou, deixa o passe para Cantizano. Cantizano na metade do campo, tenta o passe erra. Recupera a equipe do Corinthians. Falta! Falta aqui pela ponta esquerda para cima do Breno Bidon. Falta marcada, jogo parado. Arbitragem faz menção que o jogador do Corinthians foi atingido e o jogo parou. Falta pra cima do Bidon, Edson Rufino.
1: É, não sei se foi pra tanto, mas realmente ele deixou o braço atingido o pescoço do jogador corintiano e por isso o Bidon caído por ali. A falta foi marcada, mas não passa disso.
0: É isso, falta para a equipe do Corinthians lá pelo setor esquerdo. Primeira bola lá para o interior da grande área. Garro, capitão do time. Faixa a 8, hein? Pode ser virar faixa 10 o Garro, hein? Vem para cobrança o Garro. Olhos fixos lá para dentro da área. Vai preparando e calibrando antes dos 2 minutos passados. Vem Garro, chega ali para Mateuzinho também. Chega ali para bater o Mateuzinho, hein? Mateuzinho e Garro. Os dois por ali. A bola próxima ao lado esquerdo. Próxima linha lateral esquerda. Fez o arco em direção a Pedro Raul dentro da área. Subiu, tirou dali Pizarro. A bola voltou. Reboteada ainda para a equipe do Corinthians na pressão. Bidon tentou o passe, falta. Bidon comete falta para cima do Di Maria. Falta, tá marcado o jogo, tá parado. 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
0: É falta para a equipe do Rosário Central. Veio o Ledesma para cobrança. O goleiro, camisa número 23, vai mandar a bola lá pelo comando. Ele levanta, levanta a bola em direção aqui ao Copete. Chega bem na cobertura, corta a zaga, a bola voltou ainda pro Ovando. Ovando levanta a bola de cabeça lá pro cobre de ataque. Chega Gustavo Henrique, cortou a bola, voltou. Ainda reboteada para a equipe do Rosário Central. Tenta escapar a marcação Cantizano. Cantizano abre a bola pela lateral. É pra chegada do Di Maria pela ponta. Escapou, é falta. Pegou pesado o Alan por ali. Falta pra cima do Di Maria. Falta para a equipe. Foi o Bidu. Pegou pesado o Di Maria. Falta para a equipe do Rosário. Ponta direita, Rufino.
1: Primeiro foi o Bidon. Agora aparecendo também pra fazer falta pra cima do Di Maria, o camisa 21, Matheus Bidu. Volta ali pela direita, já no campo de ataque, favorecendo o time argentino.
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0: É falta para a equipe do Rosário Central. Vem bola lá para o interior da grande área. O Sanders saiu lá da esquerda, veio aqui para a direita, mas me parece que é o Di Maria que vem para a bola. Vem para cobrança a equipe do Rosário Central também, a primeira vez que vem para o campo de ataque para mandar a bola para a área na bola parada. 0-0 é o placar. Vem pra cobrança, Rio de Maria, o craque do time, jogador histórico, campeão do mundo pela Argentina, multicampeão por onde passou. Di Maria vem pra cobrança ali pela ponta direita, pé canhoto, olhos fixos lá pra dentro da área. Apenas um na barreira, que é o Caio César por ali, só fazendo figura. Vem pra cobrança, Di Maria mandou por baixo, tira a zaga, a bola caiu ainda no interior da grande área, falhou a zaga, batida na trave. Mas o impedimento foi marcado. Moscou a defesa do Corinthians. Corinthians ali, Rufino.
1: Com certeza, teve espaço, teve liberdade e o torcedor corintiano com certeza já ficou assustado com esse lance. Finalização, bola no poste, mas impedimento praticamente o time todo ali na banheira.
0: Verdade, o Corinthians sai jogando pela linha defensiva, o trabalho de bola com Bidon. Bidon rolou a bola para Gustavo Henrique, abre a bola para Bidu, ele escapa da marcação, rola a bola por dentro, toca para Ranielli, Ranielli para Bidu, Bidu recepcionou, dominou, prendeu, largou o passe para Alan, Alan recua a bola pro goleiro Souza, abre a bola pelo setor direito para Gabriel Paulista, ele manda na diagonal curta para a chegada do Mateuzinho, rolou a bola por dentro, dá, faz bem ali a marcação alta a equipe do Rosário Central na interceptação defensiva do Sandes, manda a bola pela linha lateral, arremessou para a equipe do Corinthians, setor direito, linha defensiva. 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
0: Lançamento para Garro, muito comprido, forte, saiu do gol Ledesma. Faz a defesa e vamos girar o tempo e o placar do Nova Brasil em campo. chega na marca de 5 minutos da primeira etapa. Copa Libertadores da América, oitavas de final. Jogo de ida no gigante da Arroito, na Argentina. Tem Rosário Central 0, Corinthians também 0. Eber Lima.
3: Cleiton Gamarra, pela Copa Sul-Americana, jogo de ida das oitavas de final. Começou lá no Peru, Cienciano e Botafogo, 6 minutos 0 a 0.
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0: É o Nova Brasil em campo pra você. Pegada do argentino por ali. Pedro Raul dominou pela ponta esquerda. Falta marcada. Falta pra cima do Caio César antes da metade do campo lado esquerdo. A falta tá marcada. O jogo tá parado. Posse de bola para a equipe do Corinthians pelo setor esquerdo do gramado. São os primeiros movimentos de partida pra você. Oitavas de final. Jogo de ida. Semana que vem no mesmo horário. Quinta-feira. Né, rapaz? Lá Itaquera. Jogão de bola para Rosário Central e Corinthians definindo a vaga. Alan escapou para a marcação do primeiro, muda o lado da bola da esquerda lá para a ponta direita, toca para Mateuzinho, mata no peito, faz a bola dormir, o gramador recua a bola pela linha, é para Gabriel Paulista, para ala, Mateuzinho, Mateuzinho lançou para Pedro Raul, ele domina, próximo bico da grande área, lado direito, rolou a bola pela ponta, escapou na marcação, caiu, mas está impedido. Pedro Raul lá no início da jogada estava impedido, impedimento marcado, anotado, jogo parado. Rufino.
1: Ah, ele quis aproveitar a velocidade do Caio César pela direita, tinha até a possibilidade de tentar outro tipo de jogada, mas impedimento marcado, confirmado 0-0.
0: 0-0 é o placar. Ledesma vem pra cobrança pra repor a bola em jogo pra equipe do Rosário Central. É Libertadores da América. Você que tá ligado conosco, muito obrigado pelo carinho da sua audiência. 6-7 minutos agora. Este é o primeiro tempo, 0-0. Corinthians na defesa com o Bidu. Rolou a bola perigosa pra Gustavo Henrique. Tenta o passe por dentro, erra, recupera e barra. Abre a bola pela lateral direita do campo. Vai chegando, dominando e prendendo pela linha com o Coronel. Coronel recepcionou, mandou pra Ibarra, muda o lado da bola para Ávila. Ávila na perna canhota, o zagueirão já lança a bola pro Campaz, lá pro setor de ponta esquerda. Ele corre atrás da bola, vai para cima da marcação. Mateuzinho dá o combate, caiu, se levantou, perdeu a bola. Alan fecha na marcação do Campaz, tentou escapar, insistiu na jogada, foi desarmado. A bola parada por ali, é lateral, favorecendo a equipe do Rosário. Caio César, hein? Chegou três jogadores do Corinthians da marcação e a bola saiu, é lateral. Sanders vai repor a bola em jogo pra equipe do Rosário, já repõe pro Campaz. Dificuldades no domínio, chuta a bola, bate na marcação do Mateuzinho e sai. Dá duro na jogada, Mateuzinho por ali. Nova posse de bola para a equipe do Rosário, Rufino.
1: Ah, vai forte na marcação. Mateuzinho, para evitar ali a sequência da jogada, proporciona arremesso lateral.
0: Jogo obrigado. Sai jogando a equipe do Corinthians com o Mateuzinho. Tenta o passe, a bola desvia na marcação. Ranieri tenta o toque de cabeça, quarta zaga. A bola voltou, reboteada para a equipe do Corinthians. Gabriel Paulista rolou a bola por dentro, perde a bola. A equipe do Corinthians morde na jogada. Pizarro recupera a posse e toca para Coronel. Manda a bola para a quarta zaga, para Ávila. Ele escapa na marcação do primeiro, rola a bola pela lateral esquerda do campo. Vai chegando, dominando com Campaz, recebe a bola Campaz lá pela ponta canhota, escapa na marcação, leva a bola pela meia na diagonal curta, mandou pro Copete, voltou a bola para Campaz, Campaz pela meia esquerda, muda o lado da bola, recua a bola pela meia esquerda para Ibarra, Ibarra solta a bola por dentro, trabalho de bola com Pizarro, abriu boa bola para a chegada aqui do Cantizano, tentou escapar a marcação, foi desarmado, a bola saiu, é lateral, favorecendo a equipe do Corinthians, a equipe do Rosário Central pelo setor direito, vem repor a bola em jogo, é o Coronel, e ele mandou a bola por dentro, toca a bola pela linha, recepção, arremesso, Ávila, Ávila abre a bola pela quarta zaga, vai chegando o Vando, tocou pra Ávila, Ávila recepcionou, tocou na lateral esquerda pra Sanders, Sanders domina por sua vez com o pé canhoto, já pisa no campo de ataque, tá apertado, tá marcado, diminui o espaço, a equipe do Corinthians na marcação, fica com a bola ao lateral esquerdo, domina Sanders, tentou o lançamento por cima, o domínio não veio do Campaz, deu tempo de chegar na jogada, cortando, tirando dali Alan, manda a bola pela linha lateral, arremesso manual, favorecendo a equipe do Rosário, e aí Veloso, chega na marca de 9, primeira etapa 0-0, pinta o quadro do início do jogo aí, Veloso.
4: É, o jogo começa complicado porque o Rosário não abre mão da bola, né? Ele pressiona muito quando o Corinthians tem a posse de bola e nesse começo de jogo o Corinthians tenta se aí trabalhando a bola desde lá de trás, como o Diniz gosta que das suas equipes façam, né? Mas a pressão do Rosário tá muito forte, marcando muito alto, tem dificultado e o Corinthians tem dificuldade de impor seu sistema de jogo porque a marcação é muito forte, o jogo é muito obrigado.
0: E o Sanders deu uma castanhada de novo ali do Caio César, falta Corinthians, Rufino.
1: Exato, sem dar espaço, cometendo a falta, apanhando bastante o Caio César, ele que não participou da atividade na terça-feira, dores do joelho, mas ontem treinou e está em campo.
0: Vai sair jogando a equipe do Corinthians, Gabriel Paulista, que inversão de bola pro Bidu, aqui pro setor esquerdo, tá isolado, vai pra cima da marcação do mano a mano, tentou o passe por dentro, a bola não passa pro Bidon, corta a zaga, fica com a bola por ali, chegada do Ibarra, ele tenta escapar a marcação, lança a bola aqui aqui pela ponta pra Di Maria, a bola não chega, chega bem na cobertura, Bidu, recua a bola pra Alan, Alan pra Gustavo Henrique, devolve a bola pra Alan, que clareia a jogada pra Gabriel Paulista, ele domina pela linha defensiva da equipe do Timão, puxa a bola pro seu pé direito, próxima cabeça do grande círculo, Mateuzinho passou, ele viu, tentou o lançamento, chega bem na cobertura, corta, tira dali o Ávila, a bola volta reboteada pra Campaz, lançou a bola à frente pro Copete, o Copete luta pela sobra, Gabriel Paulista ganha, perde, ganha, o Corinthians fica com a bola em definitivo com o Garro, lançou forte pro Pedro Raul, a bola passou por ele, Caio César não alcança, a bola vai embora pela linha de fundo, tiro de meta para a equipe do Rosário, e aí Gaviva, tem gente com a gente, Gaviva!
5: Tem o Cassiano, corintiano, hoje o Rosário vai se arrepender de ter pegado o Corinthians, o Edson no Japão, dizendo que o Rosário vai ganhar de 1-0, o Valfredo Nunes, acho que hoje dá empate, tem áudio, áudio do WhatsApp.
6: Fala Veloso, Veloso, vou falar pra você uma coisa, hoje vai ser na base do Nossa Senhora do Rosário Central, vamos Rosário! Abraço a todos, Elivelton de Sapopemba, palmeirense.
7: 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Valeu, Gamarra. Aí, valeu. Gabiba, avisa o Web que hoje é 2-1 Timão. E vai, Corinthians. Valeu, galera da Nova Brasil.
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0: E no lance anterior, Rufino, boa defesa do Hugo Souza, hein, Rufino?
1: Ah, aparecendo bem o Hugo Souza, ligadaço no jogo, o chute aconteceu e o goleiro fez a sua parte. Olha o Rosário Central no ataque.
0: Lançamento do Copete, no meio do caminho, Gustavo Henrique cortou a bola, voltou, reboteada para Bidon, Bidon para chegada do Bidu, lança a bola de cabeça para Garro, chega na cobertura, corta Pizarro, a bola voltou, reboteada para a equipe do Corinthians, Pedro Raul na metade do campo, ele tenta escapar a marcação, caiu, faz menção que foi atingido, nada marcado, recupera Campaz, vem para contra a carga para a equipe do Rosário Central, ponta canhota, tenta o passe, a bola desvia na marcação do Mateuzinho, volta pro Campaz, Campaz tentou escapar da marcação, perdeu a bola, recupera Mateuzinho, Mateuzinho, passe complicado, tudo diminuto por ali em relação ao espaço, Pedro Raul sustenta bem a posse, mas o árbitro já marcou a falta, falta para a equipe do Corinthians pelo setor direito e vamos girar o tempo e o placar do Nova Brasil em campo. Chega na marca de 12 minutos da primeira etapa. Copa Libertadores da América, oitavas de final. Jogo de ida no Gigante do Arroíto. Tem Rosário 0, Corinthians também 0, Eber Lima.
3: Cleiton Gamarra, ontem na Arena do Palmeiras, o Verdão ficou no empate com o Cerro Porteño em 1-1.
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0: Alamo do lado da bola, da direita para a esquerda para Bidu, tem um certo espaço, leva a bola pela meia esquerda, devolve a bola para Alan. Alan na linha defensiva da equipe do Corinthians, ameaça o passe à frente, fica indeciso por ali, tocou a bola para Gustavo Henrique, deu uma força na linha de passe e volta a bola para Alan. Alan recua a bola para Hugo Souza. Hugo Souza domina na linha de frente da sua grande área, abre a bola para Gabriel Paulista na zaga central, mandou para Mateuzinho. Mateuzinho de primeiro, Corinthians envolve a equipe do Rosário. Tem espaço agora o Bidon. Bidon rolou na ponta, tocou para Caio César, encarou a marcação, chega na cobertura Ávila. Tira para a equipe do Rosário Central, caiu o jogador do Corinthians, lateral Corinthians, e o Caio César reclama lá, Rufino.
1: Ah, fica reclamando porque queria falta, mas na verdade apenas o arremesso confirmado.
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0: É o Nova Brasil em campo para você na Copa Libertadores da América. Ontem você curtiu Palmeiras 1, Cerro 1, com o nosso Hugo Botelho direto lá do estádio do Palmeiras. Você curtiu esse jogaço de bola também aqui no Nova Brasil em campo. E hoje Jorge Vinícius trouxe a vitória do Peixe contra a equipe do Macará. É, o Peixe tem que fazer vários gols para valer dois, hein? Dois pro Santos, um para a equipe do Macará. O JV, o avassalador, trouxe o recado para você. Sai jogando pela linha defensiva, reiniciar a partida. Recolhe, domina, prende, para. Ele recepciona, domina, prende, prende, solta, recuando a bola pro goleiro Ledesma. Ledesma leva a bola pro seu pé direito, vai tentar o lançamento. Lançamento longo, pelo alto. A bola viajando lá na Argentina. Chega bem Gustavo Henrique, corta de cabeça, a bola voltou. Ainda reboteada para a equipe do Corinthians. Gustavo Henrique novamente tira na segunda. Volta a bola, reboteada para Pizarro, abre a bola pela lateral. Tem tenta escapar a marcação, fica com a bola pela linha defensiva, abre a jogada pelo setor direito do gramado, recolhe, domina, prende, vai pra cima da marcação, recua de bola pela linha pra Pizarro, abre a bola pra Campaz lá pro setor de ponta esquerda, ele tentou o domínio com a cabeça, cabeceou a bola pra entrada da área, cortou Gabriel Paulista, voltou pra Ranieri, tentou escapar Caio César, foi desarmado Gabriel Paulista, dá um chutão na bola, a bola ficou reboteada ainda pra Ibarra, tenta escapar a marcação, limpa a jogada, volta pela meia esquerda pra Ávila, centraliza o passe, toca a bola pra Ovando, Ovando abre a bola pra Di Maria, protege diante da marcação, deu vacilão, perdeu, recupera o Corinthians, dominou Bidon, contra-ataque do Corinthians, Bidu passou, passou, recebeu Pedro Raul, fechou na área, ele cruza por baixo, chega na cobertura e Ibarra tira, contra-ataque, resposta agora imediata na equipe do Rosário, carregando em progressão, vai pra cima, domina Cantizano, Cantizano, o garoto rolou pela ponta pra Di Maria, escapou na marcação, fez a finta, tentou a passagem, corta a zaga, Ranieri cortou, mandou a bola pela linha de fundo, escanteio, Rosário Rufino.
1: Cantizano, apenas 19 anos, tentativa da jogada individual, levou vantagem, ganha o escanteio, Di Maria na bola.
0: Vem o Di Maria, pouco espaço ali, né? A placa de publicidade vai atrapalhando o Di Maria, espaço diminuto por ali, ele mandou a bola curta pra Cantizano, Cantizano rolou na meia, abriu pela ponta direita pra Di Maria, encarou a marcação, levou pro pé canhoto, escapou, levou pro bate, tentou o passe, saiu do gol Hugo Souza, faz a defesa Rufino.
1: Ah, o Di Maria conseguiu um toque entre a marcação do Corinthians dentro da área, mas aí apareceu o Hugo Souza se antecipando, fazendo a defesa, segue o jogo 0-0.
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0: Corinthians no ataque, vem a batida do meio de campo pro gol, pro Ledesma, que tava adiantado, deu um passo atrás e fez a defesa Rufino.
1: É de longa distância o Alan tentando a finalização por cobertura, 2 passinhos para trás, aí conseguiu fazer a defesa o goleiro Ledesma.
0: Sai jogando pela linha defensiva Coronel, Coronel rolou a bola por dentro, toca para Di Maria volta a bola para chegada do Ávila, Ávila recepcionou pelo lado esquerdo, tem o Vando pedir ao seu lado, ele tocou a bola para o Vando recepcionou pela linha defensiva aqui da equipe do Rosário Central, abre a bola para Coronel, Coronel na lateral direita lançou pro Copete, Copete matou no peito, fez a bola dormir no gramado diante da marcação, tá apertado, tá marcado, dá o combate por ali a equipe do Corinthians, Gustavo Henrique, Copete recua a bola para Coronel, Coronel volta a bola para Ibarra, Ibarra retorna a bola pela linha para Pizarro, Pizarro pela meia esquerda para Ávila, mandou na ponta para Campaz, dominou fintando, escapou da marcação, Corinthians chega na marcação, ainda o Campaz sustentou a posse, rolou pro Sanders, cruzou pra área, cortou, tirou Gustavo Henrique, a bola voltou pro Campaz, Campaz domina, pedido de falta, o árbitro não marcou, ainda o Campaz, jogador do Corinthians caído, ele levanta a bola para dentro na área, Bidu de cabeça corta, tira, a bola volta reboteada para a equipe do Corinthians com Garro, lançou a bola pro Ranieri, a bola bateu na marcação, não chegou, voltou a bola ainda para a equipe do Rosário, Ibarra erra o passe, a bola sai a lateral, favorecendo a equipe do Corinthians. 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
0: E aí, Gaviva, tem gente com a gente, Gaviva?
5: Tem sim, tem o Sião de Águas de Lindóia secando o Corinthians, o Neno de Taubaté. O Corinthians gosta desse tipo de jogo, tá? Na esperança que o Timão vai se dar bem. O Alexandre Neiva em São Pedro fala que o Timão vai ganhar de 2-1 e tem áudio. Vamos soltar áudio do WhatsApp.
10: Fala Nova Brasil, aqui é Cleito José de Recife, Pernambuco. O Corinthians vai ser campeão na Libertadores. Esse timinho, a Argentina não é nada. Beleza, Gavião? Beleza.
5: Valeu.
10: Dale Corinthians, pra cima deles.
11: Vai, Corinthians. Boa noite, Nova Brasil em campo. Boa noite, Gaviva. Ô, Gaviva, a Gis Creuza também tá torcendo pro Corinthians hoje. Beleza? Um abração a todos aí pra vocês.
8: Bola,

0: Costa ali na frente também no copete, né? Então é um jogador que tá difícil de ser marcado e ele solto, jogando com espaço, pode trazer problema pro Corinthians.
1: Pedro Raul rolou a bola para Bidon, para Pedro Raul, Caio César passou, Pedro Raul derrubado, pedido de falta, o árbitro não marcou, recupera, posse o Ávila, manda para Campaz, Campaz recepciona, dificuldades no domínio, Mateuzinho dá o combate, gira, a bola fica reboteada para a equipe do Rosário Central. 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
1: Bidu retorna a bola para Alan na linha intermediária defensiva da equipe do Corinthians, toca a bola curtinha para Garro, Garro para Alan. Alan recepcionou, dominou, prendeu, tocou a bola para Bidon. Bidon toca pela lateral direita do campo, volta a bola pela linha para Mateuzinho, Mateuzinho para Alan. A Garro tentou escapar da marcação, voltou a bola para Ranieri, boa jogada para Bidon, boa bola para Garro, Garro para Ranieri. Ranieri, como diria Edson Rufino, Rani, toca a bola pela meia esquerda para Alan. Alan pela meia esquerda avança pro campo de ataque, arrasta a equipe do Corinthians, um certo espaço agora. Garro levantou, Pedro Alto tentou toque de cabeça, ele raspa na bola, a bola sai pela linha de fundo, tiro de meta, Rosário Rufino.
3: Ele é referência e tentou o toque de cabeça, mas não conseguiu no cruzamento do Garro, né? E depois o jogador do Rosário Central, não apareceu quem foi, mas deu a mão para o Pedro Raul se levantar. Quando ele estava se levantando, aí soltou a mão, ele caiu sentado.
1: E vamos girar o tempo e o placar do Nova Brasil em campo. Chega na marca de 21 minutos da primeira etapa. Copa Libertadores da América, oitavas de final, jogo de ida lá em Rosário, na Argentina. Tem Rosário Central 0, Corinthians também 0, Eber Lima.
4: Cleiton Gamarra, tem gol no Peru, Sucar abre o placar agora. Cienciano 0, Botafogo 0, Cienciano 1, Botafogo 0, 22 da primeira etapa, Gamarra.
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1: E sai jogando a equipe do Rosário, lançamento cumprido para Di Maria. Bidu cortou de cabeça, a bola voltou para Bidon, caiu, pediu a falta, o árbitro não marcou. Recupera a posse novamente a equipe do Rosário, tentativa de passe do Coronel Era pro Di Maria. De carrinho, Bidu cortou, a bola saiu pela linha lateral, arremesso já cobrado rapidamente, ligando a bola, Ovando. Ovando recepcionou, mandou a bola por dentro para Ibarra. Ibarra na perna direita, solta a bola pelo setor esquerdo do gramado, na metade do campo para Ávila, mandou na ponta, rolou, boa bola. Santos recebe pela lateral, tenta passagem, Gabriel Paulista dá o combate, manda a bola pela linha lateral, arremesso para a equipe do Rosário, já vai parar, né? Teremos a parada para reidratação, já estamos na metade do primeiro tempo. Lateral cobrado, recepcionado pelo Ávila na perna, canhota, ele recua a bola pela linha defensiva para Ovando. O Coronel faz a linha de passe aqui pelo setor direito, ainda a chegada do Ovando. Ovando na perna direita, levantou para Campaz, forçou muito o passe, Mateuzinho faz a escolta da bola, faz a proteção e deixa a bola sair pela linha de fundo. É tiro de meta para a equipe do Corinthians, para pão de alhozinho, com pão de alhozinho, dá jogo.
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1: 0-0 é o placar, Rosário Central e Corinthians, no gigante do Arroito, em Rosário, completamente lotado o estádio do time argentino. E agora sim o jogo parou, Gaviva, chegou a sua hora, tem gente com a gente nessa parada, Gaviva.
5: E nessa parada eu vou aproveitar e fazer as perguntas pro Veloso, nosso comentarista, né? O Sávio, ele é de Brasília. Veloso, o que você tá achando do time desse Rosário aí? É tudo isso? O Corinthians tem que ficar com medo? Dá pra passar tranquilo? Como é que é esse Rosário?
0: É um bom time, um time que tá dando muito trabalho pro Corinthians, principalmente que o Diniz quer ter a posse de bola, né? Mas não consegue. Não consegue porque é uma marcação forte, uma pressão o tempo todo no local onde a bola está circulando. E o Rosário até aqui joga melhor que o Corinthians. Não teve uma grande oportunidade, né? Teve só um chute de fora do Campaz, que o Hugo fez a defesa, o chute realmente veio de longe. Mas em termos de posse de bola, de tentar anular o Corinthians, que às vezes o Diniz joga num 4-2-4, só com dois jogadores no meio de campo, esse é um problema, porque o meio de campo, se você deixa essa área aí com muito espaço para esse time do Rosário, é um problema. Então o Corinthians precisa de ajustes aí para melhorar e ter mais posse de bola.
5: O Geraldo, corintiano, Veloso, esse Di Maria aí, o que ele aguenta? Meio tempo, um tempo e meio, será que ele aguenta o jogo todo? O que você pensa desse Di Maria?
0: Eu acho que ele fica o jogo todo. O jogo do Rosário passa muito pelo Di Maria, ele tá com 38 anos, é verdade, mas você vê que ele não tem muito desgaste sem a bola, né? Ele é mais utilizado com a bola, sem a bola é poupado pelos companheiros, e a bola, quando tem a bola, sempre procura o Di Maria. Os jogadores passam por ele para ele armar esse time. É um time perigoso, principalmente se o Di Maria tiver espaço. É o Bidon que tem que estar nessa região e marcando de perto o Di Maria.

0: E terminando com a Neide, corintiana, Veloso, Guinegão, pra você. Ele é tão ruim assim, nunca é usado.
1: Guinegão apareceu bem, né? Principalmente na Copa do Brasil do ano passado, mas nessas oportunidades poucas que teve nesse ano, realmente não jogou bem. Agora o momento é do Pedro Raul, mas está no banco, né? Quem sabe o menino entra e pode reacender fazendo gols, tendo participação importante.
0: Gamarra, é você.
2: É isso, e você pode mandar sua pergunta para o nosso Veloso através de qual WhatsApp, Gaviva?
0: 11 994 33 21 21, mais devagarzinho, mais uma vez pra firmar, 11 994 33 21 21. Valeu, Gamarra.
2: Tá certo, mande a sua mensagem aí pra gente. Sai jogando o Coronel, recua a bola para o Vando. Vando recepcionou pela linha defensiva, abre a bola pela quarta zaga, reconectando a jogada com o Ávila para a equipe do Rosário. Levantou a bola pela ponta, buscou por ali o Cantizano, fez a carga nas costas do Bidu e a falta tá marcada. Já recebeu carga nas costas ou não, Rufino?
3: Olha, eu nem tenho força pra isso, mas eu faço a pergunta pra você.
2: Não, peraí, quem vai dar a carga nas costas é a pessoa, não precisa ter você ter força. Você só precisa aceitar a carga.
3: Mas eu mudo a pergunta, você aguentaria o tranco, Gamarra?
2: Ah, rapaz, vamos pro jogo. Sai jogando pela linha defensiva aqui, o Pizarro abre a bola pela lateral para Sander, Sander Acampas, recua a bola pela quarta zaga. 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
2: Agora falta para a equipe do Rosário por ali, falta, jogo parado, Rufino.
3: Exato, a falta aconteceu, fica na bronca o camisa número 5, né? Que estava por ali, o Ibarra, na disputa de bola com o Bidon, ele saltou e ficou caído até agora, Gamarra.
1: O Gamarra, é isso. Sim. O Bidon tá tendo essa dupla função, né? Ele adianta para fazer a linha de quatro, deixando só o Alan e o Ranieri por dentro, e ele tem que voltar para recompor para ser o terceiro homem do meio de campo. E às vezes acontece isso, ó. Chega atrasado, faz a falta, correu o risco de tomar um cartãozinho aí.
2: Levantamento lá pro ataque, era pro Copete, fez a carga ali no Gustavo Henrique, a falta tá marcada. Vou falar pra você, os caras estão lançando a bola do lado do Gustavo Henrique, né, Veloso? Não é muito inteligente, né?
1: É, não funciona muito por ali. Mas é o que eu falei, eles estão buscando muito o setor que joga o Di Maria, né? Mas aí, realmente, com o Gustavo, a bola disputada por cima, não tem chance nenhuma de dar certo isso, né?
2: É pouco inteligente ali. Por enquanto, o Rosário deve mudar essa estratégia aí. Já, vai sair jogando o Hugo Souza. Falta pra equipe do Corinthians, falta no Copete, de ataque pra cima do Gustavo Henrique. Hugo Souza manda a bola lá pro comando, pro Pedro Raul. Não subiu, a bola passou por todo mundo. Caio César tenta chegar, tenta pressionar por ali a equipe do Corinthians, o Ovando. Uma briga de arrinha de galo ali, que eu vou de varar. Ranieri mete o pé na bola. Teve ali um pequeno, um início de desinteligência, Rufino, e o árbitro tá escoltando por ali, Rufino.
3: Ah, ele abre os braços e vai empurrando pra cá, pra lá. Tudo começou ali com o Coronel, né? Puxando a camisa do Bidon. O Bidon tá nervosinho também, o Bidon, né?
2: É, mas o Caio César não pode fazer o que ele fez,
1: né? Foi
2: aí,
1: o Caio Veloso. César, foi ele que arrumou essa curva baixinho, né? Sempre dá trabalho.
2: Verdade.
1: Mas é que ele teve um encontrão do outro lado, faz uns 5, 10 minutos, e tomou uma trombada lá, e acho que ele ficou guardando pra esse momento aí, mas o Caio César precisa se acalmar.
3: É que ele já tinha experiência com o Fabinho Soldado, né? Aí ele foi pra cima do Coronel nesse lance.
2: Boa, Rufino, boa. Fabinho Soldado, tá, tem saudades do Fabinho Soldado?
3: Que saudades.
2: Meu Deus, hein? Sai jogando pela linha, a equipe do Corinthians, Pedro Raul fez o corta-luz pro Garro, dominou, vai pra linha de fundo, lado esquerdo, tentou o passe no vazio, não tinha ninguém no Corinthians, corta Coronel, chutão na bola do Ovando, hein? Ele levanta a bola caiu no Campaz, virou lançamento, Campaz escapa na marcação, leva a bola até a metade do campo, pisa no campo de ataque, solta a bola pela meia esquerda, vai chegando de Maria, levantou a bola pro Copete dentro da área, saiu do gol, Hugo Souza. Lá em cima dele, Rufino.
3: Ah, na origem da jogada, o Campaz foi incapaz de dar sequência à jogada até chegar ao goleiro Hugo Souza.
2: E agora o jogo tá parado. Falta de ataque, falta para a equipe do Rosário Central. Fala, Gaviva.
0: Ontem eu ouvi o doutor Vadalco falando sobre a semana, um mês de combate ao colesterol, e Eu, você e o Lucas Basílio estamos na marca do pênalti, pessoal do colesterol.
2: Verdade.
0: Você tá começando a se cuidar? Eu preocupo com você, meu amigo.
2: Tô começando a dar
0: uma maneirada.
2: Já tô maneirando, perdi alguns quilos. Estamos aí na luta, viu? Mas o colesterol não baixa, viu, Gaviva? Chega final de semana, é aquela batata frita, aquele negócio todo, hein, Gaviva?
0: Um torresmo, né?
2: É.
0: O doutor Vadalco falou, se você quiser nadar, ajuda. Natação ajuda. Você tem que ir até a África e voltar.
2: Vou pegar férias pra iniciar esse trajeto, viu, Gaviva? Vou seguir a orientação.
0: Eu também tô nessa aí, mano.
2: Vamos junto. É isso, até porque baleias podem nadar facilmente. Cruzamento lá pra dentro da área. Bate a bola no Mateuzinho, no rosto do Mateuzinho. Bola na cara! Sai jogando Caio César. Escapou no primeiro do segundo, grande jogada. Ele caiu, se levantou, queria insistir na jogada, mas a falta tá marcada. Falta ali pro Corinthians e o cartão cantou bonito lá, hein, Rufa?
3: Exato, o Caio César mais uma vez foi parado na pancada, camisa número 8 da equipe do Rosário Central, fazendo a falta, o Campaz, né? Foi o Bizarro que chegou por baixo e fez a falta e recebe o cartão amarelo, camisa número 20.
2: É isso, Bizarro, portanto, cartão amarelo pra ele. Vamos girar o tempo e o placar do Nova Brasil em campo. Chega na marca de meia hora já, em 30 minutos da primeira etapa. Copa Libertadores da América, jogo de ida, oitavas de final. Na Argentina, no gigante do Arroito tem Rosário 0, Corinthians também 0, Eber Lima.
1: Cleiton Gamarra, em 12 minutos, o Cienciano fez 3 gols. Agora, 31 do primeiro tempo, 2 de Sucar, 1 de Bandeira. Cienciano 3, Botafogo 0.
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2: Desceu a equipe do Rosário de Maria pela meia esquerda, abriu para Campaz, passou Sanders na lateral. Ele rola a bola para de Maria, enfiou a bola lá por dentro. Muito passe, muito forte, a bola saiu. Linha de fundo, tiro de meta. Jogo no Rio, Weber?
1: Não, no Peru.
2: Rapaz!
1: Olha, tá com o time.
2: Não é possível, cara.
1: O Alisson Ponte, Ferrarese, Justino Marçal, o Guinho Medina, Danilo, Montoro, Matheus Martins e Kadir.
2: Só o Teles não tá aí, né? O Alex Telles que é o titular, o restante é tudo titular.
1: É, hein? O Alex Telles tá fora.
2: Inclusive foi um golaço de falta, hein?
1: Meu Sim.
2: Deus. É, rapaz, o Botafogo praticamente com esse resultado se despedindo aí da Sul-Americana.
3: Lá tem altitude, né?
2: Sanders cruzou a bola pra dentro da área, tira, Raniele corta, a bola voltou pra Pedro, Raul faz a parede, retorna a bola pra Garro de primeira pra Bidon, passou o Bidu livre de marcação, ele viu, rolou a bola pra Bidu, vem pro apoio pra equipe do Corinthians na lateral esquerda, levantou a bola pra Pedro, Raul matou no peito, dominou de costas pro seu adversário, ajeitou a bola pra trás pra Mateuzinho, esqueceu a bola mesmo assim no carrinho, ajeitou a bola, veio a batida pro gol, pra fora! Caio César de pé canhoto, testou pro gol de chapa, busca o ângulo, a bola passa à direita, quase o gol do Corinthians, Rufino!
3: Quase a origem da jogada no cruzamento do Bidu, a bola foi até onde estava o Pedro Raul, não, ele ficou sem saber o que fazer com a bola, e aí o Caio César tentou a finalização, passou perto, não tão perto assim, mas arriscou o bom momento do Corinthians.
2: Jogo rolando com pão de alhozinho da jogo!
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2: É o Nova Brasil em campo pra você na Libertadores da América. Fala, Gaviva.
0: A gente falou agora há pouco sobre o bairro de Perus, coladinho aqui com Pirituba, né? E o Rufino fez sucesso na região, viu?
2: Ah, é?
0: Sabia? Ele tem uma fama aqui, ele é conhecido como o pegador de Perus.
2: E vem o Corinthians agora, lançamento errado do Caio César. Ele buscava o Garro, a bola saiu. Mas peraí, eu quero saber essa história aí. Como assim? Ele tá fazendo sucesso?
0: Muito namorador.
2: É?
0: Não, as moças aqui do bairro de Perus, coladinho a Pirituba, fala, não, Rufino, é o galã do rádio, é o galã do YouTube, então.
2: Vozeirão.
0: Ficou conhecido como o pegador de Perus.
2: Pegador de Perus, hein, Rufino?
5: Desculpa, eu fiquei focado na sua voz, uma voz muito radialista.
2: Aí. é uma voz de radialista. É o nosso Rufino, o rei de perus. Sai jogando aqui, dominou o Campas, tenta escapar da marcação. Corta a zaga, bola sai a lateral, arremesso Barual, favorecendo a equipe do glorioso Rosário Central.
3: Aliás, você, Gamarra, já esteve no Peru?
2: Não, nunca. Lançamento lá pelo comando, desce a equipe do Rosário. Vem aqui a tentativa de passe do Cantizano, Bidu cortou de cabeça, bola volta, reboteada para a equipe do Rosário Central. Tem gol na rodada, é gol de quem, Weber Lima?
5: Tem o quarto do Cienciano, gol de Martinite aos 34 do primeiro tempo, altitude em Cusco, né? Que deve pesar demais, é quase a mesma altitude de La Paz.
2: No primeiro tempo ainda, né?
5: Primeiro tempo, 34 do primeiro tempo, 4-0 pro Cienciano.
2: Rapaz, olha, e o Botafogo era um dos postulantes, né, Veloso? O título aí da Sul-Americana, tinha um bom time.
1: É, com o Toro, com o Danilo, que ficou por lá, né? É um time bom, mas 4-0 pra reverter é um problema, hein, Gamarra?
2: Problemaço, aí vai arrumando o Botafogo, hein? Sai jogando a equipe do Corinthians, linha defensiva com o Alan. Alan na perna, canhota, varia as opções, tá todo mundo marcado, ele solta a bola pela ponta, mata no peito, Caio César, matou e fintou. Boa jogada do Caio César, leva a bola aqui em direção ao meio de campo, 2 na marcação. Ele volta a bola pela linha para Gabriel Paulista, abre a bola para Ranielli, Ranielli é Mateuzinho, ele tenta bater a marcação do Sanders, Sanders dá duro na jogada, corta, chega na cobertura, corta também Gabriel Paulista, a bola caiu lá pro Campas, que não teve domínio porque foi desarmado. Chega bem na cobertura, na interceptação, Mateuzinho, cobrado lateral para Copete, tem duas bolas em campo por ali, chega na cobertura, Mateuzinho, tá tudo valendo, volta a bola pela meia esquerda, reconecta a jogada, novamente a equipe do Rosário Central, a tentativa de escapada, jogo brigado, corta a zaga, a bola voltou no Vando, domina pelo setor de meia direita, deixa a bola para Di Maria recepciona Cantizano, passou pela ponta, enfiou a bola pro Cantizano, Bidu de carrinho, cortou a bola, voltou, reboteado, a tentativa de passagem, corta a zaga, Gabriel Paulista, último a tocar na bola, o passe do Di Maria deixaria o Cantizano na cara do gol, e o Bidu fez um corte providencial, Rufino.
3: Foi perfeito, e evitando, e quase o Gustavo Henrique provoca um pênalti, né? Já estava com a mão nas costas do adversário, mas aí ficou confirmado apenas o escanteio de Maria na bola.
2: É isso, eles querem pênalti, o Veloso.
1: Não tá caracterizado o pênalti, não, é disputa ali, tem braço, tem mão, tem ali disputa de espaço, mas não fica caracterizado o pênalti, não aconteceu nada, minha opinião é que não teve nada e o VAR não deve chamar, não.
2: É, o Garro chegou ali, checagem de pênalti, né, Rufino?
3: Exato, checagem de pênalti, aquele lance ali envolvendo o Gustavo Henrique, que pôs a mão no braço e também teve a sequência da jogada, né?
2: Até por se tratar de Libertadores, né? Meio difícil que o VAR possa acionar o árbitro por ali, a não ser que tenha uma outra jogada, né? Mas é a mesma jogada, Veloso, agora com mais detalhes.
1: É, a opinião é a mesma, né? Não teve nada que puxasse, que desequilibrasse o jogador. Você vê que é na disputa.
2: Um toquinho de mão do Paulista aqui, mas é mão de apoio.
1: É, mão de apoio também do Paulista. E não foi falta também do Gustavo, acho que o lance é normal. Tá demorando um pouquinho, né?
2: É, então, aí que tá, né? Checagem de pênalti nesse momento, jogo parado e o Diniz sempre com aquela feição simpática no banco de reservas. Vamos aproveitar para girar o tempo e o placar do Nova Brasil em campo. Chegando à marca de 37 minutos da primeira etapa. Copa Libertadores da América, oitavas de final. Jogo de ida em Rosário tem. Rosário 0, Corinthians também 0, Weber Lima.
5: Cleiton Gamarra, no Maracanã na terça-feira, o Fluminense ficou no empate com o Independiente Rivadavia em 0-0 e Luiz Ubeldia foi demitido do Tricolor das Laranjeiras.
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2: É isso, e aí, Veloso? Revisão do VAR, o árbitro vai ver o lance?
1: É, não é a lance da falta, né, Gamarra? É da mão ali do Paulista, Gabriel. Do Gabriel Paulista. Agora, mesmo assim que a mão não está no chão, pra mim ainda continua sendo uma mão de apoio, né? Hoje não precisa o jogador estar com a mão no chão exatamente pra ser considerado uma mão de apoio. O VAR chamou, o juiz tá revisando, vamos ver qual que é a decisão final agora.
2: É, a bola dá uma desviada ali na coxa e parece que simultaneamente a mão, ainda antes da bola tocar na mão, toca no chão. Se você reparar agora, ó, bate, desvia e depois toca. É, parece que a mão tá no chão.
1: Ele não marcou, né? Eu não marcaria, não. E ele não marcou também, não.
2: Agora, Veloso, o VAR ter chamado, hein?
1: É, então, o VAR não deveria nem ter chamado, né? Eu acho que tem que fazer essa interpretação lá na cabine. Eu não marcaria, o árbitro foi lá pra revisar e realmente confirmou o que ele tinha dado em campo, ou seja, nada.
2: Nada, só perdeu tempo aí, o VAR, vamos ver se vai ter em outros lances aí, essa mesma, esse mesmo rigor, né? Porque foi o rigor do VAR aí, chamar o árbitro do jogo, que em campo não marcou pênalti e confirma que não houve pênalti. É escanteio, de Maria cruzou a bola pra área, Gustavo Henrique, lá em cima, corta pro timão, Caio César complementa o corte, a bola volta reboteada para Coronel, ele recepciona, domina, escapa na marcação, aí Barra que tá por ali, abriu pra Di Maria, lá pela ponta direita, deu uma trivelinha na bola, cruzou, rasante pra área, Campagem primeira, ele chuta pro gol, a bola bateu no seu próprio companheiro e saiu num lance bizonho. O Campazzo é que mudou de país, que é bom jogador, né? O Grêmio não jogou nada, hein? Antes, vamos lá, fala Gaviva!
0: Uma pergunta aqui pro Rufino, o ouvinte é o William de Campinas, Rufino, Yuri Alberto, e quando que ele volta, hein?
3: Yuri Alberto, a contusão dele é grau 2, existe até um otimismo que ele pudesse jogar já no domingo, mas ele está sendo preparado possivelmente para o jogo da quinta-feira, o jogo da volta da Libertadores da América, pode até ser que ele já tenha condição de atuar.
2: É isso, que seria um grande reforço. Tem mais aí, Gaviva?
0: Tem mais aqui, tem aqui o Sebastião em Fortaleza, tô com o secador ligado, vai Rosário, é muito secador, velho. Tem aqui o Chubaba, vai Corinthians, abraço galera, Nova Brasil.
2: É isso, Chubaba tá aí, hein? Vem Mateuzinho, recua a bola de cabeça lá pro goleiro. Hugo Souza que vai repor a bola em jogo. Depois pega a data aí que o Yuri Alberto machucou, pra gente fazer as contas pra ver se vai dar. Eu acho que não dá ainda o tempo, apesar que o Yuri é um jogador que volta antes, né? Das suas previsões de melhora, de contusão, ele sempre volta antes. Sai jogando aqui a equipe do Rosário Central, trabalho de bola com Ibarra, Ibarra pra Coronel, devolve a bola pra Ibarra. Ele recepciona com a perna canhota, domina com a perna direita, ele vira o jogo, aqui pro setor esquerdo pra Ávila, na perna canhota, lançamento cumprido, longo, Gustavo Henrique cortou, Copete tentou chegar, caiu, pediu a falta, nada marcado. Hugo Souza faz a defesa, e aí Veloso, quarentão já, hein? Primeira etapa, 0-0 e o jogo, Veloso.
1: Ah, o Corinthians melhora, consegue sair um pouco dessa pressão, até porque a equipe do Rosário não consegue manter esses 45 minutos a pressão que fez no começo do jogo, né? O Corinthians consegue circular mais a bola e o Garro é importante, que ele baixa um pouco pra começar as jogadas, ele é muito importante para fazer com que o Corinthians tenha mais posse de bola.
2: E vem aqui o Raniel, falta pro Corinthians, os caras batem, hein, velho? Minha Nossa Senhora, falta de novo pra cima do Caio César. Já tava dolorido, tá ainda mais, hein, Rufino?
3: Se tem alguém caído, Caio César, toda vez é ele que leva a pancada, e 30 de julho, a data que sofreu a lesão, o Yuri Alberto.
2: 30 de julho, hoje é...
3: Hoje é 13 de agosto.
2: O próximo é dia 20, dá, né? Dá tempo, né, Veloso? Dá tempo de recuperar, eu e o Yuri Alberto, né? São 20 dias, né?
1: É, tem que se recuperar, e ele sempre realmente se recupera antes, mas a entrada em cima do Caio César, o Caio César tem que parar de provocar os argentinos, ainda mais no jogo de lá, né? É. Tomou uma entrada aí agora maldosa, o cara pisou ali na coxa do Caio César, foi dura a entrada e poderia ter sido evitado.
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2: Falta para a equipe do Corinthians, vem bola lá pro interior da grande área, Mateuzinho, Garro. Todo mundo lá dentro da área, Mateuzinho fez o arco para Gustavo Henrique, a bola passou por todo mundo, toque de cabeça, na trave, a bola voltou, na trave de novo! Inacreditável! O primeiro toque deu na trave, a bola subiu, desceu, poderia ter voltado no Pedro Raul, mas não voltou. No toque do ala, a bola deu a segunda vez no travessão e a bola não entra, Rufino!
3: De lateral para lateral, estava por ali para tentar o toque de cabeça, o Bidu, ele consegue, goleiro batido, bola no travessão, aí aparece o Pedro Raul tentando o toque de cabeça, mas aí a bola foi pela linha de fundo. Quase timão na rede, hein?
2: E vamos girar o tempo e o placar da Nova Brasil em campo. Chega na marca de 43 minutos da primeira etapa. Copa Libertadores da América, jogo de ida, oitavas de final. Na Argentina tem Rosário 0, Corinthians também 0, Eber Lima.
5: Cleiton Gamarra, 1-1 na Libertadores, foi o placar preferido das partidas de ida. Ontem no Mineirão, Cruzeiro e Flamengo. Hoje no Maião, Mirassol e LDU. E a Nova Brasil transmitiu também ontem Palmeiras e Cerro Porteño, 1-1.
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2: 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Amarelou, Rufino.
3: Amarelou sim, o Bidon deu um empurrão no Di Maria, recebe cartão amarelo, camisa 7 do Corinthians, o Bidon.
2: Merecido pelo critério que ele vem adotando, Veloso?
1: Não, não. O Bidon empurrou só, mas o Corinthians não pode entrar nessa, né? Essa de catimba, de enganar arbitragem, de provocar, não ganha, ninguém ganha dos argentinos. Então o Bidon empurrou ali o Di Maria, não foi nada. Agora, o critério da arbitragem realmente tá estranho, viu? E sempre pro Rosário.
2: É, rapaz, placar é esse, hein? 0-0, reta final deste primeiro tempo. 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
2: Vem o Di Maria, lança a bola lá pelo comando, chega Gabriel Paulista, tentou o passe, perdeu a bola voltou, ainda reboteada lá pelo setor de ponta, leva a bola até a linha de fundo, tenta o cruzamento, Sanders para dentro da área, Gabriel Paulista, cortou, tirou dali, fica a bola com o Mateuzinho, dá um chutão na bola, a bola ficou reboteada ainda para a equipe do Rosário, Sanders tenta o cruzamento, desvia a bola na marcação, bloqueou o Mateuzinho, fica no campo de ataque, insiste na jogada, o Rosário perde e ganha, volta a bola com Garro escapou da marcação, falta, falta pra cima do Garro, a falta tá marcada, o jogo tá parado, Rufino.
3: A falta aconteceu e subiu, hein, Gamarra?
2: Subiu.
3: 5 minutos de acréscimo, vamos até 50.
2: É isso. Agora. Vamos até 50 minutos. É, rapaz, vamos até 50 minutos. Lançamento aqui para Pedro Raul pela ponta direita. Vai para cima da marcação, cara a cara com seu adversário. Tentou escapar, saiu com o bola e tudo. Lateral para a equipe do Rosário, arquivo Nova Brasil. 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
2: Sai jogando a equipe do Rosário com Ávila. Levanta a bola lá pelo setor. É ofensivo, não tem ninguém, fica com a bola Gustavo Henrique, na metade do campo ele recua a bola pela linha, reconecta a jogada, aqui pela linha para Hugo Souza para Matheus Bidu, rolou para Bidon na perna canhota, levanta a bola em direção à metade do campo, no meio do caminho o Coronel cortou, não tem ninguém no ataque da equipe do Rosário, fica com a bola Gustavo Henrique rolou, da esquerda para a direita para Alan bate a bola pela lateral para Mateuzinho, ele leva a bola até a metade do campo, pisa no campo de ataque, abre a bola pela ponta, vai para cima da marcação, Caio César rolou, boa bola, vai ter tenta escapar da marcação, a bola saiu. Daniele adiantou demais essa bola, caiu, pediu a falta, nada marcado, tiro de meta para a equipe do Rosário, Rufino.
3: O árbitro não estava tão próximo do lance assim, mas entendeu que realmente não aconteceu na disputa de bola, o Daniele cai, quando sente a mão no ombro, ele se joga no gramado, viu, Gamarra?
2: E sai jogando o Ávila pelo setor esquerdo, é quarta zaga na perna canhota, ele solta a bola pela linha, levantamento veio pelo comando, brigou pela bola por ali, o Copete com Gabriel Paulista, foi atingido o jogador do Corinthians, falta, hein? E o cartão amarelo subiu por lá, hein, Rufino?
3: Exatamente, a falta aconteceu, o Copete, camisa 22, recebe o cartão amarelo pela falta cometida, uma pancada forte pra cima ali do Bidon, né?
2: É isso, placar é esse. Ô Celcinho, dá um agudo aí pra nós aí, que fechou tudo aqui, rapaz. É posse de bola favorecendo a equipe do Corinthians ali pra cima. Agora sim, hein? Boa, valeu Celcinho, tamo junto. Posse de bola favorecendo a equipe do Corinthians. Bidon vai repor a bola em jogo ali.
7: O Celcinho jogando bem.
2: É, você vê, tá ousado, hein, Gaviva?
7: Esse cliente fiel da Capote Valente 222.
2: Opa! Ô, não falamos hoje das primas do Antônio Lima, hein, Gaviva?
7: Não posso falar, ele não pode? Já começou, ele ficou bravo comigo.
2: Inclusive, eu vi a arte, já tem a arte já. As primas do Antônio Lima, você já chegou a ver?
7: É.
2: É, tem uma arte aí, mas tem que colocar o Antônio Lima na foto, viu? Hein, Lucas?
7: Confira comigo no replay, nós vamos soltar essa arte, é pra galera do YouTube.
2: Ô, Lucas, faz aquela, mas com a foto do Antônio Lima também, pô. Vai sair jogando pela linha e o pai tá orgulhoso.
7: Ô, Gamarra.
2: Fala.
7: O Gaviva tá desatualizado, rapaz.
2: Por quê?
7: Esse daí que ele falou da Capote Valente já acabou. Virou prédio, nem existe acabou, mais o lugar, pô. Já foi meus tempos de glória.
2: É, tem que dar um Google aí, Gaviva, pra atualizar a lista, hein? Sai jogando de Maria pela meia direita pra equipe do Rosário, levantou a bola pro interior da grande área, era pro Campas, Mateuzinho de cabeça, desvia, manda a bola pela linha de fundo, é escanteio, Rosário, Edson Rufino.
3: A disputa dentro da área do Campaz com o Mateuzinho, melhor para o jogador do Corinthians, joga a bola de cabeça pela linha de fundo, escanteio.
2: Vem bola lá pro interior da grande área, cruzamento, veio toque de cabeça longe do gol, linha de fundo sem perigo, tiro de meta, fala Gaviva.
7: Como é que o Weber Lima sabe que esse estabelecimento já fechou, hein?
2: Essa é uma grande pergunta, hein?
3: Será que ele deu com a cara na porta, ô Gaviva?
7: Ficou lá batendo palma?
3: Tem prédio.
7: Ou de casa.
2: Eu acho, Gaviva, que o senhor vai ficar sem resposta, viu,
1: Gaviva? Eu acho que o Weber é um investidor, gente. Foi investir nos prédios que estão sendo construídos.
3: Boa, Veloso. Ele foi um capote valente, né, Gaviva?
2: Sai jogando a equipe do Corinthians, nossa senhora, hein? O que o Rosário bate é impressionante. Agora quem foi ali, o Garro, foi atingido por ali, o Gustavo Henrique chegou, as equipes começam a se empurrar, desinteligência no gramado, Rufino!
3: Jogadores do Corinthians não tem que cair nessa, mas ficam bloqueados realmente e vai ter mais um cartão amarelo. Ali ele tá com o cartão na mão. Vamos lá.
2: Mateuzinho ali.
3: Mateuzinho, amarelo pra ele.
2: E vai vir mais um aí pro Rosário. Agora, daqui a pouquinho, nós teremos aí o cartão amarelo pro time do Rosário. É o Campaz, hein?
3: Deve ser o Campaz que permanece caído. Garro também tá caído.
2: É isso. O Veloso, o Rosário nesse primeiro tempo, pelos nomes e o que a gente esperava, decepciona, né? Porque tá mais brigando ali em campo do que qualquer outra coisa. Jogar bola mesmo até agora nada, né?
1: Usou de marcar forte o Corinthians, pressionar, e o Corinthians sobreviveu também, né? Tem o mérito do Corinthians que conseguiu sair dessa pressão. Agora o Rosário não consegue mais fazer essa pressão e o Corinthians consegue ter um pouco mais de posse de bola. Mas o jogo tá muito brigado e o Corinthians não pode entrar nessa, né? De querer entrar duro também, de querer acertar os jogadores do Rosário, porque na malandragem vai ter jogador do Corinthians expulso. Tem que procurar jogar bola e deixar a catimba pra eles.
3: E o Alan também recebe o cartão amarelo. O Alan e também o Mateuzinho recebendo o cartão amarelo. O Campaz ainda não foi mostrado, não, hein? Acho que vai ficar, né, só para os dois do Corinthians mesmo.
7: Bom, virou um arranca-toco aí, hein?
2: O couro comeu ali, hein? Falta para a equipe do Rosário. Vem bola lá para dentro da área pela meia esquerda. Pode ser o último lance, inclusive, no primeiro tempo. Jogou muito parado aí nos minutos que o árbitro acresceu. Vem para cobrança, cruzamento lá para dentro da área. Bidu de cabeça cortou. A bola voltou, ainda reboteada pelo setor direito. O Coronel evita a saída de bola pela linha lateral. Rolou a bola por dentro. Vem o Pizarro e levantou o Pizarro para dentro da área. Estica a perna, corta Caio César parcialmente. A bola volta, ainda pela esquerda para Di Maria, tenta o passe para Campaz, Caio César cortou, ficou com a bola a equipe do Corinthians com Garro. Garro espera a passagem do time, vai escapando da marcação no momento que apita o árbitro. Termina o primeiro tempo no Gigante Arroíto em Rosário, na Argentina, e por enquanto tá tudo empatado. Rosário Central 0, Corinthians também 0. Vamos agora para o intervalo Nova Brasil com a apresentação dele. Ele vem aí, vai daí, Weber Lima.
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7: 10 horas e 25 minutos, um primeiro tempo longo, hein? 55 minutos da primeira etapa e não vejo que será diferente no segundo tempo. Muita catimba, muitas faltas, cartões amarelos, o jogo é pegado na Argentina e, como disse o Veloso, se não tomar cuidado, o Corinthians não termina com 11 jogadores. Vamos com o destaque deste primeiro tempo, empate sem gols, Rosário Central e Corinthians, Edson Rufino.
3: Exato, 0-0, jogo pegado, como você disse, mas não teve tantos cartões assim, 4 no total. O Alan, o Bidon, o Pizarro e também o Copete receberam um cartão amarelo nessa primeira etapa. As opções que tem o técnico Fernando Diniz, caso opte por mudança no segundo tempo, tem o Cauê, o João Pedro Choca, o André Ramalho, o Carrídio, Pedro Milans, Matheus Pereira, Angeleri, Charles, Guinegão, Dieguinho, Alex Santana e Lingard. Opções que tem o técnico do Corinthians. Intervalo de jogo.
7: Pizarro também tomou amarelo.
3: Falei.
7: Falou, e Copete?
3: Copete não, não ganhou. Não
7: ganhou, conseguiu. Ganhou numa entrada que ele deu numa disputa de bola, solou a bola, tomou um amarelo.
3: Ah, então tem o Copete. O Copete. Não, o Copete tem o cartão.
7: Tem. E o Pizarro.
3: Também. E o Campas também tem cartão amarelo?
7: Não.
3: Então tá certo. Eu
7: são,
3: falei Copete
7: são
3: e
7: falei cinco
3: o
7: cartões. Cinco cartões.
1: Mateuzinho, ele não falou.
7: É, o Mateuzinho.
3: Ah, não falou o Mateuzinho. Né? Verdade. Faltou o Mateuzinho. Então, cinco cartões nesse primeiro tempo. Intervalo de jogo, hora do recreio, de volta você, Weber Lima.
7: Depois a gente vai ver, boa Rufino, Rufino trazendo o destaque desse primeiro tempo, depois a gente vai olhar as estatísticas para ver o número de faltas, acho que tivemos um número elevadíssimo de faltas neste primeiro tempo, a gente fala sobre isso em instantes. Veloso, o seu destaque para essa primeira etapa 0-0.
1: É um jogo complicado pro Corinthians, só não pode entrar nessa provocação, né? O Corinthians conseguiu suportar bem a pressão do Rosário no primeiro tempo, que era esperado, mas a melhor oportunidade do jogo foi do Corinthians. Aquela bola que o Bidu conseguiu cabecear ali, que ela bateu duas vezes no travessão, foi a melhor oportunidade do primeiro tempo. Então, embora o Rosário tenha pressionado, tenha ficado com a bola, tenha criado dificuldade pro Corinthians, a melhor oportunidade ainda foi do Bidu, que chegou por ali, quase fez o gol. E o Pedro Raul estava embaixo do travessão, esperando, e a bola não caiu, ela bateu no travessão e foi para a linha de fundo. Então, o Corinthians suportou bem a pressão e deve melhorar no segundo tempo, viu, Weber?
7: Tá certo, 10h27, Gaviva, o pessoal que Opa. Participa pelo WhatsApp, pelo YouTube, direto do Bar do Cabeção, o nosso Gavião. Fala, Gaviva.
9: Tiago do Jabaquara, que quintou, tô com uma picanha na chapa, no capricho, guarnição, pão aí de alhozinho. Ai, que coisa linda, hein? Tem gente que vive uma vida numa quinta-noite diferente. Tá diferente por causa do Thiago do Jabaquá, hein? O Ivanildo França e a galera da Fiel Cangaíba no bar do Vanderlei estão ligados na Nova Brasil. Tem o Gessé de Mairiporã, o André Luizinho de Morato. Sou tricolor, mas com vocês ouço até jogo do Corinthians. E o Levi Duarte, daqui a pouquinho na volta do break, se você quiser, tem pergunta. Perguntas pro Veloso, Wagner Veloso, nosso comentarista.
7: Ah, mas com certeza o Veloso vai responder as perguntas dos nossos ouvintes que participam conosco do intervalo Nova Brasil com pão de alhozinho, com pão de alhozinho da jogo. Rápido break, voltamos já.
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0: 8h32. O pessoal tá perguntando aqui do Botafogo. Alguém até participou aqui, o Estevão Silva falou, já tá 2x0 contra o Botafogo, já tá 4. 4x0 pro Cienciano pra cima do Botafogo, lá em Cusco, no Peru, no estádio onde fica o estádio, o oitavo mais alto do mundo. É, em Cusco, lá no Peru. Inclusive no Peru, é onde também está o estádio mais alto do mundo, né? Então, realmente jogar lá não é fácil. O Cienciano vai levar problemas para todos que o enfrentarem lá. Botafogo já está sofrendo, né? E quem passar de Montevidéu, Siritorque, Tigre, terá de ir a Cusco também. Ao lado da chave aí que tem Atlético Mineiro e Bragantino e também Macará e Santos. Bom, isso na Copa Sul-Americana. Na Libertadores da América, meu amigo, nós temos 8 jogos nesta primeira partida, né? Partida de ida. 8 jogos. 1x1. Estudiantes Universidade Católica, Cruzeiro e Flamengo, Mirassol e LDU, Palmeiras, Cerro Porteño, Platense e Coquimbo Unido. 0x0, Fluminense, Independente e Rivadavia. Corinthians 0x0 com o Rosário Central, Rosário 0, Corinthians também 0. Na terça-feira que vem, teremos Tolima, Independiente del Valle, isso porque tivemos os terremotos que abalaram e levaram uma tragédia à Colômbia. Então, esse jogo passou para a próxima terça-feira. 10h34. Vamos aos números da partida, as estatísticas do jogo na tela no YouTube. Para você que está curtindo, eu vou ler, logicamente. 54% de posse de bola para o time argentino, 6 finalizações do time do Rosário Central, 4 do Corinthians. Ali, ó, 10 faltas dos argentinos, 6 do Corinthians. Um impedimento para cada lado, 4 escanteios do Rosário, nenhum do Corinthians. Veloso, os números da partida.
1: Ah, os números mostram até um certo equilíbrio, né? Porque não tivemos assim tantas oportunidades, o Rosário só fez aquela pressão, mas sem ser eficiente no seu setor ofensivo, não teve muito problema o Hugo nessa partida. Teve um chute logo no comecinho, que o Hugo fez uma defesa tranquila do Campaz, né? Mas a bola veio de longe, o Hugo fez uma defesa e depois o Corinthians conseguiu suportar bem essa pressão. O Corinthians teve muita dificuldade para ter a posse de bola, né? A gente viu ali uma pequena diferença na posse, mas o Corinthians teve dificuldade porque enquanto o Rosário teve fôlego ali, teve forças, ele pressionou muito e o Corinthians teve dificuldade. Depois dos 30 minutos o jogo começou a ter mais espaço, o Corinthians cresceu e aí criou a melhor oportunidade do jogo, que foi do Corinthians, como eu já destaquei, foi o lance do Bidu, que a bola bateu 2 vezes no travessão. E eu acho que o Corinthians, se continuar buscando essa posse de bola e o Garro também encontrar o seu lugar no campo, que não pode ser espetado lá junto com o Pedro Raul, ele tem que circular mais atrás do Pedro Raul, entre as linhas ali do ataque, da defesa e do meio de campo, dos volantes, eu acho que ele pode fazer com que o Corinthians crie mais oportunidades. O Garro é esse cara que pode fazer o Corinthians jogar.
0: Maravilha, Veloso. Gaviva, as participações. Opa. E as perguntas pro Veloso.
2: Antes das perguntas pro Veloso, áudio da galera, áudio do WhatsApp, vamos soltar, por favor.
3: Fala, Gaviva, quem fala aqui é o Marcão de Ermelino Matarazzo, motorista de aplicativo na madrugada, dá o papo drive, estou ligadinho na Nova Brasil. Aê. 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
4: Valeu, mano. Boa noite, Gavião, Heber, Gamarra, Cabelo de Boneca, Suzane de Guarulhos. O Corinthians, eu não sei mais nem o que pensar. Quando ganha, eu me surpreendo. Quando perde, eu já tô acostumada. Mas esse jogo é 0x0. Vai, Corinthians.
5: Boa noite, Gavião. Boa noite, Gamarra. Rapaz, eu sou fã incondicional do Veloso. Manda um abraço pro Veloso. Ei, Gavião, eu sou o Del Moraes de Macapá. Eu sou cego desde 71, cara. Quando eu tinha 6 anos de idade. Hoje eu estou com 61 anos. E depois que eu encontrei a Nova, as transmissões ficaram muito mais animadas para mim. Ó, pela ludicidade com que vocês transmitem os jogos e pela alegria que vocês têm em fazer o trabalho de vocês. Um forte abraço, 2x0 pro Rosário Central.
6: É, amigos, primeiro tempo terminando entre Rosário Central e Corinthians, o gigante de Arroito. Pois é, o que o Gustavo Henrique tá fazendo lá atrás, o Corinthians sente na frente, porque não tem o Roberto, Gustavo Porfírio Xavier, Ribeirão Preto, São Paulo. E o meu muito obrigado.
7: Bola rolando!
6: Meu muito obrigado.
2: Brasil inteiro ouvindo a Nova Brasil, Weber. Então vou deixar uma pergunta aqui pro Veloso, do Gustavo, em Santa Cecília. Veloso, o Diniz acertou na escalação e no esquema de jogo do Corinthians hoje?
1: Ah, não tem tantas opções assim não, né, Gustavo? O Corinthians do Diniz tem alguns desfalques importantes, né? O André, também o Yuri, que é um jogador que é decisivo pro Corinthians. Sobre o esquema, eu acho que esse 4-2-4, que muitas vezes nós vimos o Corinthians com o Bidon mais espetado junto com o Garro, Pedro Raul e o Caio César, deixando só o Raniel e o Alan no meio, é muito risco, né? Por isso que o Corinthians não conseguiu ter muita posse de bola. O Bidon é que fazia essa dupla função de chegar à frente e de voltar para recompor o meio. Eu acho que o Garro também tem que auxiliar e até usar esse retorno ali para ajudar na marcação, para que quando o Corinthians tiver a posse de bola, ele poder jogar, porque o Corinthians precisa também ter mais a posse de bola e continuar incomodando a defesa aí do Rosário Central.
2: Pode fazer mais pergunta, Weber?
0: Vamos lá, o pessoal participando, vamos lá, Gaviva.
2: Bernardo Corintiano quer saber, Veloso, qual jogador você mudaria pro segundo tempo? Alguma coisa que faria o Coringão ficar melhor no segundo tempo do jogo, Veloso?
1: Olha, pelas opções que ele tem aqui, eu não mexeria não. Nesse intervalo aqui, não mexeria não. Deixaria o Corinthians da forma como tá. Eu acho que só uma atenção com esse posicionamento do meio de campo, mas não mexeria nos jogadores nesse momento ainda não. No intervalo, não.
2: E mais aqui pra finalizar, então, o ouvinte chama Ethan, com TH, hein? Nos filmes a gente vê Ethan. É, os negócios americanos. É de Itaquera. Ele pergunta, Veloso, você tiraria o Di Maria? O time só fica jogando pra ele.
1: Não entendi essa pergunta, tirar o Di Maria porque o time só joga pra ele? Como assim?
2: É, tipo assim, aquele jogador que todo mundo só joga pra ele, tipo o Santos com o Neymar em campo.
1: Não, é, o Di Maria é o cara do time do Rosário Central, né? O Di Maria a gente já vê que é o capitão do time, é o jogador mais importante e já tá de volta, inclusive o Rosário vai continuar jogando a bola nele, tentando fazer com que ele decida o jogo.
2: Vai lá, Weber.
0: Maravilha, portanto aí o Gaviva, a interação com os ouvintes e a participação, as perguntas para o Veloso. Vai ter mudança no time argentino, pelo jeito o Corinthians não vai mudar e você volta na Nova Brasil com o timaço, com Gavião, Veloso, Edson Rufino e a narração com o gerador de emoções, Cleiton Gamarra.
8: Vamos juntos para o segundo tempo. A partir de agora, Corinthians e Rosário Central. Corinthians vai atacar da esquerda para a direita. Aí do seu rádio, do seu PC, do seu smartphone, da sua Smart TV, do seu celular. Da direita para a esquerda, ataca a equipe do Rosário Central. Que mexeu já já, o Rufino confirma para gente. Tudo pronto. Apita o árbitro. A bola está rolando do gigante da Roito.
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8: é o Nova Brasil em campo pra você, só ver esse ataque aqui, Rufa dominou, Garro rolou a bola pela esquerda, vai tentar o passe Bidon pra Garro recua a bola pela linha, reconectando a jogada com o Bidu. Volta a bola pra Gustavo Henrique na metade do campo, a informação.
10: A mudança apenas no Rosário Central, o Corinthians é o mesmo, entrando o Navarro, camisa 31, quem saiu foi o 20, Pizarro.
8: E vem a equipe do Rosário Central, cruzamento lá pra dentro da área, passa a bola por todo mundo, chega na cobertura, o corte da zaga, a bola voltou, reboteada ainda pro Vando, abre a bola pela lateral, pela meia direita, vem buscar o jogo, Coronel abriu a bola pra Cantizano pra Coronel, recua a bola pra Ovando recepcionou, dominou, prendeu, voltou a bola na quarta zaga, vai chegando Ávila, Gaston, Ávila na perna canhota, abre a bola pra Sanders na lateral esquerda do campo, linha defensiva, ele lançou, buscou o Copete por ali, houve o desvio, a bola cai com o Hugo Souza. que faz a defesa e vai repor a bola em jogo para a equipe do Corinthians. No primeiro minuto, este é o segundo tempo, 0-0. Com esse resultado, o Corinthians fica uma vitória das quartas de final da Libertadores. O empate leva para os pênaltis. Vem o Corinthians com Gabriel Paulista no recuo complicado. Alan tentou o passe, a bola bateu ali na mão do Copete. Portanto, a falta está marcada. Falta para a equipe do Corinthians na linha defensiva. Rufino.
10: A falta aconteceu, a bola parada, e essa é a 14ª vez que o Corinthians chega à fase oitavas de final, conseguiu 5 classificações e 8 eliminações.
1: O Gamarra, sim, nós estamos vendo que tem 1 minuto e meio. Eu tô falando aqui que o Garra é o cara que tem que fazer o Corinthians jogar. Com 1 minuto e meio de segundo tempo, ele já deu 3 passes para trás, quase arrumou um contra-ataque ali para a equipe do Rosário. O Garra não é importante pro Corinthians, né? Ele é o meia de articular, mas só tocou 3 bolas para trás em 1 minuto e meio. Dessa forma, realmente, o Corinthians vai ter dificuldade com o seu principal articulador ali do meio de campo.
8: Aí o Henri Lério tá tomando cafezinho ali, um chocolate, sei lá, né?
10: Ele é quase um Di Maria, não é?
8: É verdade, parecido. O Henri Lério, lateral, tá lá no banco tomando ali um chocolate quente. Vem o lançamento lá pelo comando pra Copete. Copete dominou pra equipe do Rosário, a defesa tá aberta, Campas passou, Copete cortou a marcação, buscou a bola pela ponta direita, tocou pra Di Maria, bico na grande área, lado direito, cortou a marcação, abriu pro cruzamento, tá fechado pro cruzamento, demorou um pouquinho, ele volta a bola pra Navarro, abriu pela lateral direita pra Coronel, Coronel cruzou a bola pra área, Gustavo Henrique, de cabeça corta, a bola voltou, ainda reboteada, Cantizano leva a bola pra linha de fundo, vai tentar o cruzamento, é o Coronel que tá por ali, cruzou, bateu a bola na marcação e saiu, linha de fundo, escanteio, Rosário, Rufino.
10: A escanteio, fez até o técnico do Rosário Central ficar sorrindo pelo lance, ganha o escanteio.
8: Cobrado de forma rápida aqui o cruzamento, Veneiros, boa bola, Campaz dominou, pé canto, bateu longe do gol, teve desvio do Ranieri, Ranieri chegou na interceptação, a bola subiu, desceu, novo escanteio, Rufa.
10: O Campaz aparecendo livre de marcação, chutando forte, mas teve o desvio sim, novo escanteio de Maria na bola.
8: Vem ele, bateu fechado, nossa senhora, mandou na rede pelo lado de fora, Jornal Nova Manhã, de segunda a sexta, 6 da manhã, apresentação Cláudia Nakazato, notícia e música para você começar o dia muito bem informado.
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8: É o Nova Brasil em campo para você ligado conosco, Libertadores da América. Final de semana tem Brasileirão, hein? Jogo, vários jogos, programação recheada de jogos para você. Corinthians sai jogando com o Mateuzinho, Mateuzinho lança a bola mal, recupera Navarro, lança a bola para Copete também, não pegou Gustavo Henrique, foi enganado pelo kick da bola, tenta ali escapar a marcação, perde a bola o Cantizano, a bola volta ainda reboteada, se mantém no campo de ataque ainda a equipe do Rosário, recolheu o domínio Sanders, Sanders gola a bola, é para Campaz, escapa por a marcação do Mateuzinho, fez a finta no meio do caminho, chega na cobertura, a interceptação do Breno Bidon, a bola voltou, ainda reboteada para a equipe do Rosário Central, se mantém no campo de ataque aqui pela meia esquerda com o zagueirão Ávila, Ávila abre a bola para Campaz, evita a saída de bola pela linha lateral diante da marcação do Caio César, esqueceu a bola, escapou, falta do Campaz, ele fez tudo errado, hein? Ele foi fintar, esqueceu a bola, agora dá um miguezinho, falou que tá sentindo o joelho lá, o Fino.
10: Ah, mas é aquele famoso migué mesmo, porque ele realmente cai, fica, comete a falta e fica caído ali.
8: O Campaz não mudou, né, Veloso?
1: Meu Deus, ele vai tentar um drible, ele leva a bola com a mão, depois ele vai tentar a ginga, ele esquece a bola. Ó, show de horror a participação do Campaz nesse momento, hein?
8: É, torcida do Grêmio não tem saudades do Campaz. 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
8: E vamos gerar o tempo e o placar do Nova Brasil em campo! Chegando à marca de 5 minutos da segunda etapa. Copa Libertadores da América, jogo de ida na Argentina e Rosário tem. Rosário Central 0, Corinthians também 0, Eber Lima.
0: Cleiton Gamarra, começou o segundo tempo lá no Peru e o Botafogo diminui. Matheus Martins, agora sim, sendo 4, Botafogo 1, 6 minutos da etapa final.
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8: Bidu pegou de Maria por ali, falta Rosário, Rufino.
10: Ah, o Bidu chegando forte ali na marcação para cima do Di Maria, mais uma vez o argentino fica reclamando, mas a falta está marcada, e o Gustoso esperto ali na formação da barreira, preocupação pelos lados do Corinthians, Gamarra.
8: É isso, o Copete tá ali tentando combinar a jogada, placar de 0-0, 6 minutos já da segunda etapa, 0-0 é o placar no gigante Arruito. Vem pra cobrança a equipe do Rosário, bola lá pra dentro da área, bola tá no corredor central, ele vai mandar a bola pra área, a linha do Corinthians na cabeça da meia lua da grande área, a linha de impedimento. Vem a batida de forma direta pro gol, a bola subiu e saiu sem perigo, linha de fundo, tiro de meta para a equipe do Corinthians. Golfino
10: errou o alvo, a bola colocada foi por sobre o gol, linha de fundo, tiro de meta e vem do banco do Corinthians. Orientação por parte do técnico Fernando Diniz na bronca, Gamarra.
8: Corinthians sai jogando pela linha defensiva, recolhe e domina Alan dentro da sua grande área, ele recua a bola pela pequena área para a chegada do Hugo Souza para Alan de primeira, tocou a bola para a chegada do Bidon, Bidon abre a bola para Gustavo Henrique, levanta a bola para o comando, Pedro Gaú erra a bola, mas deu sorte o Corinthians na jogada, a bola caiu na esquerda, recolheu, dominou, Bidu tentou escapar, a marcação foi desarmada, a bola bate na marcação e sai, é lateral para a equipe do Corinthians lá pelo setor esquerdo, já cobrado, recepcionado pelo setor de meia esquerda com Ranielli, recua a bola para Gustavo Henrique, tem Gabriel Paulista pedindo ao seu lado, ele toca a bola para Paulista, Paulista puxa a bola pro pé direito e volta a bola pro goleiro, Hugo Souza domina na meia lua da sua grande área, na perna direita, levanta a bola para ataque, na ponta esquerda buscou o Bidu, cortou mal a zaga, Bidu para o rebote, tenta o passe pro Pedro Raul, também erra, recupera Ibarra, Ibarra abre a bola para Di Maria tenta o passe, chega bem na marcação, na contenção, Gustavo Henrique, o Corinthians recupera com Ranielli, passe errado, recupera a equipe do Rosário, vem pro Gabriel, ataque agora com Campaz, Campaz dominou, lado esquerdo, cortou a marcação do Mateuzinho, preparou, trivela na bola, passa essa bola pelo Copete, vai embora pela linha de fundo, quase o Rosário chega, Rufino.
10: Começou lá na frente com o passe errado do Pedro Raul, o Mateuzinho tentou ali fazer a proteção, foi driblado facilmente e aí o cruzamento dentro da área, ninguém do Rosário Central, bola pela linha de fundo, segue 0-0.
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8: Lançamento do ataque, toquinho de cabeça pra frente, não tem ninguém do Corinthians, fica com a bola de graça Ávila, o árbitro já havia marcado uma falta, falta marcada para a equipe do Rosário, dentro do círculo central, já cobrado rapidamente, ligando a bola, Coronel abre a bola pela ponta, vai chegando, dominando Di Maria, Cantizano tá à sua frente, ainda Di Maria escapa na marcação do primeiro, leva a bola em direção à linha de fundo, tentou passe para Cantizano, a devolução foi bloqueada, a bola volta reboteada, ainda para o Coronel, tentou escapar a marcação, caiu o jogador do Corinthians, e que ele marcou lá? Deu cartão pro Garro, é isso?
10: É.
8: Deu falta pro Corinthians, né?
10: Exatamente, é que o Garro estava na frente ali reclamando, ele mostra o cartão amarelo para o Coronel, pela falta cometida, Coronel amarelo para ele.
8: É o Coronel, hein? O Bidu chutou a bola, o Coronel pegou e o cartão, mais um no jogo, dessa vez para a equipe do Rosário Central. E aí, Veloso, 9 minutos, segunda etapa, pinta o quadro do início do segundo tempo, Veloso.
1: Olha, como esperava, o Rosário tenta fazer aquela pressão, mas é normal do segundo tempo também, do começo, né? Mas o Corinthians volta bem no jogo, consegue trocar passe, que é importante, até o posse de bola, precisa tirar um pouco, sair um pouco dessa pressão, agora o Coronel faz uma falta ali, tá sentindo muito, acho que é o Bidu que tá caído por ali, né? E, mas é falta para cartão amarelo mesmo, ele veio com o pé um pouco por cima, mas foi um choque ali no bico do pé e só cartão amarelo.
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8: E aí, Gaviva, tem gente com a gente, Gaviva.
11: Opa. O Monteiro, tô no Rio de Janeiro, tô preocupado com o meu fogão, tá perdendo de 4-1, né? Tem a Bete em Maceió, amo as transmissão de vocês, tá colada com nós, vem com nós, Bete, eu aposto em você. Ricardo Santos, 1000 graus, hein? Em Boituva, vai Corinthians, Gamarra.
8: Tá certo, e nesse momento o Bidu sendo atendido ali pelo departamento médico do Corinthians, né, Rufino?
10: Exato, sendo atendido pelo departamento médico, a tendência é que permaneça em campo, mas o lance chegou a preocupar todo mundo ali no banco, o próprio técnico Fernando Diniz também, mas parece que ele vai conseguir permanecer na sequência do jogo.
8: E vamos girar o tempo e o placar do Nova Brasil em campo. Chega na marca de 10 minutos da segunda etapa. Copa Libertadores da América, jogo de ida, oitavas de final. No Gigante Arroito tem Rosário 0, Corinthians também 0, Eber Lima.
0: Cleiton Gamarra, tivemos hoje pela Copa Sul-Americana, com transmissão da Nova Brasil, a virada do Peixe para cima do Macará na Vila Belmiro por 2-1.
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8: Corinthians no ataque, tentativa de passe do Garro muito forte, o lançamento, a bola vai pro goleiro Ledesma, sai jogando pela lateral esquerda com Sanders, Sanders

0: direita de Maria, já se infiltrou na ponta, ele prefere o passe pela meia, desce pro campo de ataque, domina aqui o Navarro, tentou passe pra Ibarra, Ibarra recepcionou, rolou a bola pelo setor de meia esquerda com Ávila, avança pro campo de ataque, o zagueirão rolou na lateral pra Sanders, fecha na marcação, Caio César, Campas passou na linha de fundo, lado esquerdo, preparou, cruzou rasante pra área paulista, do jeito que veio essa bola, chuta pela linha de fundo, escanteio Rosário, Rufino.
1: Cruzamento veio por baixo, Gabriel Paulista escorando pela linha de fundo, é mais um escanteio favorecendo o time argentino e pela esquerda, Campas da bola.
0: Campas, lado esquerdo, pé canhoto, olhos fixos lá pra dentro da área, mandou pra dentro da área, tira a zaga do Corinthians, corta por ali Gabriel Paulista, a bola voltou a rebotear para Garro, Garro tentou lançamento para Caio César, passe errado, recupera-se, manteiro, Gabriel ataque, vai chegando o Sanders, Sanders abre a bola para Ibarra, lançamento é bom pro Cantizano lá na ponta, vai pra cima da marcação, escapou, fez a finta, tá na área, tenta o cruzamento, passa a bola por toda a extensão dela, volta na ponta esquerda pra Campaz, diante da marcação do Mateuzinho, ele vai pra cima, leva a bola pra linha de fundo, fintando, cruzou, forte pra dentro da área, tira Ranieri, corta de cabeça pro timão, pressão do Rosário, se manteve o Gabriel ataque, dominou Ibarra, ele tenta escapar a marcação, faz a finta, pé direito, lançou, boa bola aqui pela ponta, domina Di Maria, escapa a marcação, puxa pro pé direito, levanta a bola pra área, Mateuzinho mergulha, tira a bola, volta pra entrada da área, tá viva, devolução pra dentro da área, do Ibarra, chega Mateuzinho, tira de pé direito, corta pra equipe do Corinthians, é um momento difícil pro Corinthians no jogo, Pedro Raul tentou o domínio, caiu o jogador da equipe do Rosário, nada marcado, recupera aqui o Coronel, Coronel solta a bola por dentro pra Ibarra, abre a bola pelo setor esquerdo do gramado, vai pra cima da marcação, Sanders, leva a bola até a metade do campo, pisa no campo de ataque, vem pela meia esquerda, solta a bola pra Campas, Campas pra Ávila, Navarro, mandou a bola aqui pelo setor de ponta pra Di Maria, é o jogo por aqui, vem o Di Maria, encara a marcação, domina, escapa na marcação do Midon, já tá amarelado, levantou a bola pra dentro da área, passa essa bola por todo mundo e vai embora! Mateuzinho tava na marcação, quase o gol do Rosário, Edson Rufino.
1: Quase, jogada ali pela direita, o cruzamento aconteceu, Mateuzinho mais uma vez aparecendo para auxiliar ali, para atrapalhar pelo menos a finalização, bola pela linha de fundo, passado o sufoco, segue 0-0.
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0: Tiro de meta batido, Corinthians recupera posse no meio de campo, dominou Ranieri para Garro, recua a bola pela quarta zaga para Gustavo Henrique, vai voltar pro Hugo Souza, Hugo Souza domina, leva a bola pro seu pé direito, domina, puxa a bola pro pé direito e despacha ela pelo alto, lá pro comando para Pedro Raul para tentar ganhar por cima, a bola quicou no gramado, ele ganhou, mandou a bola, boa bola para Caio César, escapou, tá na área, pode fazer, bateu para fora! A bola subiu e saiu, perdeu a chance o Corinthians, Rufino.
1: Perdeu grande oportunidade o Corinthians, o Pedro Raul ganhou de cabeça, servindo o Caio César pela direita, só que ele bem marcado, tentou o drible e finalizou já meio desequilibrado, bola pela linha de fundo, perdeu oportunidade o Corinthians.
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0: Já já o Gaviva vem, vem o Mateuzinho aqui pela lateral direita do campo, bate a marcação do primeiro, rola a bola para Caio César, foi desarmado, recupera Ibarra, recua a bola para Sanders, Sanders rola a bola por dentro para Navarro, enfiou, boa bola aqui pelo comando, pelo setor de meia, vai chegando, dominando pela meia esquerda, tenta escapar, perdeu a bola, recupera o Corinthians, pode pintar o contra-ataque, Caio César demorou para decidir a jogada, Campas pega essa sobra por aqui pela ponta esquerda para a equipe do Rosário, rolou para Di Maria, Mateuzinho contém o avanço, a bola sai a lateral, fala Gaviva!
3: O Caio Corintiano tá perguntando pro Veloso, você tá vendo diferença do Corinthians que perdeu a vaga pro Inter na Copa do Brasil, pro jogo de hoje? Você acha que o Fernando Diniz deu um jeito no time?
4: Olha, o Corinthians tem uma outra postura, né? Tá jogando fora de casa, tá sendo pressionado e tá se defendendo muito bem, então é uma outra postura. E é importante esse resultado pro Corinthians, nesse momento o Corinthians faz uma partida em que tenta sobreviver, é pressão do Rosário, mas o Corinthians tem uma postura muito boa defensiva, não se expõe e quer trazer a decisão para São Paulo.
0: E vem a equipe do Rosário aqui pela ponta esquerda, dominou Sanders, vai tentar o cruzamento, fecha na marcação, Gabriel Paulista tira Campas, pegou o rebote, tentativa de passagem, caiu, pediu a falta e o árbitro marca. Demorou um pouquinho pra marcar, mas marcou, falta, próxima linha lateral esquerda da área, falta pra cima do Campas, Golfino.
1: A marcação forte ali por parte do

0: O Mateuzinho, mas quem chegou foi o Caio César, chegando por trás, fazendo a falta, volta pela esquerda, campo de ataque.
1: É isso.
2: Agora, Gamarra, diga. Uma dificuldade que o Corinthians está tendo também é que o Breno Bidon, ele está aberto pelo lado esquerdo. Muitas vezes, ele é que está marcando o confronto, é ele de Maria, e ele já está amarelado, marcando o melhor jogador da equipe do Rosário Central. Não é um bom duelo, porque ele não pode mais fazer falta, está pendurado, é uma situação que precisa ser resolvida, trocar o marcador ali pelo lado.
1: Di Maria vem pra cobrança, falta perigosa. Gaston Ávila tá na área, bola posicionada pelo lado esquerdo, próxima linha lateral da área, vem pra cobrança, preparou Di Maria, mandou o arco pra área, passou a bola por todo mundo, caiu pro Cantizano, perna canhota, bateu, um gol! Tapa na bola, faz a defesa, a bola volta reboteada para a equipe do Rosário, lá pela meia direita com Ibarra, Ibarra abre a bola pela ponta, toca para Cantizano, tentativa de escapar para Coronel, voltou a bola pelo setor direito do gramado com Di Maria. Di Maria tem dois na marcação, tenta escapar, dá um tapa na bola, vai na frente por ali o Ávila, comete falta, claramente falta do Ávila para cima do Alan. Agora chega os jogadores por ali para confusão, o Bidu empurra o jogador do Rosário e aí é desnecessária essa confusão. Tá certo, e vamos girar o tempo e o placar do Nova Brasil em campo. Chega na marca de 18 minutos da segunda etapa. Copa Libertadores da América, jogo de ida lá em Rosário, no gigante Arroito. Tem Rosário 0, Corinthians também 0, Eber Lima.
3: Cleiton Gamarra, na terça-feira tivemos na Argentina Estudiantes e Universidade Católica 1-1, e no Maracanã Fluminense Independiente e Rivadavia 0-0, e o clube carioca decidiu demitir Luiz Ubeldi.
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1: Jogo parado por ali, a primeira desinteligência do segundo tempo, Rufino.
0: Exato, o Alan sofre a falta, na sequência fica na bronca, o Ranieri chega empurrando, enfim, confusão, empurra pra cá, pra lá, mas...
5: Charlie 04.
0: Pelo que consta, tá tudo certo ali, né?
1: O que é, Gaviva? Como que é?
5: Segundo a linguagem policial, essa desinteligência é Charlie 04.
1: Charlie 04.
5: Briga de casal, geralmente.
1: Que beleza. Tem gol na rodada, fala o Weber Lima.
3: Gol na altitude de mais de 3.300 metros no Peru. É o quinto do Cienciano. Bandeira! Agora Cienciano 5, Botafogo 1, 20 minutos da etapa final. Gamarra.
1: É, situação difícil aí, hein? Situação difícil do Botafogo. Tinha feito umzinho aí pra dar aquela, né, aquela esperança pro seu torcedor, mas pelo jeito, segundo tempo vai ser pior ainda. E o Hugo Souza repôs a bola em jogo ao nariz dele, hein, Rufino?
0: Ah, bateu pra fora, direto pra fora, a reposição de bola.
1: Mateuzinho de cabeça, corda para a equipe do Corinthians, lança a bola à frente para Caio César. Ele escapa na marcação, leva a bola pela ponta, solta a bola por dentro para Garro. Garro recua a bola para Alan. Alan para Ranieri, tenta dominar, fintando, perdeu a bola, vai bem na jogada do Ovando. Recupera, contra-ataque da equipe do Rosário. Passe errado era em direção a Di Maria. Bidu errou o passe, Pedro Raul desligado, não pegou na bola. Recupera, Coronel, rolou para Di Maria. Cantizano passou, Di Maria dominou, lançou a bola à frente para ninguém. Erra o passe, a bola sai. Linha de fundo, tiro de meta, só fez o Coronel correr, né, Rufino?
0: É, o Coronel correu, mas não teve o que fazer, né, porque a assistência do Di Maria foi direto pela linha de fundo, agora o Hugo Souza valorizando bastante pela reposição de bola.
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1: Veloso, vintão, hein? 21, na verdade.
0: Gamarra.
1: Oi, diga.
0: O gesto do árbitro é antirracismo, hein?
1: Ih, rapaz.
0: Hugo Souza fica na bronca.
1: Aí, vamos aguardar ali, também o Di Maria pede pra torcida se acalmar. Mas vamos lá, Veloso, 21 minutos do segundo tempo, por enquanto, 0 para a equipe do Rosário, 0 para a equipe do Corinthians. Veloso!
2: É um momento complicado e o Corinthians, como eu disse, tem o Bidon que tá marcando o Di Maria ali pelo lado com o cartão amarelo, e há pouco a gente viu o Alan se envolvendo numa confusão, também com o cartão amarelo, né? Perdeu um jogador nesse momento, seria muito ruim, porque o Corinthians tá num momento delicado, com muita pressão do Rosário, e o Corinthians se segurando, então o jogador tem que ser inteligente, não pode tomar o segundo cartão amarelo.
1: Agora deu engrossado o Gabriel Paulista e se deixa uma pra ser lembrado no jogo. Vem o lançamento, trombou os jogadores ali do Rosário, hein? Fica com a bola o Corinthians com o Bidu. Bidu pressionado aqui pela lateral esquerda, consegue limpar a marcação, rolar a bola para Gustavo Henrique. Toca a bola por dentro pra Alan, Alan pra Bidu. Bidu recepcionou, mandou na ponta, tenta o passe para o Bidon, conseguiu descolar o lateral. Arremessou pra equipe do Corinthians pelo lado esquerdo para Pão de Alhozinho. Com Pão de Alhozinho, dá jogo!
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1: É o Nova Brasil em campo na Libertadores, metade do segundo tempo já foi, já já temos a parada, já já tem as participações com o Gavião lá no bar do Cabeção, hein? Já já parada pra reidratação, 22 minutos, o jogo tá parado com o lateral pro Corinthians, a torcida da equipe do Rosário faz alguns gestos por ali e a parada aconteceu. Gaviva, jogo parado por aqui, Gaviva, tem gente com a gente, Gaviva!
7: Tem gente com a gente e o pessoal priorizando mais o texto aqui, o César do Jardim da Abril tá em Osasco. O Corinthians não pode cair na catimba do Rosário. O Joaquim em Araçatuba, extremo oeste do estado de São Paulo. Tem o Dan, tá ligado em Bragança Paulista, terra da linguiça. Tô achando o jogo muito feio, só falta, só tem falta e sem criatividade. Tem aqui o Fred em João Pessoa. Sou flamenguista, hoje tô torcendo pro Rosário. Tá secando aqui. Pergunta pro Veloso, do Marquinhos Malacabado. Eu gostei do nome, hein? Marquinhos Malacabado. Melhor equipe esportiva do a Nova Brasil. Veloso, você acha que o Corinthians com esse time vai longe na Libertadores? Dá pra dar uma esperança ao torcedor corintiano na Liberta, ô Veloso?
2: Ah, eu acho que o Corinthians nas Copas, né? Ele tem condição sim de brigar, a gente tá vendo hoje. É muito claro que a equipe do Rosário tem opções melhores, até o Di Maria, que é um craque, desequilibra. O Corinthians não tem esse jogador, mas o Corinthians tá conseguindo suportar ali na vontade mesmo, que é um jogo de Libertadores, tem que ser dessa forma, muita briga, muita luta, e o Corinthians suporta bem a pressão, sobrevive, e se vier com um empate aqui para jogar em Itaquera, acho que o Corinthians passa e aí segue em frente, quartas de final já de Libertadores. O Corinthians tem grandes chances de passar pela forma como tem enfrentado esse jogo que é tão importante fora de casa.
7: O Gamarra.
1: Sim!
7: Pintou mais uma aqui pro Veloso, o Chechel de Campinas. Veloso, o Rosário só fica rodando, rodando, rodando e não finaliza gol.
2: Tem poucas finalizações, mas principalmente o lado direito do Rosário é onde o Fernando Diniz precisa melhorar o setor do lado esquerdo do Corinthians, né? Que marca aquele setor do Rosário que realmente com o Di Maria, com o lateral Coronel que passa muito por ali, é onde o Corinthians está tendo mais dificuldade.
1: É isso. Você continua participando conosco no 994-33-2121 DDD 11. Mande sua mensagem pro nosso Gaviva lá no bar do Cabeção. Eu vi o Marco Ruben ali, hein? Marco Ruben, jogador lendário do Rosário, tá no banco, centroavante. Tá no banco, né? Já tá com uma certa idade. Depois o nosso Rufino vai pegar aí quantos anos tem o Marco Ruben. Tá no banco pro Copete. Que não é nada disso também, hein? Mas o Marco Ruben, grande jogador, fez grandes temporadas no Rosário Central e vamos girar o tempo e o placar do Nova Brasil em campo. Chega na marca de 25 minutos passados da segunda etapa. Copa Libertadores da América, jogo de ida em Rosário, tem Rosário Central 0, Corinthians também 0, Eber Lima.
3: Cleiton Gamarra, hoje tivemos em Mirassol, no Maião, também partida de ida das oitavas de final da Liberta. Mirassol e LDU 1-1.
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2: 39 anos.
1: Desceu a equipe do Rosário, cruzamento pra área, Campaz tocou de cabeça pra fora! No reinício do jogo, a defesa do Corinthians deu uma amolecida, uma arrefecida. O Di Maria cruzou na cabeça do Campaz, a bola encobriu o gol e saiu, Rufino!
8: É o Campaz aproveitando o cruzamento do Di Maria, meio desequilibrado, tentou, conseguiu o toque, mas errando o alvo. Já de oportunidade, mais uma do Rosário Central, segue 0-0 e 39 anos.
1: 39 é a idade do Messi, pô, dá pra jogar. O Messi jogou 8 jogos. jogos com prorrogação na Copa. Por que o Marco Rubem não pode jogar? Sai jogando aqui a equipe do Rosário, tentativa de passagem lá na ponta, a bola saiu com desvio, vamos ver o que, que o auxiliar vai dar lá. Ponta aí, rapaz, deu pro Corinthians, é isso, Rufino, ou pro Rosário? Tá na indecisão ali, né? Até agora não apontou. Deu pro Corinthians. Bidu vai repor a bola em jogo pra equipe do Corinthians. Marcação, pressão ali do Rosário. Corinthians tenta ganhar tempo. 0-0. Tá tentando levar um empate pra casa. É lançamento. Lá pra ataque pra Pedro Raul. Já a bola passou por ele e saiu. É novo lateral pra equipe do Rosário. Para pão de alhozinho. Com pão de alhozinho. 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
1: E vem o Rosário. Lançamento aqui pro setor ofensivo pro Cantizano. Cantizano tenta o domínio. A bola subiu, desceu, chute na bola de qualquer maneira, bateu na marcação e saiu. É novo lateral para a equipe do Corinthians lá pelo setor esquerdo. Corinthians está no campo defensivo e demora para repor a bola em jogo, vai gastando tempo. 0-0 é o placar, vai enervando também os jogadores do Rosário. E o Pedro Raul tá pedindo bola, hein? É, aqui que não faz dois gols e a confiança. Vem o Bidu, arremessa a bola pro comando, corta a zaga. A bola voltando de botada para Campas.
7: Rapaz,
1: você vê, é ousadia e alegria. Vem o lançamento lá pro comando pra equipe do Rosário, passa a bola por todo mundo e fica com a bola. Hugo Souza vai sair jogando para a equipe do Corinthians. Copete vai lá, vai em direção à marcação do Hugo Souza, que vai repor a bola em jogo pro Timão. Na perna direita ele levanta, pega mal na bola, hein? A bola subiu, desceu na cabeça aqui do Ibarra, lançou pra Campaz, deu uma voadora na bola pro Di Maria, chega na cobertura Gustavo Henrique, corta para a equipe do Corinthians na primeira de pé canhoto, ele sai jogando pela lateral, toca pra Bidu, Bidu pra Garro, ele tirou o pé da bola por ali, era o Bidon que tava por ali, a bola saiu, é tiro de meta para a equipe do Corinthians. 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
1: 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Lançamento aqui pro ataque, Gabriel Paulista corta, Alan domina, tenta o para Corinthians, erra muito passe aqui nesse segundo tempo, fica a bola ainda, deu sorte com Garro, Garro soltou a bola por dentro, toca a bola pela linha reconectando a jogada, desce em progressão Alan, bate a bola de primeira, rola para Mateuzinho, avança pro campo de ataque, toca a bola pela ponta para Caio César recua a bola pela linha para Breno, Bidon para Alan, Alan domina pela meia direita, devolve a bola para Bidon, domina fintando, puxa a bola pro seu pé canhoto, tudo isso no campo de ataque, Alan solta bom passe para Ranieri, Ranieri para Mateuzinho, estica a perna, tenta ali encostar pro Caio César, passe errado do Ranieri, atrapalhou a jogada, chega bem na cobertura, corta a Ávila, tenta a inversão, meu Deus, hein? Pegou mal na bola, fala Veloso.
2: Ô Gamarra, eu acho que tá na hora do Diniz dar uma mexida nesse time também. Eu tiraria o Garro, que não tá fazendo uma boa partida, aliás, o que tá tocando de bola pra trás o Garro, eu tiraria, colocaria o Lingard e traria o Breno Bidon pra fazer essa função mais à frente ali. Traz o Bidon, que já fez muito bem isso, põe o Lingard até pra proteger esse corredor ali do lado esquerdo do Corinthians, que é onde o Rosário ataca e ataca muito, e como eu disse, o Bidon já tem cartão amarelo.
1: É isso, sai jogando a equipe do Corinthians com Gabriel Paulista, abre a bola na diagonal curta, pela lateral para Mateuzinho, vai conduzindo a bola em progressão, solta a bola pela meia, domina Ranieri, Ranieri para Caio César para Mateuzinho, linha defensiva, volta a bola pela zaga, é Gabriel Paulista que tá com a bola, manda para Alan, Alan bate na lateral direita do campo para Mateuzinho na linha defensiva, chuta a bola, bate na marcação do Sanders e sai, é linha lateral, arremesso para a equipe do Corinthians e vamos girar, o tempo e o placar do Nova Brasil em campo. Meia hora, 30 minutos da segunda etapa. Copa Libertadores da América, jogo de ida em Rosário tem. Rosário Central 0, Corinthians também 0, Weber Lima.
3: Leiton Gamarra, bola rolando na Copa Sul-Americana no Peru, 31 minutos do segundo tempo. Cienciano 5, Botafogo 1.
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1: Domina o Corinthians, Gabriel Paulista na linha defensiva, recua a bola para Gustavo Henrique. Fala, Gaviva.
7: Como é narigudo esse Di Maria, hein, mano? Cara, é narigudo.
1: Realmente, tem uma napa, né, né, Gaviva?
7: Vou falar, agora, se o Maradona tivesse o nariz dele, jogava só até os 25 anos.
1: Sai jogando o Corinthians, Gabriel Paulista deixou a bola sair, linha de fundo, tiro de meta pro Timão, com o jogo rolando, pão de alhozinho, dá jogo!
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1: Tem gente com a gente, Gaviva!
7: Tem sim, tem aqui o Luizão. Ô, Luizão, sempre o Luizão participa com a gente, falando que o Garro sumiu, o Ernesto de Sapopemba, o Corinthians tá tentando pegar o Rosário no contra-ataque, diz que esse é o esquema. O Júlio de Campo Limpo: Gamarra, você é sensacional. E o Benê Corintiano dizendo que o Corinthians vai triturar o Rosário aqui em Itaquera.
1: É isso, e você continua participando conosco. Corinthians está no ataque com o Bidu. Bidu tentou passe, a bola desvia na marcação. Fica com a bola no rebote, Gustavo Henrique pelo lado esquerdo, recua a bola pro goleiro Hugo Souza. Volta a bola para Gustavo Henrique. Gustavo Henrique solta a bola para Alan. Alan recepcionou, avaliou as opções. Abre a bola para Matheusinho, estica a perna, solta. Bom passe, dominou. Lento o Garro, em minha Nossa Senhora. Vem o Garro aqui pela ponta direita, recola e domina, prende. Recua a bola pela linha para Gabriel Paulista. Gabriel Paulista para Alan. Alan vai conduzindo a bola em direção ao meio de campo, na perna canhota, ele lança a frente, boa bola do Alan, é pro Caio César, tá no mano com o Sanders, vem Caio César, puxou o pé canhoto, levantou a bola pra área, atravessou ela, passa pelo Bidon, tira dali a zaga, Coronel cortou, lançamento do Bruno de Maria que não pega, o Corinthians se mantém no campo de ataque por intermédio do Gustavo Henrique, encosta a jogada à frente pra chegada, aqui pelo setor esquerdo com o Bidon recepcionou, lançamento é bom pro Bidu, lado esquerdo da área, cruzou Pedro, Raul, tentou o toque, passa a bola por ele. Ele sai! Linha de fundo, tiro de meta pro Rosário, Rufino.
8: A jogada pela esquerda funcionando e o cruzamento também, mas a finalização do Pedro Raul realmente não foi a ideal e perdeu grande oportunidade a equipe do Corinthians de marcar o seu primeiro gol.
1: É isso, tem gol na rodada, é gol de quem, Weber?
3: É o hat-trick de Sucar. Agora o Cienciano chega ao sexto gol, 33 da segunda etapa, é verdade, Gavi.
7: Não, não é possível.
3: Cienciano 6, Botafogo 1.
1: Meu Deus, hein? A passacola vai vir do Peru cheia, hein, Gaviva?
7: Botafogo, Botafogo. Nossa, mãe do céu, velho. Que tristeza o Botafogo. De Danilo, que o Palmeiras quer. Mas será que o Danilo tá jogando hoje?
3: Ah.
1: Deve estar naquela inhaca, né? Já que não negociaram.
7: Ah, deve estar jogando a Operação Tartaruga, né?
1: E o Rosário mexeu, Rufino.
8: Ah, mexeu sim, camisa número 22, aliás, o 32. Jogador camisa 32 saindo o Coronel e saindo também o 26. O 26, o Cantizano também saiu. E quem entrou, número 42 e o 16. O 16 é o Baldoni, né? Badalone, não tô entendendo nem minha letra. O Badalone é camisa 16 e o outro que entrou é o camisa 42. Eu tenho que achar ele aqui na minha marcação. Achei. Verón também é novidade.
1: É isso, portanto, mexe aí o Jorge Almirón, técnico da equipe do Rosário, Veloso, Verón e o glorioso Badalone.
2: É, o momento do Rosário é muito bom, né? Ele mexe na equipe tentando dar mais força, inclusive mexendo pelo lado direito do campo. E aí o Alan, né, faz uma bobagem, já tem cartão amarelo que a gente vinha falando, né? Um abraço pra ele.
1: É isso, cartão amarelo ali pro Alan e é expulso. Tá expulso o Alan, hein, Edson Rufino?
8: Exatamente, já tinha cartão amarelo, recebe o segundo e consequentemente o vermelho. Sai de campo e a cara do Fernando Diniz, meu amigo, ele vai levar bronca, hein, com certeza.
1: É, e não é a primeira vez, né? Acho que é a terceira vez que o Alan é expulso. E assim, Veloso, tava jogando bem. Ele tava numa sequência boa depois aí da contusão do André, mas é um cara que tá um jogo sim, outro não, ele é expulso.
2: Não, o cara não pode dar uma entrada dessa já tendo o cartão amarelo, né? Tá pendurado. Uma entrada dura como essa, olha só como chega. Não dá, não dá. Falei, vai entrar na cativa do argentino, o Corinthians vai sair prejudicado, vai ter jogador expulso. E o Alan dá uma entrada realmente desproporcional ali no meio de campo e toma o segundo cartão amarelo.
1: É, agora o Corinthians, pelo menos 10 minutos com um a menos fora, né? Os acréscimos que, claro, o árbitro vai dar, até pela parada para reidratação. E agora o Corinthians fica com menos um. Vamos ver se o Diniz vai se movimentar por ali. O André tá machucado, né, Rufino? Tem previsão?
8: É, o André tá machucado. A previsão não foi passada pelo departamento médico do Corinthians, mas pelo tempo que ele está em tratamento, pode até ser que na outra quinta-feira possa ser aproveitado também.
1: É, mas o jogo é agora. O Corinthians, com 0-0, tava levando o empate para casa, vai ser pressionado ainda mais. Rosário bate a falta, cruzamento para dentro da área. Gabriel Paulista tentou tirar, Mateuzinho bateu na marcação, Gustavo Henrique dá um chutão na bola, tira, vem o Garro, domina, bom domínio, mas rola a bola para Mateuzinho na fogueira, perde a bola por ali, a bola voltando reboteada para a equipe do Rosário, lançamento pelo setor de meia esquerda, reconectando a jogada Navarro, Navarro abre a bola para Campaz, Campaz recua a bola pela linha, recomeça a jogada pelo setor defensivo com Ávila, solta a bola para o Vando tocou a bola pela meia para Di Maria tem a opção de passe com Badalone por ali, ele domina ainda, Di Maria prefere circular a bola aqui pelo setor de meia esquerda, dá um tapa na bola pela linha, vai chegando dominando e prendendo pelo setor de meia esquerda, vai chegando Ibarra, abre a bola para Campaz, Campaz retorna a bola para Ibarra, Ibarra recepcionou com o pé direito, inverte o jogo da meia esquerda para meia direita para Alvando, vem o zagueirão, escapa na marcação, puxa a bola pro pé direito, bateu pro gol, a bola explodiu na marcação e saiu lateral, favorecendo a equipe do Rosário Central, os sons do Nordeste com Mariana Adari e Fábio César aos domingos a partir das 9 da manhã, forró pé de serra, grandes 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
1: Já já o Veloso vai responder pra gente o que dá pra fazer. Vai reposicionar com o que tem ou teria que mexer? Já respondeu. Fala, Rufino.
8: Carrídio foi chamado, Garro saindo e o Carrídio camisa número 19 entrando.
1: Já já o Veloso vai falar se ele gostou da alteração ou não. Vamos ver só o lateral aqui para a equipe do Rosário. Pode ir bola para a área ali no latereio, né? Aí para aqui demora, hein? Nossa senhora, lançamento errado, recupera Pedro. Raul foi atingido por ali o jogador do Corinthians, que é o Bidon. A bola voltou reboteada. Ainda para a equipe do Rosário, passe errado, a bola saiu. Linha de fundo, escanteio, é isso, Rufino?
8: Exato, a bola foi pela linha de fundo, escanteio.
1: Escanteio para a equipe do Rosário, vem bola lá para o interior da grande área. Os jogadores da equipe do Rosário Central vão pra área, 38 minutos, o tempo tá passando, cruzamento fechado pra área, Gustavo Henrique lá em cima cortou, a bola voltou, ainda rebotearam pra equipe do Rosário. De Maria levantou pra área, curto, corta, tira dali a zaga do Corinthians com Carrilho na primeira dele, a bola volta, ainda pra Campaz, na perna canhota, devolveu a bola pra área, tirou parcialmente Gustavo Henrique, vem a batida pro gol, espalma Hugo Souza! Di Maria pegou o rebote, meteu o pé canhoto nela, escanteio Rosário, tem pressa o Di Maria, vai mandar a bola pra área, preparou, calibrou, levantou na primeira trave, tira Gustavo Henrique, o gigante lá em cima, Caio César fez um cruzamento pro próprio Rosário, vem a batida pro gol, cortou a marcação, Campaz bateu longe do gol, linha de fundo, tiro de meta, e tá sentindo a sacola o Paulista lá, o Rufino.
8: Será que vai ter cartão pra ele? Tá com a mão na sacola também, né, Gamarra?
1: É, mas dessa vez não. E aí, Veloso, Carrídio em campo no lugar do Garro?
2: É, ele coloca o Carrilho pra compor ali com o Ranieri no meio de campo, mas eu não faria isso, não. Eu traria o Bidon pra jogar ali do lado do Ranieri e colocaria o Lingard, como eu falei, pelo lado, que é o jogador que faz o corredor. A gente sabe que o Carrilho ultimamente tem entrado numa preguiça danada. E pra ser um jogador de frente ali, na frente da zaga, ele precisa ter uma pegada muito maior do que ele tem entrado nos jogos que ele tem tido oportunidade com o Fernando Diniz.
1: É isso, e vem de novo aqui a equipe do Rosário. De Maria levantou a bola para a área, consagrando a defesa do Corinthians. Dessa vez cortou, tirou dali Gabriel Paulista. A bola volta reboteada pela esquerda. Corinthians perdeu a bola, recupera a equipe do Rosário. Acelerou a jogada ali. O Badalone corta, tira dali Gustavo Henrique. Dá um pico na bola, bora bola pela linha lateral. Lateral já cobrado aqui pela direita. O jogo todo do Rosário é esse. Lá pela direita, tentativa de cruzamento. Teve desvio, pedido de toque de mão. O jogador do Rosário pede o pênalti, o jogo parado, Rufino.
8: É, o jogo parado, fica a reclamação e agora ele vai ouvir o pessoal lá do VAR.
1: É isso, agora vamos avaliar aqui a imagem, né, pro Veloso dar a opinião dele, se houve ou não pênalti para a equipe do Rosário. Enquanto isso, Samba Nova, o samba com a cara da Nova Brasil, aos sábados e domingos, ao meio-dia, com Patrícia Liberato, histórias e curiosidades do mundo do samba e pagode para você aqui na Nova Brasil.
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1: E aí, Veloso, review o lance, o que, que você achou?
2: Pegou, teve um braço ali aberto, inclusive, mas a impressão que eu tenho é que foi fora da área, então não cabe revisão do VAR.
1: Checagem em curso, é isso, Rufino?
8: Exatamente isso. Possível pênalti para ser marcado.
1: É, foi muito fora, né? Pela imagem aqui, fora da área. Vamos aguardar, o árbitro confirma, só escanteio, né, Rufa?
8: Exatamente. Lance normal para a arbitragem, escanteio para o Rosário Central.
1: Tem o cruzamento fechado para a área, dessa vez Gustavo Henrique cortou mais uma, a bola voltou pro Di Maria, mandou de novo a bola para a área, Gabriel Paulista soltou, cortou de cabeça, Ranieri de pé direito descarrega, alivia o perigo, corta para a equipe do Corinthians, a bola volta no Campaz, Campaz recua a bola pela linha para o Vando recepcionou à esquerda no círculo central, abre a bola na ponta esquerda para Campaz, recepcionou, dominou, prendeu na perna canhota, levanta a bola lá pro comando de ataque, corta, tira dali a zaga, arquivo Nova Brasil, de segunda a sexta-feira, às 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
1: É isso, você ligado conosco, aqui no Nova Brasil em campo. Você ligado conosco. E aí, Gaviva, tem gente com a gente, Gaviva?
7: O Ivo, o Matheus, o Felício e o Zeca estão trampando na pizzaria no Parque IP. O som tá lá no último volume na Nova Brasil, né? Galera tá curtindo lá. E o Edson do Japão tá perguntando pro Veloso: tem jogador do Corinthians correndo mais sabendo que o Depay saiu?
2: Não, eu acho que jogo de Libertadores é diferente mesmo. O Corinthians está com esse espírito de Libertadores, brigando, disputando, até exagerou o Alan ali, mas não vejo que nenhuma influência da parte de não renovação aí do Mendes.
8: Mudança.
1: Diga.
8: O Linga de 77 no lugar do Caio César, substituição no Corinthians, e pelos lados do Rosário Central, 22 e o 3 saíram, deixaram o campo de jogo. É isso mesmo?
1: É o Copete, né?
8: É o Copete.
1: Para entrar do Marco Ruben, 29.
8: Marco,
1: né?
8: Ruben, 29, isso. E o número 3 também saindo.
1: Sandes,
8: para a entrada do 88. O 88 é o Rodrigues.
1: Rodrigues, portanto, tá no jogo. Marco Ruben, não sei como que tá aí, né, fisicamente, mas é um jogador ídolo do time, tentando entrar nesses últimos minutos. E aí, Veloso, Lingard agora em campo.
2: O Lingard, né? O Lingard é um jogador que normalmente faz o corredor do lado esquerdo, onde o Corinthians teve dificuldade quase todo o segundo tempo, né? Acho que o Diniz até demorou para colocar alguém lá por aquele lado, vamos só ver se é isso mesmo, se ele vai compor aquele lado. Tirou o Caio César, né? E bota, é isso aí mesmo, o Carrilho vem para cá e o Lingard tá lá do outro lado.
1: É isso, e vem agora a equipe do Rosário, vai pro tudo ou nada, que é a vantagem, que é voltar pro Brasil, que é ir pro Brasil com a vantagem. Sai jogando pelo setor de meia esquerda, desce Ávila, Ávila na perna canhota, levanta a bola da cidade esquerda pra direita, buscou pela ponta, chega na cobertura, Bidu tira de cabeça, fala Veloso.
2: E agora ele corrige, ele fala aquilo que ele faz aquilo que eu falei, né? O Bidon vem junto ali com o Ranieri, o Carrilho de um lado e o Lingard do outro.
1: É isso, tá aí a movimentação do Corinthians, tática, a visão do Veloso pra você. Domino Campas, ele solta a bola pela meia para Gaston Ávila, levantou a bola pro Marco Ruben na primeira dele, chega Gustavo Henrique, corta de cabeça, a bola volta reboteada, ainda para a equipe do Rosário com Di Maria pela meia, perna canhota, vai daí, bateu, para fora! A bola subiu e saiu, tiro de meta, Corinthians no fino!
8: Mais uma tentativa do Di Maria, errando o alvo, a bola foi, passou sobre o gol, o goleirão do Corinthians ficou apenas observando, tiro de meta, vai se segurando o Corinthians.
1: É isso, e aí, Gaviva, tem gente com a gente, Gaviva?
7: Tem gente com a gente, tem aqui o Theo. O Corinthians não tá preocupado com o Di Maria, não. O Heitor de Ribeirão Preto, sou fã de vocês, futebol pra mim é só na Nova Brasil. Tem o Lucas Monteiro, Gavião, esse cara do vídeo é muito bom, dá até gosto de assistir, é esse Lucas Monteiro, é um fanfarrão. E o Gil aqui na portaria no Morumbi, curtindo a Nova Brasil. Esse time do Rosário é fraco, o Corinthians arrebenta aqui em São Paulo.
0: Subiu.
1: Diga.
0: 6 minutos, vamos até 51.
1: E desce a equipe do Rosário Central aqui pela meia, vai chegando pela meia esquerda, os dois zagueiros subindo pro campo de ataque. O Vando recebe a bola do Ávila, ele abre a bola pelo setor de ponta direita, vai pra cima da marcação, Badalone retorna a bola pela metade do campo para o Vando centraliza o passe pra Ibarra, Ibarra lançou a bola pro Campaz, Mateuzinho de cabeça corta, complementa o corte Ranieri, a bola volta a rebotear para o Vando pela meia direita tem opção de passe pela ponta, prefere servir a bola pela meia, grande lançamento, tentativa do Navarro, chega na cobertura, Bidu foi tentar fintar, perdeu a bola, meia batida, pra fora! E foi ele, Marco Rubem, no erro do Bidu, que poderia ter estourado essa bola, perdeu Marco Rubem, bateu cruzado e a bola passa muito perto, Rufino.
0: É, o Bidu tentou fazer uma jogada de efeito dentro da área, perdeu o Marco Rubem, experiente, chutou cruzado, a bola passou à direita do Hugo Souza, linha de fundo, 0-0.
2: Já fez mais que o Copete, né?
1: Já
2: fez mais que o Copete.
1: É, 39 anos, né? Acho que é só por isso, porque qualidade é muito, muito melhor jogador. Vem o Carrilho. Carrilho dominou pelo setor de meia, tenta rodopiar pra cima da marcação. Mateuzinho se apresenta, Carrilho vem buscar o jogo aqui pela contramão, puxa a bola pro pé direito, tenta o passe, não houve desvio, portanto, lateral para a equipe do Rosário. Já cobrado rapidamente com o Ibarra, manda a bola pro Gastão Ávila. Ele estica a perna, consegue o domínio pela quarta zaga para a equipe do Rosário, lança a bola à frente aqui pelo setor ofensivo, vai chegando com o Rodrigues, abre a bola para Campaz e escapou na marcação do Mateuzinho. Carrilho fechou a marcação, Mateuzinho dá o combate com cuidado, conseguiu ficar com a bola, o Campaz caiu, pediu a falta, o árbitro não marcou. Daniele levanta a bola para Pedro Raul, lá pelo setor de ponto, Pedro Raul, antes dele, Ávila tira, fica com a bola inteligentemente, muda o lado da bola para Ovando, continua caindo o Campaz, fica com a bola a equipe do Rosário Central, sai jogando pela linha, reconectando a jogada com o Navarro, abre a bola pelo setor de ponta direita para cima da marcação, do dominou, vai pra cima o Verón, Verón recua a bola pela linha pra Ovando, na direita do círculo central, muda o lado da bola pra Gastão Ávila, Ávila domina pela meia esquerda, perna canhota, rola curtinho pra Ibarra, tem a opção de passe aqui pela ponta esquerda do Campaz, ele leva a bola pro lado direito, muda o lado da bola, da esquerda pra direita, soltou a bola pro Verón, cruzou a bola pro interior da grande área, não teve domínio, a bola passa por todo mundo, Mateuzinho dá um bico na bola, é ataque contra a defesa, o Corinthians tenta sustentar o empate pra chegar aqui e ficar uma vitória das quartas de final, vem o Rosário, levantamento venenoso pra área, passa a bola por todo mundo e vamos girar o tempo e o placar do Nova Brasil em campo. Chega na marca de 48 minutos da segunda etapa. Copa Libertadores da América, jogo de ida, oitavas de final. No Gigante Arroito tem Rosário Central 0, Corinthians também 0, Eber Lima.
3: Cleiton Gamarra, neste sábado a Nova Brasil transmite a partir das 15h30 a abertura da 23ª rodada do Campeonato Brasileiro com Fluminense e Palmeiras.
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1: Caio Bidon, o Fino.
0: E foi chamado André Ramalho, daqui a pouco André Ramalho, a novidade no Corinthians.
7: O seu fã.
0: Para a vaga do Bidon.
1: Ó, eu vou falar, ainda bem que ele tá entrando faltando uns 3 minutos, hein? É um chama-gol danado, mas pro adversário. E o Bidon preocupa, hein? A altura ali da virilha, é isso?
0: Exatamente, mas será que ele não tá valorizando um pouco, não? Pra ganhar um tempinho, ser, né?
1: A tendência é essa, até porque se o Rosário tivesse ganhando, faria a mesma coisa, né, Veloso?
2: É, eu acho que o Bidon, provavelmente o Diniz já tinha avisado que ia sair, aí ele caiu sozinho, eu tava olhando pra ele a hora que ele senta no chão ali, eu acho que não teve nada, não, é pra valorizar, pra ganhar uns minutinhos aí, porque a gente sabe, já tá nos acréscimos, e resultado com um a menos lá na Argentina é excelente resultado pro Corinthians.
7: Diga.
9: Não, só aplicar a regra, agora quando isso acontece, o time que faz esse tipo de coisa tem que ficar com um jogador a menos um minuto fora, é só aplicar a regra.
1: Jogo tá parado, vou aproveitar o jogo parado, Gaviva, tem gente com a gente, Gaviva.
7: É que o Ivanildo França, a arbitragem tentou tentou favorecer os argentinos. O Oliver em São José dos Campos, Vale do Paraíba, Geni e a galera corintiana de Poá. Mais mensagem chegando aqui, tem o Tom. Não vi nada de especial no time do Rosário, hein? Tem time muito melhor aqui no Brasil. E o Jean Carlo, junto com a esposa Ana, estão ligados em Cajamar. Cajamar.
1: Tá certo, é isso, é o nosso Gaviva. É, no bar do Cabeção, hein? Couro comendo na quinta-feira. Sai jogando, o Ramalho tá em campo agora. O
8: mais
1: Rufino.
8: Dois, hein? Mais dois. Ramalho.
1: Você já falou a tiração? Já falou, né?
8: É, o Ramalho no lugar do Bidon e mais 2 minutos, hein?
1: Aí é pra segurar, né, Veloso?
2: É, pelo que eu entendi do Diniz gesticulando lá, é um 5-3-1 agora, né? O André entra na zaga junto ali com o Paulista e também o Gustavo Henrique, e aí 3 jogadores na frente da zaga e só um na frente, né? Só o Pedro Raul lá na frente.
1: É isso, Pedro Raul vai ficar os 90 minutos em campo. Aniele erra o passe e recupera a equipe do Rosário Central. Sai jogando em barra, abre a bola pela ponta, dominou de Maria, lançou a bola no vazio, já tá dentro da área, corta a zaga. Carrilho mete o pé na bola, manda a bola pela linha de fundo, escanteio. Rosário, Rufino.
8: O peruano foi importante, foi perfeito, se antecipou, jogou a bola pela linha de fundo, tem escanteio. De Maria na bola.
1: De Maria, vem pra cobrança, pé canhoto na bola, mandou alta na pequena área. Hugo Souza, lá em cima é dele, Rufino.
8: Ah, foi seguro, fez a defesa e não tem pressa para a reposição de bola. O tempo vai passando e o Corinthians vai se segurando.
1: É isso, lançamento lá pelo comando para Pedro Raul. Pedro Raul vai em direção à bola. Não sobe o Pedro Raul, impressionante. Perde a bola, recupera a equipe do Rosário Central. Sai jogando para o setor de meia esquerda com o Rodrigues. Tem Navarro pedindo ao seu lado. Ele solta a bola para Navarro. Campas pede na ponta esquerda. Ele volta a bola para Rodrigues. Na perna canhota, muda o lado da bola pela meia. Vai chegando com o Vando. O Vando rolou para Di Maria. De primeira para entrada na área. Tira, corta André Ramalho. A bola voltou, reboteada lá pela meia esquerda. Preparou, vem chegando, Campaz na perna canhota, lado esquerdo, diante da marcação do Mateuzinho. Campaz oriente seus companheiros no posicionamento, voltou a bola pela linha, lançamento aqui na ponta, vai chegada de Maria, ganhou ângulo pro cruzamento, levantou a bola pra dentro da área, Mateuzinho de cabeça, tira, corta, Marco Rubem fechou, Mateuzinho pediu tiro de meta, mas parece que é escanteio, Rufino.
8: É, o Mateuzinho ficou reclamando que a bola teria resvalado na cabeça do Marco Rubem, mas o árbitro não foi na dele, novo escanteio.
1: É o último lance, cruzamento pra área, tentativa de toque de cabeça, cortou, tirou Pedro Raul, Mateuzinho, errou o domínio, se manteve o Gabriel, ataque aqui pelo Rosário, Campas cruzou pra área, André Ramalho cortou, a bola voltou, reboteada, lançamento pra área, Hugo Souza na pequena área faz a defesa, Rufino.
8: Ah, com tranquilidade, não tinha ninguém por ali, faz a defesa e só fica esperando o apito final do jogo.
2: Com relação ao lance do Mateuzinho, como o árbitro deu escanteio, o VAR pode corrigir, né? Então não tem problema nenhum. O Mateuzinho reclamou, mas ele pode corrigir. Se não for escanteio, bate tiro de meta.
1: Foi bem ali que não tinha ângulo para cortar para frente, cortou para trás no momento que apita o árbitro. Termina o jogo no gigante Arroito e deu empate. O Corinthians agora vai para casa precisando de uma vitória simples para se classificar às quartas de final da Copa Libertadores da América. Agora vamos com Confira Comigo no replay, com a apresentação dele. Ele vem aí, vai daí, Weber Lima.
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3: 11 horas e 35 minutos, você está no melhor pós-jogo do rádio, o Confira Comigo no replay, com pão de alhozinho, com pão de alhozinho, dá jogo, Edson Rufino, seu destaque neste empate sem gols, o Corinthians que volta e precisa de uma vitória simples na sua arena, Rufino.
8: Exatamente, esse jogo marcado para quinta-feira na arena, 21:30, o Corinthians tendo essa possibilidade de decidir dentro de casa. Volta ao Campeonato Brasileiro, domingo, 19:30, terá o Cruzeiro como adversário, Weber.
3: Tá certo, olha que absurdo, hein? No todos os jogos da primeira, da partida de ida, né? Das oitavas de final da Libertadores da América, praticamente em todas, porque nós vamos ter terça-feira às 9:30 o primeiro jogo entre Tolima e Independiente del Valle, nenhuma vitória, todos empates, só empate, 0-0 Rosário Central e Corinthians e Fluminense Independiente e Rivadavia, e 1-1 para as outras partidas, Platense, Coquimbo Unido, Palmeiras, Cerro Porteño, Mirassol, LDU, Cruzeiro e Flamengo, Estudiantes, Universidade Católica. Veloso, seu destaque, um equilíbrio total,
2: impressionante,
3: hein?
2: Esse número que você traz aqui, cara, pra gente, ué, ver.
3: Impressionante.
2: Eu não tinha reparado, mas olha
3: sete,
2: como começa
3: oito, a Libertadores. De 8 jogos, 7 empates, e a gente não sabe o que vai acontecer em Tolima, Independiente del Valle.
2: É impressionante, eu nunca vi uma.
3: Também
2: tanto
3: nunca
2: equilíbrio,
3: vi.
2: Equilíbrio assim numa fase como essa da Libertadores, né? Normalmente ainda existe, né, uma diferença das equipes se enfrentando nas oitavas de final, mas muito equilíbrio e o Corinthians consegue um resultado muito importante. Por jogar na Argentina, por jogar contra o Rosário e principalmente por ter um jogador expulso, jogou aí 18 minutos com um a menos e conseguiu suportar a pressão. E nesse segundo tempo teve um ingrediente que a gente não falou também, tava ventando muito a favor do River, né? E o Corinthians até para trocar a bola, o Hugo chutou uma bola ali que não passou do meio de campo, então o vento também tava ajudando, né? O ataque do Rosário. E eu tava falando com o Gamarra que ele não falou o nome do Ledesma no segundo tempo. A única
3: verdade.
2: Bola foi o que o Caio trouxe pra direita lá e chutou lá na arquibancada, né? Foi o único lance que o Corinthians chegou ali, minhas anotações aqui, tá em branco, não teve nada. O Corinthians realmente consegue um grande resultado, se defendeu muito bem, era o que tinha que fazer, era o que precisava fazer e conseguiu trazer a decisão agora pra Itaquera na semana que vem.
3: Rápido break, depois do intervalo, o Gaviva vai trazer a sua participação aqui no Confira Comigo no Replay com pão de alhozinho, com pão de alhozinho. Tá jogo!
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2: Em campo. 11 horas e 41 minutos. É o Confira Comigo no Replay, o melhor pós-jogo no rádio. Nós vamos rapidamente falar o jogo para você, mas antes a participação do nosso ouvinte com pão de alhozinho, com pão de alhozinho, da Jogo Gaviva.
3: A mensagem aqui da Sônia de Fátima, tô aqui em Cangaíba, tô com sono, fiquei ligado aqui na narração do Gamarra até o finalzinho do jogo. Valeu, Sônia, bom descanso pra você. O Raul dizendo que o Corinthians não atacou e só ficou atrás aqui em Itaquera. É, ele falou, vai ter que sair, aí eu quero ver o que vai acontecer. Tô todo mundo na expectativa do que vai acontecer aqui no jogo de volta. O Breno de Barueri, Veloso, o Diniz colocou o time muito na defesa, dava pra ganhar.
4: Olha, o Breno, o jogo foi complicado, hein? Eu acho que o Corinthians conseguiu um ótimo resultado, principalmente no final. Segundo tempo, o Corinthians se defendeu. Mas é uma estratégia, normalmente a Libertadores é isso. Não tem jogo bonito, você tem que jogar para passar. Como foi, não importa. E hoje, principalmente jogando fora de casa, contra um time que tem qualidade. No final, com 10 jogadores, o resultado foi ótimo. O Corinthians, no segundo tempo, jogou para não tomar gols e conseguiu. E traz a decisão para São Paulo. Ótimo resultado.
3: E encerrando aqui com o Mauro Corintiano. Veloso, o empate foi um mérito da defesa do Corinthians ou foi ruindade do ataque do Rosário?
4: Não, foi mérito do Corinthians. Acho que o Diniz armou muito bem o time, acho que faltou ter um pouquinho mais de atenção. Eu falei aqui, colocaria o Lingard um pouco antes para fechar aquele corredor do lado esquerdo, onde o Rosário atacou muito, usou muito aquele lado, o Bidon tinha cartão amarelo, muitas vezes tendo confronto ali com o Di Maria, que é o melhor jogador dessa equipe, né, do Rosário. Então, teve mérito sim, da forma como o Corinthians jogou, da forma como o Diniz mexeu, depois colocou o André Ramalho também para fechar três zagueiros, porque tinham muitos chuveirinhos, né, muita bola cruzada ali para dentro da área, e o Corinthians conseguiu suportar bem, mudando o esquema, no 5-3-1, funcionou, e ótimo resultado pro Corinthians.
3: Vai lá, Weber.
2: Ô Veloso, o Corinthians joga contra o Cruzeiro no próximo domingo em Itaquera, 19h30. Cruzeiro tem o Flamengo no meio da semana, Corinthians na quinta tem o Rosário Central nos seus domínios. E aí, joga com o time completo, poupa jogadores, e aí, Veloso? O Corinthians já tem alguns desfalques,
4: trocar,
2: hein?
4: Vai trocar, né? Ele não pode perder mais jogador. Tem um problema para resolver do André, tem um problema já da ausência do Yuri, agora tem o Alan que foi expulso, então não pode perder mais jogador não. A gente vê que o elenco do Corinthians está muito curto, você olha na defesa aqui, no banco, as opções são poucas, né? Então ele não pode perder jogador, tem que trocar, tem que poupar algum jogador, não pode, por exemplo, nem pensar em perder a dupla de zaga, nem o Gustavo e nem o Gabriel Paulista, os laterais também, a zaga vem dando essa sustentação, o Bidon, o Raniel, ele não pode perder esses jogadores, então ele tem que poupar. Eu acho que a gente vai ver um final de semana com, até por esse equilíbrio que você falou, Weber, 7 empates, eu acho que a maioria dos times vão tirar os jogadores para a decisão da semana que vem, que vale vaga das quartas de final.
2: Acredito nisso também, acredito que o Cruzeiro se utilizará de um time misto para vir a São Paulo para jogar contra o Corinthians, o mesmo vale para Fluminense e Palmeiras no jogo do sábado. O Fluminense joga na terça, o Palmeiras ainda tem um dia a mais, né? Então, vamos ver, vai que o Palmeiras tá na briga, né? Do título, o Flamengo também, tem o Mirassol no Maião, mas, e aí?
4: Mas o Abel vai tirar os caras, eu acho que talvez, né? Volte o Gustavo, que não jogou, o Vitor Roque tá voltando, alguns jogadores, mas ele vai tirar a maioria dos jogadores também. O Abel é assim, né? O Abel, num momento como esse, eu sei que o Palmeiras está na ponta, a vantagem diminuiu, só 3 pontos, mas o brasileiro você consegue recuperar. A Libertadores não, a Libertadores é decisão. Então acredito sim que ele vai tirar muita gente no final de semana e o brasileiro resolve depois.
2: Boa, olha, trazendo os resultados dos jogos da Libertadores da América. Na terça-feira tivemos Estudiantes Universidade Católica 1-1. Também tivemos um empate sem gols no Maracanã entre Fluminense, Independiente e Rivadavia. Ontem, 1-1 entre Palmeiras e Cerro Porteño. Também o mesmo placar para Platense e Coquimbo Unido. Também no Mineirão, 1-1 Cruzeiro e Flamengo. E hoje no Maião, o Mirassol ficou no empate com a LDU em 1-1. Então, portanto, aí os jogos, lógico, Corinthians e Rosário e Corinthians 0-0. Ficou apenas a partida da próxima terça lá na Colômbia, Tolima, Independiente Del Valle, que não jogaram nesta semana por conta dos terremotos que destruíram a Colômbia. 11:47, Cleiton Gamarra, o seu destaque final. E o Corinthians vai decidir em casa, Gamarra, com a vantagem da torcida, porque, como o Veloso bem disse, né? A gente não teve assim grandes oportunidades dos dois lados, Gamarra. Teve aquela da trave, né?
5: Do Bidu.
2: Que desce, pega no Pedro Raul e entra.
5: Eu acho que o Corinthians taticamente fez uma boa partida. Melhor do que trazer um 2-0 como foi com o Internacional, né? Jogar na pressão e quase conseguiu ainda o resultado. O Rosário é um time que joga melhor fora de casa, né? Inclusive eu citei aqui a última vitória do Rosário no Campeonato Argentino. Foi em cima do River no Monumental, então não são favas contadas, não. E o Corinthians precisa contar com 3 situações, viu, Weber? A volta do Yuri Alberto, a volta do André, já que o Alan fez uma ótima partida hoje, mas foi expulso. E a volta do Garro, né? Que até agora não é impressionante como ele não joga, né? Em decisões, sem a presença do Yuri Alberto, né? Então o Garro precisa aparecer no jogo na próxima quinta-feira e levar o Corinthians para as quartas de final. Tá faltando um jogo do Garro onde ele leve o time para uma classificação. E eu acho que pode ser uma grande oportunidade na quinta-feira, porque deu para ver que o Rosário tem alguns problemas no meio de campo de marcação. Ele teve alguma liberdade, mas ele foi muito burocrático, né? Ele nunca quis ir para frente, sempre para trás. E eu acho que isso, na Itaquera, ele deve mudar a postura e deve aparecer mais. Vai ser um jogão de bola, viu, Weber? Eu acho que esses jogos de volta aí todos serão pelo equilíbrio. Serão bons jogos, melhor do que foi esses primeiros jogos aí, Weber. Um grande abraço a você, ao nosso Veloso, a toda a nossa equipe técnica, o nosso Gaviva, e até sábado, valeu, né? Com Palmeiras e Fluminense. Vamos ver aí o que vai acontecer aí com esse Palmeiras, que também tá pensando em Libertadores, Weber.
2: Maravilha, Gamarra, e inclusive, né? Palmeiras e Fluminense. Fluminense e Palmeiras, né? Jogo que acontece no Maracanã, e o Gamarra disse bem do Garro e o Veloso pontuava, né? O Garro não tocava a bola pra frente, só tocava pra trás. Meia que toca a bola pra trás o tempo inteiro, não adianta, não resolve. 11:49, Veloso, o seu destaque final, teremos, como disse o Gamarra, né, Veloso? Jogos, eu não sei se bons jogos, mas de emoção, com certeza, né? Sim. Porque tantos empates assim, teremos jogos tensos e de muita emoção para as torcidas, Veloso.
4: Ah, sem dúvida. Vamos ter um final de semana de jogos do brasileiro com expectativa da decisão das oitavas da Libertadores. A maioria dos clubes, com certeza, vão poupar seus principais jogadores. Agora, eu acredito que é sim uma vantagem para os times que vão decidir em casa, principalmente pelos resultados. Todos empate e o time da casa traz a decisão, né? Acredito nessa vantagem, o Corinthians consegue, né, trazer essa decisão. Agora precisa contar com os reforços que estão no departamento médico, né? O Corinthians precisa realmente desses jogadores para poder fazer uma grande partida, porque é jogo duro. É isso mesmo que o Gamarra falou. A equipe do Rosário é uma equipe boa, e que se o Corinthians não tiver suas precauções ou se lançar muito, né? E se abusar dessa saidinha que eu não gosto aqui no jogo de Itaquera, pode se complicar, porque o time do Rosário realmente é um time de qualidade dos dois lados. O Campes fez uma boa partida hoje, o Di Maria, né? A gente já conhece de longa data, então é um time que tem suas qualidades sim, Weber. Um grande abraço, prazer estar aqui com vocês mais uma vez.
2: Prazer é nosso, Veloso. Quem dançou nessa história, sabe quem foi? Nesse empate, todos esses empates, o Mirassol, que vai ter que jogar em Quito. 2.800 metros. É, aí ficou ruim pro Mirassol, hein? Mirassol tinha que ter vencido.
5: Botafogo também.
2: Ah, o Botafogo tomou a traulitada de 6-1 do Cienciano. Pode colocar time em reserva, esquece isso daí. Também eu vou te falar, não vai estar perdendo grande coisa, não. Vai se dedicar aí ao Campeonato Brasileiro, até porque o Botafogo também já foi na Copa do Brasil, vai ficar apenas com o Brasileirão. Gaviva, vamos lá, Gaviva. Opa. Com a Dica Cultural, Gaviva.
3: Antes da dica cultural, os caras me passaram aqui uma foto do Antônio Lima, né? Um amigo das primas, né?
2: Deixa eu ver.
3: Mandaram uma foto aí.
2: Olha aí, rapaz.
3: Olha os caras, velho. As primas do Antônio Lima, da Boate Enigma. Olha, Enigma Clube.
2: Olha.
3: Olha aí.
2: Ó, oh, mas prima assim tá bom, aí, hein, ô Gaviva. Prima assim, rapaz.
5: Vai ficar melhorado, hein?
3: É.
5: Aí só a fotinho dele
2: tá
5: aí.
2: De... É, faltou.
3: Tá cheio de nora aí, hein, ô Weber?
2: Ô, louco. É, mas nora assim não adianta, não.
5: Nora, é problema, hein?
2: É problema, nora assim não.
3: Sensacional. Mas vamos falar da dica cultural, né? Porque tem uns caras que não prestam aí, velho. Sem brincadeira, mano. Vamos falar então da dica cultural. 13 de agosto hoje. É dia 13 de agosto, Weber Lima?
2: Sim.
3: 13 de agosto 1899. Olha quem vinha ao mundo. Alfred Hitchcock. Olha a foto dele aí. O Alfred Hitchcock. Esse cara, velho. 13 de agosto de 1899. Ele foi o maior cara de filme de dar susto. Aqueles filmes de terror, de suspense. Aqueles filmes de dar medo. Ó a música aí.

0: os assassinos de perto. Ele era um cara, esse cara é fora da curva, é fora da casinha, né, mano? Aí fez uns filmes publicitários lá na Inglaterra, foi convidado pra ir pros Estados Unidos pra fazer uns filmes, outros filmes. E começou a fazer filmes de terror, mano. Você já assistiu Psicose, Weber Lima?
1: Já, o Psicose é a da cena lá do banheiro, né? Que
0: da
1: a mulher.
0: Faca.
1: É, da faca, tá tomando banho e tal, aí na.
0: É, naquelas, a mina tomando banho.
1: Aquelas cortininhas de plástico, né, Gaviva? Quando isso, encosta na gente, isso. Gruda, que é um inferno, rapaz.
0: Isso mesmo, Weber. Essa... Tá por dentro. Olha a foto, tem a foto aí, ó. Cadê a mina gritando aí? Tem a... Não, isso aí, esse é o cara que se vestia igual a mãe dele.
2: Ah, que susto.
0: Mano. Esse é o Norman Bates. Ele se vestia igual a mãe dele, ele se incorporava na mãe dele, dava facada. Tem a foto da mina, a próxima aí, ela não.
1: Aí, ó. Aí,
0: igual você falou.
1: Aí, ó.
0: Ei, dava facada. Cara, era muito.
2: A moça
0: louco,
2: se assustou,
0: mano.
2: Mesmo aí.
0: A moça deu um grito, mano. De brincadeira. Parece que viu uma barata no box do chuveiro lá, mano. Eu vou te falar uma coisa, mano. Ele fez muitos filmes. Ele fez Janela Indiscreta, Os Pássaros e tudo mais. Mas pouca gente sabe que ele fez alguns filmes adultos também, viu?
1: Opa, ah, é?
0: De Hitchcock. É. O que mais famoso.
1: Que filme?
0: Ó a cara dele. A cara dele. De...
2: Cuidado.
0: Mais famoso que eu gosto. Eu vou mandar pra você esse filme aí,
1: manda.
0: Weber. Eu vou mandar. É tipo. Oliverio quer transar no cemitério.
2: Que isso?
1: Que Oliverio, hein?
0: Ah. É. O Russo enterrava de bruxo. Tem dois filmes muito bons. Dois filmes muito bons do Hitchcock. Esses não foram pro cinema. Esses aqui é pesquisa minha à parte, tá?
1: Ah,
0: é
1: tá.
0: Pesquisa minha à parte. Mas hoje, 13 de agosto, é o dia que nasceu o tal do Alfred Hitchcock, né? Uma das lendas aí de Hollywood, ganhou Oscar e tudo mais. É a dica cultural de hoje, Weber Lima.
1: Como é que é o nome do filme, dos filmes do adulto que ele, que o Alfred Hitchcock produziu, Gaviva?
0: Oliverio quer transar no cemitério. E o outro é...
1: E ele conseguiu no filme, Gaviva? Conseguiu ou não?
0: Conseguiu, conseguiu.
1: Ah, é?
0: O falecido ressuscitou.
2: O falecido,
0: e o
2: né?
0: Outro é... É, e o outro é O Russo enterrou de bruxo. É dois filmes muito bons. Eu vou mandar depois a cópia pra você aí. Eu sei que o Antônio
1: Como é que
0: Lima
1: é esse russo
0: gosta.
1: Que enterrou de bruxo? Como é que é, Gaviva?
0: Esse russo que enterrou de bruxo?
1: É.
0: É, se passa em Moscou o filme. Se passa em Moscou.
2: Muito frio, né?
0: A moça... Como é que é? Que...
2: Muito frio, né? Muito frio.
0: É muito frio, ele tava duro de frio. Ele tava congelado. Exatamente. E aí ele acabou enterrando, né? Sabe que às vezes... Sabe que o Rod Stewart, que foi coveiro, ele fala que às vezes ele dá uma sapecada no...
1: É,
0: bom, se é verdade ou se é mentira. Rod Stewart, é verdade.
2: Tem o nome disso aí, né? Tem o nome, né?
1: Tem.
0: É.
1: Tem o nome.
0: Como é que chama isso aí, gente?
1: É, como é que é?
0: Não é pedofilia. Não, é zoofilia.
1: Não, zoofilia.
0: Necrofilia, é... escreveu já tá falando aqui.
1: Como é
0: que... Sei lá o que é.
1: Como é que é o nome?
0: Necrofilia.
1: Ah, isso mesmo. Eu acho que é isso mesmo.
0: É a maioria de quem tá casado há mais de 25 anos.
1: É isso mesmo, é necrofilia. É uma atração, prazer sexual por meio de cadáveres, cara. Você é louco, cara.
2: Parafilia também. Tem a parafilia, que é a atração, né? Que essas pessoas têm por cadáveres.
1: Isso.
2: Parafilia.
0: É, mano. É isso aí, mano. Quem tá casado há muito tempo sabe do que eu tô falando.
1: Você tá louco.
2: Você vai dormir no sofá, mano.
1: Você vai dormir no sofá, bicho. Tchau.
0: Tchau. Até mais.
1: Você tá louco.
2: Essa poderia ter evitado.
1: Essa poderia. Ai, ai. 11 horas e 58 minutos. Essa daí do casado foi muito boa, rapaz. Bom, mas é o seguinte: você curtiu o futebol na Nova Brasil com o nosso.

0: Cleiton Gamarra, Edson Rufino, Veloso, Gaviva, no primeiro jogo, Jorge Vinícius, Luiz Ademar e Lucas Basílio, comigo Weber Lima, nos trabalhos técnicos de Lucas Monteiro, Cezinha Martins, na mesa de som, o nosso Celcinho Roberto, na produção de Antônio Lima. Ficamos por aqui e voltamos amanhã a partir das 5:30 PM com o Nova Brasil em Campo, com pão de alhozinho, com pão de alhozinho da Jogo. Obrigado pela audiência, pelo carinho. Fiquem com Deus. Tchau.
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1: Empreender no Brasil nunca foi um ato silencioso. Sempre teve ritmo, voz, esperança e coragem. O empreendedor brasileiro constrói seu negócio em meio à música que toca no dia a dia. O Sebrae acredita que empreender é também um fenômeno cultural. Os pequenos negócios nascem do território, da cultura e dos afetos. Por isso, o Sebrae foi ouvir os empreendedores e a partir dessa escuta, nasceu o projeto Sebrae Nosso Canto. Canções que representam a realidade desses negócios, conectando nossa música e o empreendedorismo regravada por artistas atuais da nova geração. Ao transformar canções emblemáticas em trilhas de histórias reais, o Sebrae reafirma o compromisso sempre ao lado do empreendedor. Afinal, a música brasileira traduz, como nenhuma outra linguagem, a energia de quem empreende. Ouça agora a versão de Dias de Luta, Dias de Glória, na voz de MC Hariel, gravado na Barbearia Homens de Preto, São Paulo. Mm-hmm.

ótima manhã de sexta-feira para você que tá aqui na sintonia da Nova Brasil. Hoje é dia 14 de agosto de 2026. Por aqui, Cláudia Nakazato. Vamos juntos aqui pela Nova Brasil FM, uma empresa do Grupo Tati de Comunicação. Lembrando que você pode nos ouvir além do rádio, pelo aplicativo ou então pelo site novabrasil.com. Hoje teremos tempero na mesa, viagem consciente, a previsão do tempo e começamos muito bem com Vanessa da Mata. Ai, ai, ai, bom dia pra você.

0: Nova Brasil, e esse foi Gonzaguinha, Espere por Mim, Morena, 6:10.
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2: Bom dia, ouvintes. Já tinha prometido essa semana contar sobre a minha viagem à Bahia, mas aconteceu um fato muito relevante no mundo dos azeites. O Ministério Público Federal acionou o Ministério da Agricultura exigindo maior rigor na fiscalização de azeites, depois de uma investigação de 3 anos que apontou que marcas queridas do brasileiro, as mais compradas, estariam vendendo como extra virgem um azeite que, na verdade, é só virgem. E olha, isso não é erro de rótulo, é uma diferença entre o que você paga e o que você recebe. O azeite extra virgem é de maior qualidade, embora o azeite virgem seja ainda perfeitamente apropriado para o consumo. O caso mais sério são duas marcas que tiveram seu azeite classificado como azeite lampante. Agora, o azeite não é o caso isolado. Existem vários casos no Brasil em que empresas globais vendem produtos de qualidade inferior. E não é só no Brasil também, não. As mesmas empresas vendem um produto de uma qualidade em países mais desenvolvidos e com maior rigor na fiscalização, como França, Alemanha, Inglaterra, para citar 3 exemplos, e vendem nos países do leste europeu, que têm menor rigor, produtos de qualidade inferior. Então é por isso que eu vejo nesse caso do azeite uma notícia boa, não uma notícia ruim. O que me incomoda é justamente o pânico que alguns influenciadores espalham por aí como se toda a marca fosse suspeita. O que está acontecendo é um amadurecimento do mercado brasileiro. Me procura nas redes sociais, @1litrodeazeite, que eu estou explicando lá melhor como é que a gente reconhece o que é um bom azeite. Eu sou Sandro Marques e esse é o Tempero na Mesa da Nova Brasil FM.
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0: Nova Brasil e Marisa Monte na estrada 6:15.
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2: Olá a todos que nos acompanham nesta sexta-feira, que promete muito calor em boa parte do país. Tem alerta de temperaturas elevadas no centro-oeste, no interior do sudeste, norte do estado do Paraná, interior do nordeste também. Nestas áreas a máxima passa fácil de 35 graus na maior parte dos municípios e em algumas cidades podemos ter máximas na casa dos 40 graus ao longo dos próximos dias. Em Brasília, tempo muito seco e hoje faz 30 graus à tarde. No Nordeste, a chuva passageira nas áreas litorâneas continua e a máxima é de 28 entre Salvador e também Maceió, faz 29 no Recife e 30 graus em Fortaleza. No Sudeste, o calor predomina entre Minas Gerais e também o estado de São Paulo, mas podemos ter pancadas de chuva no Vale do Ribeira, Vale do Paraíba, Litoral Paulista, Grande São Paulo, capital. Tem potencial também de chuvas no Rio de Janeiro. A máxima chega a 26 na cidade de São Paulo, 27 na capital fluminense e 31 graus em Vitória, aí com uma condição de tempo mais firme. Na região sul do país, o alerta de temporais continua nos 3 estados da região para os próximos dias. Maria Clara Sasaki, da Tempo Ok, Meteorologia, para Nova Brasil.
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0: Brasil e o Cidade Negra, com firmamento 6h24.
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2: Um dia de boas-vindas em São Luís do Maranhão. Eu sou Daniel Nunes e eu tô começando minha viagem de uma semana pelo Maranhão, esse estado fantástico aqui do Nordeste, justamente pela capital São Luís. Ela foi fundada em 1612 por franceses, depois viria a ser invadida por holandeses e colonizada de fato pelos portugueses. Eles deixaram como um dos seus maiores patrimônios um casario espetacular, secular e com muitos azulejos nas paredes dos casarões. Não por acaso São Luís do Maranhão virou patrimônio cultural da humanidade pela Unesco. E eu estou fazendo uma viagem diferente, que é, além de conhecer o patrimônio histórico, estou fazendo uma grande imersão na cultura de São Luís do Maranhão. Eu estou viajando com a Lugarejos. O Instagram deles é esse mesmo, lugarejos.com.br, e eles proporcionam esse tipo de viagem de imersão para viajantes que querem conhecer os anfitriões desses lugarejos especiais por onde eles viajam. E eles são especialistas em Maranhão e Lençóis Maranhenses, para onde eu vou nos próximos dias. Vou contar para vocês mais para frente por aqui essa parte da viagem também. O meu dia de imersão por São Luís teve, claro, o centro histórico, mas especialmente uma experiência muito bacana de afroturismo no roteiro Quilombo da Liberdade. São cerca de 15 paradas que um viajante pode ter, conhecendo um pouco dessa herança africana que São Luís tem, cheia de orgulho. Comecei meu dia tomando um café da manhã lá no restaurante, lá em casa, do chefe Gopa e da Raquel, irmã dele. Delícia de comida local. E seguimos caminhando pelo Quilombo Urbano da Liberdade, o maior quilombo urbano do Brasil, primeiramente visitando o Centro de Cultura e Turismo do Quilombo da Liberdade. Conversamos ali com o Paulo Borges, que oferece justamente esse tipo de experiência de afroturismo. Seguimos depois conhecendo um pouco do Bumba Boi, essa tradição importantíssima durante os festejos de São João aqui no Maranhão. Conhecemos o boi do mestre Leonardo a partir de uma vivência muito bacana com a Regina Avelar e toda a família do seu Leonardo. Depois tivemos uma oficina de tambor de crioula ali no Centro Cultural do Mestre Amaral. É muito bacana perceber a tradição do reggae viva aqui em São Luís. Vamos seguir viagem por aqui. Na próxima semana eu vou contar um pouquinho para vocês sobre Alcântara. Até mais, pessoal.
0: Esse foi Daniel Nunes e a coluna Viagem Consciente, fechando esse bloco aqui pela Nova Brasil. Você fica agora com o jornalismo da Nova Brasil, às 6h27. Daqui a pouco, às 8h, eu tô de volta com a programação musical. Até já.
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5: Muito bom dia para você, ouvinte, que nos acompanha desde cedo no Jornalismo Nova Brasil. Eu sou Stephanie Swerdick. Hoje é sexta-feira e eu te lembro que a gente se encontra daqui a pouquinho no Jornal Nova Brasil Salvador, com agenda cultural, previsão do tempo para o fim de semana, as principais notícias aqui da nossa região. E hoje eu também converso com Magali Santana, diretora da Casa Cor Bahia, para falar sobre a mostra e também sobre a programação cultural que acontece reunindo ali no espaço arte, cultura e também gastronomia. Eu espero você daqui a pouquinho. Até já!

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5: Bom dia, ouvinte, Nova Brasil. Uma excelente sexta-feira, dia começando já com complicação na 324 no sentido Salvador. Próximo à Via Expressa, tem um caminhão tombado na rodovia. 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
7: Brasil inicia processo que pode levar à aplicação da lei da reciprocidade contra o tarifaço dos Estados Unidos.
8: Tribunal Superior Eleitoral suspende novas filiações partidárias após casos de fraudes em registros de candidatos no sistema.
7: O presidente da corte, Cássio Nunes Marques, manda a Polícia Judiciária investigar a filiação fraudulenta de Flávio Bolsonaro ao partido Missão. O candidato já aparece de novo registrado no PL.
8: Ministra do Tribunal Superior Eleitoral pede vista em julgamento e congela repasses de mais de 2 bilhões de reais do fundão eleitoral aos partidos.
7: Na Operação Arena, a Polícia Federal investiga advogado Nelson Williams e empresa Pixbet por suposta evasão de divisas.
8: Na Libertadores, Mirassol empatou com o LDU do Equador e Rosário Central da Argentina e Corinthians terminou em 0 a 0. Vamos juntos a partir de agora. Hoje é sexta-feira, dia 14 de agosto. Que seja um excelente dia para todos nós.
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7: Sextou, Stephanie Alves, um bom dia pra você.
8: Ufa.
7: Bom dia pra todo mundo que tá na Rede Nova Brasil, em Andradas, no sul de Minas, Araçatuba, Brasília, Campinas, João Pessoa, Mococa, Recife, Rio de Janeiro, no Rio, pela Rádio Nova Paradiso, em Salvador, São José dos Campos, São Paulo e Ribeirão Preto. A gente tá aí no seu radinho, estamos também no aplicativo da Nova Brasil, então você pode levar a Nova Brasil com você pra tudo que é canto, é só baixar o aplicativo no seu celular, no seu dispositivo eletrônico. Estamos no site novabrasil.com e também transmitindo ao vivo com imagens em Jornalismo Nova Brasil, nosso canal no YouTube. Dando tchauzinho aqui pro pessoal que tá assistindo, Stephanie também, olha lá, o pessoal que tá assistindo recebe aquele tchauzinho especial. Jornalismo Nova Brasil, nosso canal no YouTube para você se inscrever, participar, deixar lá a sua curtida e também bater um papo lá com os nossos ouvintes, internautas, espectadores, deixando a sua opinião, suas informações, suas observações. São 6:32, vamos começando esse Jornal Nova Brasil com o projeto Nosso Canto.
9: No Grajaú, extremo sul de São Paulo, uma história que começou ainda na infância, hoje ocupa seu próprio endereço. A barbearia Homens de Preto nasceu de um sonho de Fernando Rodrigues, e esse sonho veio de família.
10: Essa ideia de montar minha própria barbearia foi quando eu tinha 10 anos. Meu pai foi o primeiro barbeiro aqui praticamente no bairro. 2015, mais ou menos, foi quando eu comecei a ter a ideia de realmente vir pra cá. Aí eu fui, montei um pedacinho da barbearia. Depois fui crescendo, crescendo. Aí estamos aqui. nesse espaço ruim.
9: O negócio cresceu, ganhou clientes e funcionários. Só que por trás do movimento, o caixa contava outra história.
10: Tinha mais dinheiro entrando, só que as contas não fechavam. As contas não batem, crescemos até aqui, mas não consigo mais. Você vai jogar a toalha? Falei, meu, eu acho que eu vou procurar o Sebrae. E comecei lá em 2019, até hoje a gente faz curso lá, faz acompanhamento.
9: Fernando não jogou a toalha. Com orientação, passou a olhar não apenas para a cadeira de barbeiro, mas para a gestão, finanças e tudo o que fazia aquele sonho funcionar como negócio.
10: Fiz empretec, fiz empreenda, gestão de pessoa, marketing, trilha, várias trilhas lá que tinha. A conta já começou a se pagar.
9: E foi justamente essa trajetória que colocou a Homens de Preto no nosso canto. O projeto aproxima música e empreendedorismo a partir de histórias reais, com clipes gravados em pequenos negócios atendidos pelo Sebrae e acompanhados por mini documentários sobre quem está por trás deles. No Grajaú, a história de Fernando ganhou como trilha Dias de Luta, Dias de Glória, de Chorão e Thiago Castanho. Agora, na voz de MC Rariel.
11: Na minha vida, tudo acontece, mas quanto mais a gente rala, mais a gente cresce.
9: Mas a trajetória da barbearia não transformou apenas a vida de quem abriu as portas.
12: A gente se conheceu e deu muito certo, porque eu era um jovem sonhador, eu tinha muitas ideias na cabeça e ele tinha esse hábito de, tipo, vamos pra cima. Ele foi um grande mentor pra mim, tanto que quando eu saí do curso, ele com toda a experiência foi me ajudando a melhorar como pessoa, melhorar meus atendimentos, melhorar meus cortes.
9: A voz é do barbeiro Luiz Eduardo e quando ele soube qual música faria parte desse encontro, a relação com a própria rotina foi imediata.
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12: Essa música tem tudo a ver com a nossa profissão. Eu acredito que os nossos dias de luta, os dias que a gente tá parado, que não tem agenda, tá meio vazia, você fica naquela doideira. E os dias de glória, quando a gente tá com a agenda cheia, que a gente sai daqui feliz, cansado, porém com aquela sensação de missão cumprida.
9: É esse o ponto de encontro do nosso canto. Músicas que embalam o corre do empreendedor brasileiro, contadas por quem vive esse corre todos os dias. E para MC Rariel, buscar o próprio caminho também passa por empreender.
13: Eu acho que empreendedorismo é o caminho que a gente tem para buscar nossa liberdade, é o caminho que a gente tem para buscar nosso futuro, tá ligado? Nossas perspectivas.
9: O clipe e o mini documentário com MC Rariel gravados na barbearia Homens de Preto estão no canal do Sebrae no YouTube, junto com os demais episódios do nosso canto. E assim, entre dias de luta e dias de glória, o nosso canto fecha esse ciclo. Uma viagem que passou pela força das mulheres e da cultura baiana com Lineker, pela história de uma família que fez da gastronomia um negócio com os Garotin e pela riqueza dos saberes e do artesanato amazônico ao som de Marina Sena. A Júlia Costa e MC Rariel também deram voz a trajetórias de quem encontrou no próprio talento um caminho para empreender. Histórias diferentes de vários cantos do Brasil, mas embaladas pelo mesmo som, o de quem acredita, insiste e faz acontecer.

0: Esporte. E por aqui, a sexta-feira, é dia de luta ou dia de glória? Olha, ontem foi dia de muita luta para os times brasileiros aí nas competições internacionais, mas nada de vitória, viu? Lá vem o Weber Lima com os resultados da noite da quinta-feira e projetando também o nosso fim de semana. Conta tudo, Weber, bom dia.
1: Bom dia, Mauro. Bom dia, Stephanie. Bom dia, ouvinte da Nova Brasil. Vamos falar de Copa Sul-Americana, Libertadores, Campeonato Brasileiro, que neste final de semana tem a 23ª rodada. Começando pela Libertadores da América, ontem o Corinthians conseguiu um empate importante na Argentina contra o Rosário Central 0-0 e vai decidir na próxima semana, novamente na quinta-feira, às 9:30 da noite, Itaquera, decide a sua vaga na competição. Teremos também a decisão da vaga de outro jogo que aconteceu ontem, que envolveu um paulista, o Mirassol, que terá pela frente a LDU na altitude de Quito. Ontem, no interior de São Paulo, 1-1, o Mirassol acabou sofrendo gol na parte final do jogo e, portanto, 1-1. Inclusive, chama a atenção o número de empates nos jogos de ida da Libertadores da América. Por enquanto, 7 jogos foram realizados e 7 empates, faltando apenas a partida da próxima terça-feira lá na Colômbia entre Tolima e Independiente del Valle. Na Sul-Americana, ontem tivemos 3 brasileiros em campo. O Vasco ficou no 0-0 com o Olímpia em São Januário. Também tivemos o Santos, que bateu o Macará na Vila Belmiro de virada 2-1. E o atropelo do Cienciano no Peru, na altitude de mais de 3.300 metros, o Cienciano atropelou o Botafogo por 6-1. Decisão no Engenhão, mas o Botafogo praticamente fora da competição. Teremos também a 23ª rodada do Campeonato Brasileiro, que começa amanhã. A Nova Brasil transmite a partir das 3:30 da tarde, Fluminense e Palmeiras. E a dúvida, né? Porque o Fluminense demitiu o Luiz Ubeldia ontem, demitiu o treinador e, portanto, tem uma partida importante contra o Independiente Rivadavia na terça-feira pela Libertadores, decidindo uma das vagas às quartas de final. Portanto, fica a dúvida se Fluminense e Palmeiras vão com força total para essa partida, principalmente Palmeiras, que briga na liderança para manter a ponta do Campeonato Brasileiro. No sábado às 18:30, na Arena da Baixada, tem Atlético Paranaense e Bragantino, e a Nova Brasil, depois de Fluminense e Palmeiras, transmite a partir das 7:30 da noite, direto do Morumbi, São Paulo e Curitiba. No domingo às 11 da manhã, na Arena Condá, tem Chapecoense e Bahia, a partir das 3 na Nova Brasil, em São Januário, Vasco e Santos, às 4 Atlético Mineiro e Grêmio na Arena do Galo. No Maião, às 18:30, tem Mirassol e Flamengo. No Barradão, no mesmo horário, Vitória e Botafogo. E a Nova Brasil transmite tudo direto de Itaquera, na Zona Leste de São Paulo, para Corinthians e Cruzeiro a partir das 6:30 da tarde. Fechando a rodada na segunda-feira, às 8 da noite, no Beira-Rio, Internacional e Remo. Lembrando que a briga na ponta da tabela: Palmeiras 48, Flamengo 42. E o Atlético Paranaense aparece com 40 pontos na terceira posição. A briga na parte de baixo da tabela está acirrada. Temos ali São Paulo, Vitória com 26, Grêmio com 25, Mirassol Internacional com 23 na zona do rebaixamento, Santos, Vasco, Remo com 22 pontos e Chapecoense já rebaixada com 10. É isso aí, às 5:30 da tarde a gente vai falar sobre isso e muito mais no Nova Brasil em Campo. Um grande abraço, um ótimo final de semana e até lá.
0: Fim de semana de muita bola rolando, né? Segunda-feira o Weber Lima conta todos os resultados aqui pra gente. Agora não dá pra deixar de registrar também esse mais um, né? Mais um episódio. A gente fala, é o caso isolado, número 5043 já, né? De racismo no jogo ontem, nesse empate sem gols entre Corinthians e Rosário Central pela Libertadores da América. E aí a gente fica com as palavras do Hugo Souza, goleiro corintiano, que falou muito ali, né? Ele deu uma longa entrevista ao fim dessa partida, dizendo que estava sendo provocado já desde o princípio. Ele falou, olha, ninguém aqui é melhor que ninguém. É mais um caso envolvendo argentinos, né? Quando times brasileiros vão jogar lá. Caso isolado, número 5.000 e tanto, né? E cadê? E cadê a punição? Cadê a Conmebol? Cadê a punição para os envolvidos? É o que a gente quer ver, né, Mauro? Não dá mais, gente. 2026, a gente vai ficar tolerando isso até quando?
2: Não dá. E sem punição vai continuar, viu, Stephanie? Enquanto não tiver alguma coisa assim, tipo, suspende por 5 anos o time inteiro e de tudo quanto é competição, enquanto não tiver alguma coisa assim muito radical, vai continuar, porque infelizmente tem gente que só aprende pela dor, né? Não adianta tentar convencer com bons argumentos. Não vai adiantar.
0: E punição é pro CPF envolvido, né? É pra pessoa física que tá lá dentro do estádio, é pro clube, né? É pra quem tá organizando a competição, enfim. Todo mundo tem que começar a pagar, senão é isso aí, não vai parar, não. Bom, são 6:43, já relógio avançando rápido. E a gente vai escalar o nosso time de repórteres espalhados pelo país, porque você sabe, aqui a notícia tem sotaque de Brasil.
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2: A Polícia Federal colocou a empresa de apostas PixBet no centro de uma investigação sobre a movimentação de dinheiro de jogos e apostas esportivas. Essa operação, chamada de Arena, também chegou a nomes conhecidos do meio empresarial e jurídico, como o advogado Nelson Williams. Décio Caramigo está aqui com a gente no estúdio para contar todos os detalhes dessa operação. Décio, bom dia.
4: Bom dia, Mauro, para você. Stephanie, bom dia. Bom dia para quem está na Nova Brasil acompanhando o nosso jornal. É isso, Mauro. A Polícia Federal, ela investiga um grupo empresarial suspeito de usar uma estrutura financeira no exterior para movimentar e ocultar recursos ligados a jogos de azar e apostas esportivas. A Operação Arena cumpriu 17 mandados de busca e apreensão expedidos pela Justiça Federal da Paraíba em 5 estados. Também foram determinadas quebras de sigilos e o sequestro, aí, né, o termo que se dá, de até R$1.100.000,000. O principal alvo é a PixBet, que já é uma empresa de apostas aí conhecida principalmente do torcedor, né? Já patrocinou Corinthians, Flamengo, ela é bem conhecida. E segundo a investigação, recursos das apostas teriam sido enviados ao exterior por empresas de compensação financeira. A apuração também identificou pagamentos envolvendo a PixStar, que é sediada em Curaçao, no Caribe. Entre os alvos está o advogado Nelson Williams, que é apontado pela investigação como suspeito de atuar na operação financeira do grupo. A defesa dele, no entanto, afirma que a relação do escritório com a PixBet é estritamente profissional e decorrente da prestação de serviços jurídicos. Diz ainda que a advocacia não pode ser confundida com as atividades dos clientes, mas ele está em investigação. Já a PixBet afirmou ter sido pega de surpresa, que ainda não teve acesso à decisão que autorizou a operação e que vai se manifestar somente depois de conhecer o conteúdo. Os investigados podem responder, Mauro, conforme a participação de cada um, por lavagem de dinheiro, evasão de divisas e outros crimes contra o sistema financeiro brasileiro.
2: Obrigado, Décio. Seguimos acompanhando esse caso aí e temos novidade também no escândalo do INSS, né, Stephanie?
0: Temos sim, Mauro. A gente fala sobre isso agora. Um investigado dessa operação, né, que investiga essa fraude no INSS, fraude bilionária no INSS, essa operação chamada Sem Desconto, ele estava foragido desde novembro do ano passado, mas se entregou à Polícia Federal. O preso é Carlos Roberto Ferreira Lopes. Ele é presidente da Confederação Nacional de Agricultores Familiares e Empreendedores Rurais, Empreendedores Familiares Rurais, a CONAFER, que é uma das principais associações investigadas por essas fraudes bilionárias do INSS. A PF tinha indiciado Carlos Lopes no mês passado, junto com outros 47 suspeitos de participação nessas fraudes. A prisão aconteceu na quarta-feira e foi divulgada ontem pela PF. São 6:46. Vamos falar de eleições.
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2: O senador Flávio Bolsonaro apareceu por cerca de um dia no sistema de filiação partidária do Tribunal Superior Eleitoral como filiado ao partido Missão. Como Missão já lançou Renan Santos como candidato a presidente, Flávio não estava conseguindo registrar a própria candidatura, não estava conseguindo registrar a candidatura dele. E lógico, Flávio Bolsonaro é filiado ao Partido Liberal. Em nota, o TSE afirmou que a filiação de Flávio Bolsonaro à Missão não foi fruto de hackeamento do sistema de filiação partidária, mas sim de uso indevido da ferramenta por parte de alguém que possuía as credenciais da legenda para efetivar filiações.
0: O presidente do Tribunal Superior Eleitoral, Cássio Nunes Marques, enviou uma representação para a PGE, a Procuradoria-Geral Eleitoral, e determinou também a abertura de um inquérito pela Polícia Judiciária para investigar esse caso, o que aconteceu, né? Não houve fraude. Alguém com credenciais, segundo o próprio TSE, foi quem acessou o sistema e tentou fazer esse registro ilegal, esse registro irregular. O TSE também decidiu suspender temporariamente novos registros no sistema de filiação partidária. No sistema do TSE, Flávio já aparecia ontem normalmente como filiado ao partido dele, de verdade, né? Que é o PL. A gente tá vendo, inclusive, aí, para quem tá assistindo com a gente no YouTube, a certidão de filiação partidária de Flávio Bolsonaro ao PL. Em nota, o Missão afirmou que o partido, que o próprio Missão, abre aspas, foi vítima de uma tentativa de filiação fraudulenta de Flávio Bolsonaro. Nosso sistema, ao notar a fraude, tentou realizar no mesmo dia o cancelamento da filiação, ação que foi rejeitada pelo TSE, fecha aspas, aí pro partido Missão. O Missão disse ainda que o gabinete de Flávio foi informado dessa tentativa fraudulenta de filiação desde o dia 2 de agosto. É um caso polêmico que vai repercutir muito nos próximos dias e que precisa ser investigado o que houve, né? De lado a lado aí, Missão e PL se acusando de onde é que houve a fraude.
2: É, vai ter investigação da polícia e tem uma nota aqui da CNN Brasil dizendo que autoridades informaram ao PL, ao Partido Liberal de Flávio Bolsonaro, que o nome identificado como autor da filiação de Flávio Bolsonaro ao Missão é um filiado com função diretiva no Missão. É um diretor do Missão. Isso é uma apuração da CNN com fontes ligadas ao caso. A gente vai acompanhando aqui a investigação. Ainda falando sobre a justiça eleitoral, o Tribunal Superior Eleitoral congelou ontem o repasse de quase metade do fundão eleitoral para os partidos políticos. Essa decisão aconteceu durante um julgamento de um pedido do PT que pede a redefinição da distribuição do fundo eleitoral. A questão é a seguinte: o cálculo do TSE levou em conta que o PT elegeu 68 deputados federais nas eleições de 2022, mas o PT alega que o correto seria 69 cadeiras e o número de cadeiras entra na conta da distribuição do fundo eleitoral. O que aconteceu? No mês passado, a Câmara declarou a perda do mandato do deputado federal Paulão, do PT de Alagoas. Essa decisão ocorreu por conta da anulação dos votos de um outro candidato, João Catunda, que é do Progressistas. Ele é acusado de captação ilícita de votos ao financiar material de campanha com recursos do Sindicato de Saúde de Maceió. Com isso, com a anulação da votação desse João Catunda, o quociente eleitoral foi recalculado, resultando também na perda da vaga ocupada pelo Paulão do PT. No lugar de Paulão, assumiu Nivaldo Albuquerque do Republicanos. Aí o PT está contestando e o relator do caso, que é o ministro Cássio Nunes Marques, votou contra o pedido do PT, mas a ministra Estela Aranha pediu vista. Com isso, o repasse de 48% do fundão eleitoral foi suspenso. O PT vai receber 615 milhões de reais do fundo eleitoral ao todo, mas se a maioria do TSE atender ao pedido do partido, essa fatia vai subir em 5 milhões de reais.
0: São 6:51. Obrigada mais uma vez pela sua companhia aqui na Nova Brasil. A gente segue girando e te contando o que importa na manhã de sexta-feira. É hora da gente saber o que é essencial para você.
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0: Olha, o governo brasileiro deu início ao processo, a um processo para aplicar a lei da reciprocidade contra os Estados Unidos em resposta àquelas tarifas adicionais que foram impostas por Donald Trump aos produtos brasileiros, né? Produtos que saem daqui e que chegam aos Estados Unidos. O ministro das Relações Exteriores está notificando oficialmente Washington e solicitando consultas diplomáticas sobre esse tema. Segundo o ministro do Desenvolvimento, Indústria e Comércio Exterior, Márcio Elias Rosa, o início do processo não prejudica as negociações entre os dois países. Ele afirmou que a reciprocidade é um instrumento já previsto em lei para a defesa dos interesses brasileiros.
2: A primeira sobretaxa americana de 25% entrou em vigor em julho após uma investigação que apontou supostas práticas brasileiras prejudiciais ao comércio com os Estados Unidos. Depois, Washington confirmou uma tarifa adicional de 12,5% relacionada à fiscalização de produtos associados ao trabalho forçado. O governo brasileiro contesta as justificativas e afirma ter realizado mais de 30 contatos com autoridades americanas na tentativa de chegar a um acordo. Além da lei da reciprocidade, o Brasil já acionou a Organização Mundial do Comércio contra essas tarifas. Os Estados Unidos aceitaram participar da fase de consultas na OMC, que busca uma solução negociada antes de uma eventual abertura de painel para julgar a disputa.
0: Bom, e mais um, né? Quando a gente acha que tá pouco nessa novela aí comercial entre Brasil e Estados Unidos, lá vem outro. O governo dos Estados Unidos agora incluiu o Brasil em uma lista de mais de 40 países que, segundo a Casa Branca, estariam ajudando a China a contornar tarifas de importação. Essa acusação dos Estados Unidos envolve uma prática conhecida como transbordo comercial. Ela ocorre quando produtos chineses passam por outros países onde podem ser embalados, montados ou modificados antes de seguirem para os Estados Unidos com uma outra origem declarada aí. Segundo o relatório americano, o Brasil funcionaria como uma importante plataforma regional de produção e logística e haveria casos de transformação de mercadorias para alterar a origem declarada desses produtos.
2: A Casa Branca estima que entre 34 bilhões e 300 bilhões de dólares em mercadorias sejam redirecionados todos os anos para evitar tarifas americanas. O governo Trump afirma que pretende incluir nos novos acordos comerciais mecanismos para punir parceiros que adotarem esse tipo de prática e também usar a inteligência artificial para identificar possíveis casos de transbordo comercial.
0: E olha, falando de Estados Unidos, agora aqui em Brasília, ontem, isso também chamou bastante atenção. A Polícia Militar identificou por meio de câmeras de segurança um dos envolvidos com pichações no muro da Embaixada dos Estados Unidos, né? A gente está nesse momento de muita tensão nas relações diplomáticas, nas relações comerciais entre Brasil e Estados Unidos. E ontem esse grupo pichou o muro da Embaixada dos Estados Unidos, a representação diplomática dos Estados Unidos aqui na capital federal. Segundo a Polícia Militar do Distrito Federal, esse homem que foi preso ontem é advogado e ligado à Juventude Sem Terra, do MST. Ele foi localizado depois que a polícia identificou a placa do veículo que foi usado no deslocamento desse grupo depois da pichação. Esse suspeito foi levado à delegacia, ele prestou depoimento e foi liberado em sequência. Ele vai responder por crime de pichação com pena de 3 meses a 1 ano de detenção, além da aplicação também de uma multa.
2: O MST assumiu a autoria do protesto, que foi realizado na manhã de ontem. Além das pichações, os participantes queimaram uma bandeira dos Estados Unidos e exibiram faixas contra a política externa americana. Em nota, a Embaixada dos Estados Unidos classificou as pichações como vandalismo e informou que está em contato com as autoridades brasileiras.
0: Falamos tanto aí dos Estados Unidos, vamos girar o mundo. Vamos saber do noticiário internacional agora também?
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0: Para além, né, das relações aí Brasil e Estados Unidos também estão nesse momento envolvidos em uma guerra e afirmaram que podem manter indefinidamente, o bloqueio naval contra o Irã e anunciaram que vão ampliar a pressão econômica sobre Teherã. Segundo o secretário de defesa, Pete Hegseth, a Marinha Americana tem condições de manter navios na região por tempo indeterminado. O endurecimento agora ocorre enquanto as negociações para um cessar-fogo estão paralisadas. Em resposta, o Irã passou a pressionar pelo controle do Estreito de Hormuz, que é uma das principais rotas do petróleo do mundo. do petróleo e gás. Nesta quinta-feira, dois navios dos Emirados Árabes Unidos foram atacados durante a passagem pelo Estreito de Hormuz. São 6:56. 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
0: Olá, muito bom dia para você.

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7: 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Ouvinte Nova Brasil, nesse momento a paralela no sentido centro flui sem maiores complicações. Se você sai de São Cristóvão e quer chegar ao Cabula, a melhor opção continua sendo pegar a Avenida Paralela. 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Vinícius Calado, Nova Brasil Salvador, 104,7.
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8: 7:01, hora avançando na nossa sexta-feira. 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O nosso bom dia também a toda a audiência lá no nosso canal no YouTube. Muito obrigada.
9: É isso aí, são 7:02 e a gente abre esse segundo bloco do Jornal Nova Brasil falando de economia.
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9: Tiago Salomão, Salomani, já tá com a gente aqui no estúdio de São Paulo. Gostou aqui do visual?
11: Pô, se eu ficou bonito, tivesse, né, me preparado, eu já trazia uma imagem que hoje eu tenho uma informação que a imagem falaria mais que mil palavras. Aí, infelizmente,
9: tá, agora a gente vai, mas tá à sua disposição.
11: Ótimo,
9: aqui.
11: Bom
9: esse
11: saber.
9: Telão bonitão que a gente tem aqui no nosso estúdio. Salomani, vamos lá. Os bancos divulgaram seus resultados do segundo trimestre e isso acabou acendendo um alerta aí no mercado para uma possível crise de créditos.
11: Puts, Mauro.
9: O que é isso? Qual que é o risco que a gente está correndo?
11: Muito ruim essa trazer essa notícia uma sexta-feira de manhã. Agora, a cada 3 meses, as empresas listadas em bolsa têm que divulgar seus resultados. Os bancos geralmente são os primeiros a divulgar. E uma informação, geralmente o pessoal vai lá e olha quanto que lucrou para ver quanto que vai pagar de dividendo, mas uma informação dentro dos balanços de alguns bancos tem trazido uma preocupação. Eu vou até pegar o dado exato, porque o mais preocupante saiu no resultado do Banco do Brasil. O Banco do Brasil teve um lucro de 3,9 bilhões de reais no segundo trimestre, uma alta de 13,9% em relação ao mesmo trimestre do ano passado. O mercado gostou. Mas nos dados de inadimplência, o Banco do Brasil mostrou um crescimento muito forte em quase todas as linhas. E a que mais me chamou a atenção é o dado de inadimplência no cartão de crédito para pessoa física. O Banco do Brasil disse que fechou o junho de 2026 com uma inadimplência de 14,82%. Esse número já é muito alto, mas o pior é que em junho de 2025, ou seja,

0: 12 meses atrás, esse número era de 6,53%, ou seja, mais do que dobrou a inadimplência no cartão de crédito da pessoa física. Tem vários outros números que mostram um crescimento na inadimplência. Um outro resultado divulgado na semana também traz um indício disso, que foi o resultado do BTG Pactual, que se o Banco do Brasil é um banco mais pro varejo de maneira geral, BTG Pactual trabalha com um público mais ligado a empresas ou um investidor mais sofisticado. E o banco, o BTG Pactual, que teve também um lucro muito forte, muito crescente, a política de redução de custos tem feito resultado no BTG Pactual, teve até uma rentabilidade melhor que a do Itaú, que é tido como o melhor banco em termos de resultado, mas o BTG elevou a sua provisão em mais de 3 vezes o crescimento da carteira de crédito. Traduzindo para o português, né? Provisão é aquela parte que os bancos deixam para caso os empréstimos não sejam pagos. Então, se ele for ter uma inadimplência, ele já tem aquele dinheirinho resguardado. Sabe quando você empresta o dinheiro para aquele parente que dificilmente vai te devolver? Então, você já deixa uma reserva para você se autocobrir caso ele não te pague. O BTG teve um crescimento na carteira de crédito na faixa de 6%, mas eles elevaram a parcela de provisão em 18%, ou seja, elevaram mais do que o crescimento da carteira de crédito. O que isso sinaliza? Sinaliza que eles estão preocupados também com a inadimplência. Isso não chega a ser uma surpresa, porque a gente já veio trazendo aqui, a gente vê vários dados de inadimplência da população, a gente vê um pouco da crise das bets, a gente vê vários indícios que combinam uma taxa de juros muito alta, um próprio descasamento entre quanto que você ganha e quanto que você gasta, hábitos ruins, como eu falei, das próprias bets, enfim, várias coisas que têm afetado a vida do brasileiro. Isso tudo começa a aparecer em números dentro do resultado dos bancos. Então, vamos dizer, o que apareceu nessa semana é um sinal amarelo, não dá para dizer que é uma crise que vai chegar agora, mas eram dados ruins que ficaram piores. E a gente já vê o impacto disso na bolsa, porque, coincidência ou não, o mercado de ações está tendo uma semana bem ruim, quedas bem fortes ao longo da semana, já teve um mês de julho negativo e continua caindo agora. Não dá para dizer exatamente que a queda foi por causa disso, mas todos esses sinais começam a aparecer ao mesmo tempo. E solução para isso? Bom, solução acaba sendo mais complicada, porque se o juro está alto, para o pessoal não se endividar, ele deveria pagar menos juros, mas a gente não tem espaço para queda de juros, né? Acho que eu cheguei a falar disso semana passada, mas o Banco Central deve fazer mais um corte de juros esse ano, se fizer, e deve manter a taxa de juros parada ali perto dos 14%, por pelo menos até março, abril de 2027. Então, desculpa trazer mais notícias uma sexta-feira de manhã, Mauro, mas foi isso que deu a tônica do mercado essa semana.
1: Tá certo, tem que contar a real, né? Infelizmente, né? Vamos torcer para melhorar e para que quem precisa tomar as medidas tome. Isso passa por muita gente, passa por decisões que toda a sociedade precisa tomar, o governo faz parte disso, todo mundo precisa tomar. E eleição tá aí também, a gente precisa analisar as propostas dos candidatos que vão afetar também nessa questão, né, Thiago?
0: Com certeza, Mauro.
1: É isso aí. Obrigado, viu, Thiago?
0: Valeu, Mauro.
1: Pessoal, te acha nas redes?
0: Ah, é só me achar como _Salomani. Você já vai me ver lá no Instagram. Nas outras redes eu tô como Vinha ao Mundo, Thiago Salomão, você já me encontra mais fácil.
1: Valeu. Obrigado,
0: valeu,
1: Thiago.
0: Bom fim,
1: abraço, bom fim de semana pra você. Vai sair uma semaninha de férias, né?
0: Uma semana de
1: semana
0: férias.
1: Semana que vem.
0: Pretendo trazer mais
1: tá
0: melhores notícias em 14 dias.
1: Contamos com isso.
0: Valeu. Valeu.
1: Boa série pra você.
0: Tchau, tchau.
1: Stephanie.
2: Pois é, e isso tudo tem que estar na boca de quem concorre aos cargos eleitorais, né? Aos cargos de decisão desse país. Então vamos falar disso? Vamos falar de eleições agora.
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2: A gente contou, né? Estamos aí nos últimos dias para o registro das candidaturas, registro das propostas também, né? O que pretendem os candidatos? Limitar decisões individuais de ministros do Supremo, cortar pelo menos 10 ministros, mudar as regras fiscais e endurecer as punições para adolescentes que cometerem crimes graves. Essas são algumas das propostas, né? Alguns dos pontos do plano de governo que foi apresentado ontem pelo candidato do PL à presidência, Flávio Bolsonaro. Quem vai nos contar tudo? junto ao vivo, direto daqui da Capital Federal, é Stephanie Ferreira. Muito bom dia, Xará.
4: Muito bom dia, Stephanie, Mauro, ouvinte da Nova Brasil. É, Stephanie, esse plano tem 76 páginas e foi apresentado com o título Para o Brasil Vencer o Atraso. A gente vai trazer aqui alguns pontos. Como você disse, um dos principais eixos trata do Supremo Tribunal Federal. O candidato Flávio Bolsonaro propõe aí limitar decisões individuais de ministros, privilegiando decisões colegiadas. Além disso, ele propõe também o fim da competência criminal da corte para parlamentares. Pela proposta, deputados e senadores poderiam ser julgados em instâncias inferiores, como o Superior Tribunal de Justiça e os tribunais regionais federais. Na economia, Flávio promete reformular a atual regra fiscal, embora o documento não apresente ali detalhes de como isso funcionaria, né? O novo plano, o plano, na verdade, de governo, prevê ainda uma reforma administrativa com um tesouraço, corte de pelo menos 10 ministérios, redução de cargos comissionados e despesas administrativas, além do combate de supersalários e penduricalhos. Na política externa, o candidato dedicou um capítulo inteiro à soberania e criticou a condução das relações internacionais do atual governo Lula. Flávio também propõe acabar com a possibilidade de reeleição a presidente da República. O plano de governo defende a castração química de abusadores condenados pela justiça e fez ali um aceno ao combate ao feminicídio, com a defesa de que agressores não tenham redução de pena. Na segurança pública, que a gente sabe que é um dos pontos principais dessa eleição, né? Algo que vai contar muito para essa corrida eleitoral, o plano prevê a construção de mais 5 presídios federais e a criação de 500 mil de vagas no sistema prisional em 4 anos. Ele afirma também que vai apoiar e sancionar a redução da maioridade penal de 18 para 16 anos e também propõe punições para adolescentes com mais de 14 anos envolvidos em crimes graves, como tráfico, tortura e assassinato, embora não detalhe também como isso funcionaria na prática. Já há propostas para ampliar o acesso a armas, uma das principais bandeiras do governo do pai, né, de Jair Bolsonaro, não aparecem nesse documento, Stephanie.
2: É importante a gente saber o que está e o que não está também nesse plano de governo do candidato Flávio Bolsonaro. Bom, e a justiça eleitoral é muito bacana porque é tudo muito transparente, tá, minha gente? A gente faz sempre, né, esse convite para que você exercite a sua cidadania, né? Pretende? Já tem uma ideia em quem vai votar? Olha lá na justiça eleitoral o que essa pessoa pretende fazer. Consulte realmente, né, os planos de governo que eles prometem fazer e consultem também uma outra coisa que também está disponível, é a declaração de bens que é feita à Justiça Eleitoral. No caso dos candidatos à presidência da República, é feita ao TSE. E o candidato à presidência, Flávio Bolsonaro, declarou também, né, os seus bens à Justiça Eleitoral. Ele declarou 8 milhões e 200 mil reais em bens à Justiça Eleitoral. Esse patrimônio informado por ele, 8 milhões e 200 mil, é 370% maior do que aquele que foi declarado em 2018, quando Flávio disputou sua última eleição, foi eleito senador da República. A principal mudança é uma casa em Brasília, adquirida, avaliada em 6 milhões e 200 mil reais. Já o candidato a vice nessa chapa, que é Alfredo Gaspar, declarou um patrimônio de 565 mil reais, é um valor 95% maior do que ele tinha informado nas eleições de 2022. Mauro.
1: E lembrando aqui pro pessoal do calendário das eleições, né? Nesse domingo começa a propaganda eleitoral, tanto nas ruas e na internet. Então a campanha oficial, a partir de domingo, pode pedir voto, já tá liberado. Como se eles não viessem de uma certa forma pedindo de uma maneira mais velada. Mas a partir de domingo é oficial, a campanha começa nas ruas e na internet. Na televisão, aquele horário eleitoral gratuito vai começar no dia 28 de agosto. Tá chegando, vamos lá todo mundo acompanhar para fazer uma escolha bem consciente dos seus candidatos e candidatas nessa eleição, que inclui também o Congresso. A gente sempre lembra disso, deputado federal, senador, é lá que o jogo é jogado, presta atenção nisso. 7:13, a gente segue te contando aqui no jornalismo da Nova Brasil tudo que é essencial no noticiário desta sexta-feira.
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1: O presidente do Supremo Tribunal Federal, Edson Fachin, afirmou que a investigação de possíveis crimes não pode atingir o exercício legítimo da atividade jornalística. Em nota, Fachin reforçou que o sigilo da fonte é uma garantia constitucional e indicou que deve adotar medidas para que o plenário do Supremo analise o caso com rapidez. Essa manifestação ocorre depois que o ministro Alexandre de Moraes autorizou busca e apreensão contra Raimundo Cutrim, ex-secretário de Segurança Pública no Maranhão, apontado pela Polícia Federal como fonte do jornalista Luiz Pablo. A investigação começou após o jornalista publicar fotos e informações sobre um carro oficial usado pelo ministro Flávio Dino no Maranhão.
2: Então, uma reportagem que atingia diretamente Flávio Dino e vem essa decisão de um colega de corte, Alexandre de Moraes.
1: Vamos lá, eu sigo aqui.
2: Ministros.
1: Stephanie, retoma, por favor, que a gente teve uma pequena interrupção.
2: Claro, sem problema, eu vinha falando, né, desse caso que a gente contou com gravidade aqui, né, o que aconteceu. Uma investigação contra, que atingia diretamente Flávio Dino, e veio essa decisão do ministro colega de corte, Alexandre de Moraes, autorizando busca e apreensão e, de alguma maneira, revelando ali, né, quem é a fonte do jornalista, esse sigilo da fonte que é garantido pela Constituição. Então, a gente tem ministros da Suprema Corte, que é ali a guardiã da Constituição Federal, ferindo a própria Constituição. E aí, entidade que representam emissoras, jornais, revistas, criticaram, né, essa operação, disseram que a violação do sigilo da fonte pode abrir um precedente contra a liberdade de imprensa, que é um dos pilares da democracia brasileira. Moraes, Alexandre de Moraes, por outro lado, afirmou que a garantia constitucional do sigilo da fonte não pode servir como uma proteção para práticas ilícitas. Diz que a Polícia Federal, a PGR, apresentaram indícios concretos de crime nesse caso. Bom, Fachin também manifestou solidariedade a Flávio Dino e afirmou que eventuais ameaças à segurança de ministros e familiares devem ser investigadas com rigor. Agora, a tendência é que a controvérsia seja submetida à análise colegiada do Supremo. É um caso grave, com muitas camadas, e a gente vai estar atentos por aqui.
1: É isso, são 7h16, mas agora, gente, vamos sextar, vamos dar aquela respirada. Tá chegando a Fabi Pereira.
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1: Pois é, e a rainha do Pará, Fafá de Belém, completou 70 anos agora, no dia 9 de agosto. Fafá de Belém abriu caminhos e conquistou o Brasil numa época em que poucas cantoras do norte tinham espaço na indústria da música. Conquistou não só o Brasil, mas também muitos países do exterior. Ela é idolatrada, por exemplo, em Portugal. E vamos ouvir então tudo isso na coluna da Fabi Pereira, que é sonorizada pelo nosso produtor CD Silva.

0: Álvaro. Bom dia, Stephanie. Bom dia, ouvinte da Nova Brasil. Mais uma sexta-feira. E eu tô aqui pra sextar junto com você e, claro, pra sextar com música. Você já reparou que tem vozes que a gente reconhece logo na primeira nota musical? Com a nossa homenageada de hoje, não é diferente. Mas a gente a reconhece não só pela voz, mas pela gargalhada larga, pelos gestos, pela emoção sem economia e por sua presença que parece ocupar o palco antes mesmo que a música comece a tocar. Falando de Fafá de Belém, a rainha do Pará que completou 70 anos no último dia 9 de agosto. Fafá cantou MPB, canção romântica, carimbó, brega, sertanejo, fado, samba e tudo aquilo que a sua voz foi capaz de transformar em verdade.
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0: Fafá levou Belém não apenas no nome artístico, mas na própria identidade. Ela foi uma das vozes que ajudaram a aproximar o restante do país da música, dos compositores e do imaginário amazônico, numa época em que o Brasil pouco olhava para os artistas nortistas. Permitiu que transformassem a sua origem numa prisão estética. Ela foi da Amazônia para o Brasil e do Brasil para o mundo, cantando compositores como Chico Buarque, João Donato, Milton Nascimento, Ivan Lins, Sueli Costa. Ela aproximou a sofisticação da MPB da música mais popular e mostrou muito antes dessa discussão se tornar comum que essas fronteiras musicais quase sempre dizem mais sobre preconceito do que sobre qualidade. Na voz de Fafá, Nuvem de Lágrimas, Memórias, Meu Dilema, Abandonada e Vermelho entraram para a memória afetiva do país. A sua voz também atravessou a história política brasileira. Durante a campanha das Diretas Já, Fafá teve atuação importante. No momento decisivo da redemocratização, ela mostrou que a voz de uma artista também pode ser a voz de um país pedindo liberdade.

0: completar 70 anos, Fafá de Belém não chega a uma idade de balanço ou despedida. Ela chega inteira, inquieta e dona da própria história. Uma mulher que enfrentou padrões impostos ao corpo feminino, que recusou o lugar da cantora bem comportada e que fez da liberdade uma extensão da sua voz. E é aí que está toda a grandeza dessa artista. Fafá de Belém nunca representou apenas uma região ou um gênero musical.
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0: Vida longa, Fafá de Belém, essa mulher soberana e absoluta. Uma voz amazônica, brasileira e impossível de ser confundida. Ó, sexta-feira que vem eu tô de volta. Tchau, tchau.

0: potência isso, né? Bom demais.
1: Um vozeirão, que potência,
0: que
1: né?
0: Maravilha.
1: Viva Fafá de Belém.
0: Viva que Fafá bacana, de Belém. Gente. Vamos continuar cantando, né?
1: E aí a gente sobe o sarrafo mais uma vez, né?
0: Ah,
1: vamos
0: é, ver agora se vem
1: com esse
0: vozeirão,
1: com essa potência também. Ele que lute. É Diego Amorim, vem pra cá.
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1: Aquele gargarejo já realizado, Diego, bom dia.
4: Fafá de Belém, eu sou apaixonado por você. Abandonado por você. Bom dia, Paulo.
0: Bom dia, bom dia.
4: Vambora, e aí, né?
0: Vamos lá, vamos lá.
1: Bora.
4: Vamos lá.
1: Régua
4: eu
1: na
4: tava
1: semana.
4: Ouvindo. Exatamente, eu tava ouvindo o jornal. Ficando bem informado aqui com o jornalismo da Nova Brasil, como muita gente no país inteiro, e estava vendo as notícias sobre os planos de governo, né, que começaram a ser registrados lá na Justiça Eleitoral. Vale lembrar que plano de governo cabe tudo ali, né? O cara pode prometer o que quiser, né? Tem que dar uma olhada, claro, mas ali vale tudo, né? É tipo numa folha qualquer, eu desenho um sol amarelo.
0: E aí vai.
4: Com 5 ou 6 retas, é fácil fazer um castelo. Faz qualquer coisa ali.
0: Castelo
4: pega uma
0: que
4: folha
0: não falta,
4: branca.
0: Né?
4: É, exatamente. Essa semana começou, é tanta coisa, né? É ano eleitoral, o noticiário fica ainda mais carregado, mas essa semana começou com uma foto na piscina, vocês se lembram, né?
1: Ai, ai, ai.
4: Tinha um monte de político numa piscina, num rancho aqui de uma cidade do Distrito Federal, o rancho era do Willer Thomas, ele é um advogado muito bem relacionado, digamos assim, com o poder em Brasília, está sendo investigado pela Polícia Federal e vazou essa foto de um monte de político, de vários espectros políticos ali dentro, todo mundo apinhado numa piscina. A própria internet, nas redes sociais, aí a turma toda cantou ao longo da semana, a tua piscina tá cheia de ratos. O pessoal cantou, mas eu tenho aqui em primeira mão, na nossa brincadeira do resumo musical, eu tenho aqui em primeira mão a mensagem que o Willer Tomás, o dono do rancho, mandou pra esses políticos um dia antes, convidando a galera pra ir pro rancho. Vocês querem ouvir?
0: Manda ver.
1: Vai.
4: Vamos lá. Era assim, ó. Piscininha, amor, piscininha, amor. Eu só fiquei com medo desse piscininha, amor, virar uma outra coisa que só quem é um pouquinho mais antigo aí que vai lembrar desse funk que fez muito sucesso no Brasil alguns anitos atrás. Eu pensei que essa festa pudesse virar algo como banho de espuma, é muito legal, debaixo, debaixo da espuma, eu vou zoando em alta astral. Olha,
1: eu sou dessa época.
4: Pra aquela piscininha, se você conhece, é 40 mais, viu, Stephanie? O banho de espuma, você imagina Alexandre Ramagem, Omar Nascimento, Everton Rocha num banho de espuma, né? Não imagina. Melhor não. Lula e Davi Alcolumbre voltaram a se reencontrar, né? O amor está no ar, Lula e Davi Alcolumbre se reaproximando. É uma resistência ali, né? Puxa vida, mas o Davi Alcolumbre quer se aproximar do Lula de novo, o Lula quer se aproximar do Davi Alcolumbre, ali é sempre um jogo do poder e da política, de interesses, de conveniência, de momentos. O Davi quer se reeleger presidente do Senado no ano que vem, sobretudo se o Lula ganha em outubro, aí ele quer colar. Então, eu soube que o Davi Alcolumbre, para chamar o Lula para esse novo encontro que aconteceu nessa semana, ele cantou assim pro Lula, Mauro Talefete. Vem cá, pode chegar, deixa de besteira, sou todo seu, todo seu. Aí você pode imaginar o Davi Alcolumbre com o dedinho pra cima girando, circulou, circulou, circulou. Tão maravilhoso é o nosso amor, tão maravilhoso é o nosso. E a gente pode se perguntar, ô Lula, mas vem cá, Lula, foi esses dias que o Alcolumbre protagonizou a derrota histórica do Jorge Messias, o seu indicado pro Supremo, e você já tá aí coladinho de novo no Alcolumbre? que é isso, Lula? E o Lula vai cantar assim? Como bom político, não é exclusividade do Lula fazer as pazes com eventuais inimigos em Brasília. O Lula canta assim: pode fazer o que quiser, até me machucar. Transborda no meu coração só amor. O amor está no ar. E o Flávio Bolsonaro ontem, hein, minha gente, que estava afiliado ao partido Missão do Renan Santos no TSE, foi uma confusão em Brasília, uma loucura e um duelo de versões. O TSE mandou investigar, claro, pra gente saber a verdade, mas chegou um momento do dia de ontem que perguntaram, Mauro Tagliaferri, pro Flávio Bolsonaro: Flávio, qual é o seu partido, afinal de contas? Dizem que ele respondeu assim, ó. Dizem que ele respondeu assim, não sei se é verdade, dizem aqui na nossa brincadeira, ele respondeu assim: o meu partido é um coração partido.
0: Ô Diego.
4: E lá no endereço dele meteram Rua dos Bandidos e tal, assim, isso é, ninguém sabe se foi uma molecagem somente, se tem crime envolvido, se foi uma fraude, se foi uma invasão do sistema. O TSE diz que não, né? Mas a coisa tá meio solta ainda e o TSE tem que esclarecer isso quanto antes, justamente para evitar esse clima de especulação e de conspiração. Mas botaram lá Rua dos Bandidos pro Flávio Bolsonaro. Eu jamais faria isso, mas se fosse um dia assim de brincadeira, ó, tem que botar o endereço aqui de alguns políticos de Brasília, eu colocaria: na Rua dos Bobos, número zero.
0: O Diego,
4: muito político mereceria, viu?
0: Você sabe que tem...
4: Oi, mano.
0: O Cássio Nunes Marques foi lá e devolveu o Flávio, né? Tirou o Flávio do Missão e devolveu pro PL, né? E aí ele cantou aquele clássico do Odair José, né? Eu vou tirar você desse lugar. Não interessa o que os outros vão pensar.
4: É, eu vou tirar você desse lugar, né? Essa é boa, hein? O Mauro sempre o Mauro é o último romântico, é o último
0: romântico. É isso.
4: Desse país.
0: Os
4: pra finalizar,
0: né,
4: gente?
0: Deixa comigo, é isso aí.
4: Pra finalizar, eu vou cantar o hino do Centrão, porque nessa semana a gente viu o Centrão se consolidando na neutralidade, né? Nem Lula nem Bolsonaro, mas também nos estados, o Centrão criando candidaturas próprias. O Centrão não tá querendo se envolver muito nessa eleição e isso esbarra em um monte de outras análises que a gente vem fazendo aqui ao longo dos dias no jornalismo da Nova Brasil. Mas pra finalizar e devolver pra vocês, desejando um ótimo fim de semana e até segunda-feira, e coragem, o Centrão segue cantando o seu clássico, que é assim: eu sou de ninguém, eu sou de todo mundo e todo mundo é meu também.
0: E sempre me dou bem. Bom fim de semana, Diego.
1: Muito bom, Diego.
4: Pra nós, coragem, até segunda.
0: Valeu, Stephanie, boa sexta, bom fim de semana.
1: Bora sexta, Mauro, até segunda, pessoal. Cuidem-se, tchau,
0: vamos,
1: tchau.
0: Lá. E você fica agora com as notícias da sua cidade, da sua região. Obrigado pela companhia, até segunda, tchau, tchau.
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9: Bom dia, ouvinte Nova Brasil. Temos trânsito engarrafado nos dois sentidos da Estrada do Coco, ali na entrada de Lauro de Freitas. Você que vai de Salvador para Lauro deve usar o bambuzal do aeroporto e a Rua das Locadoras para não ficar parado no viaduto da estação aeroporto do metrô. 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
2: Sete horas 33 minutos. Muito bom dia para você que nos acompanha desde cedo com o jornalismo Nova Brasil. Hoje é sexta-feira, dia 14 de agosto, e vamos juntos até as 8 horas no Jornal Nova Brasil Salvador. Eu sou Stephanie Suerdi e fico com você. Já agradeço a sua companhia nesta sexta-feira para a gente fechar a semana juntos com muita informação e principalmente trazendo aqui o que você precisa saber para se organizar para o seu fim de semana. 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Você pode nos acompanhar por lá com imagens. Assim você leva a nossa programação com você. 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E o nosso site também à sua disposição. Eu te lembro que lá no YouTube tem chat aberto para você participar, interagir. E temos também o nosso WhatsApp 99347 1047 para você mandar sua mensagem. Hoje é sexta-feira e a gente segue para os nossos destaques. A campanha eleitoral começa oficialmente no próximo domingo e os candidatos ao governo da Bahia vão circular pelo interior do estado. Polícia Civil alerta contra fraude sobre envio de mensagens para recuperação de celulares. IPAC inicia processo para reconhecer o forró como patrimônio da Bahia. Jorge Alan traz pra gente as notícias do futebol nesta sexta-feira. E hoje eu converso com Magali Santana, diretora da Casa Cor Bahia, para falar sobre a 32ª edição da mostra que une aí arte, gastronomia e também ocupa aí um dos espaços belíssimos aqui da nossa capital baiana. A gente vai conversar com ela.
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0: Agora 7 horas 36 minutos e a gente segue para falar sobre a previsão do tempo.
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0: Já tivemos aí no meio da semana a passagem de uma frente fria que deixou aí quarta para quinta aqui com clima mais chuvoso na capital baiana. Hoje, sexta-feira, a expectativa é de tempo mais firme aqui em Salvador e a gente tem aí baixa probabilidade de chuva para essa sexta-feira, mas a gente pode ter aí a qualquer momento do dia, apesar disso, ainda aquelas chuvas rápidas ocorrendo e principalmente de forma isolada em algumas regiões aqui da capital baiana. Não significa que pode chover em toda a cidade, mas a gente já fica aí em alerta porque o sol predomina, mas as chuvas podem acontecer a qualquer momento do dia. Para essa sexta-feira, os termômetros aqui na capital baiana variam entre a mínima de 22 a máxima de 27 graus, ou seja, a gente tem aí uma elevação da temperatura que ficou um pouquinho mais baixa nesses últimos dias e o sol predominando. Para sábado e domingo, a gente tem um pouco do aumento da instabilidade, apesar do sol aparecer na maior parte dos dias, tanto no sábado como domingo, também a chance de chuvas no sábado fica em torno de 40% e no domingo a probabilidade de precipitações aqui na capital baiana sobe para 70%, podendo ocorrer principalmente no período da noite. E agora a gente já segue para as informações do nosso noticiário, trazendo aqui o que você precisa saber. E a gente falou essa semana a respeito da operação da Polícia Civil contra as fraudes aí sobre envio de mensagens para recuperação de celulares. A Polícia Civil que deflagrou aí a nona edição da chamada Operação Mobile 360 graus e reforçou as orientações aí à população sobre a etapa de notificações de portadores dos celulares com restrição, seja para furto ou para roubo. A operação, segundo a Polícia Civil, envia aí mensagens e teve início desde a última segunda-feira e vai seguir até o dia 21 de agosto. Cerca de 5 mil pessoas serão notificadas aqui na Bahia. Entre as principais orientações que estão sendo reforçadas ao longo desta semana pela Polícia Civil é o fato da instituição não encaminhar links, não solicitar senhas, nem cadastros, nem nenhum tipo de código de verificação, além de documentos ou qualquer dado pessoal. A notificação é apenas enviada, as pessoas podem confirmar a autenticidade das mensagens presencialmente em qualquer unidade policial aqui do estado da Bahia. E essas notificações, como a gente falou, referem-se a celulares furtados ou roubados entre 2025 e o primeiro semestre deste ano. As pessoas que não comparecerem a uma delegacia depois de serem notificadas podem responder pelo crime de receptação previsto no artigo 180 do Código Penal e a Polícia Civil então orienta que os cidadãos que receberem essa notificação devem comparecer a uma unidade policial e consultar aí principalmente o e-mail do aparelho. A gente tem no ponto aí inclusive um trecho de uma sonora do delegado responsável por essa operação explicando aí como que ela funciona. Moisés Damasceno, diretor do Departamento de Polícia Metropolitana, reforça aí essa operação Mobile 360 graus.
2: A operação Mobile 360 é uma operação permanente da Polícia Civil que visa recuperar aparelhos celulares furtados, roubados, que tem registro na delegacia de polícia de todas as unidades da Bahia, não só da capital, região metropolitana, mas também do interior do estado, e visa a recuperação desses aparelhos e combate também a receptação de aparelhos roubados. A gente faz fiscalização também em lojas, tanto também com apoio das Receita Estadual, Receita Federal, PROCON, e essa recuperação também visa a prisão daqueles indivíduos que estão comercializando em grande volume esses aparelhos celulares. A pessoa que tiver com o aparelho furtado ou roubado, ela vai receber uma mensagem. Esse disparo em massa vai diretamente para esses aparelhos que foram comprados por furto, roubo, etc. Então a pessoa vai receber essa mensagem e ela deve comparecer de imediato numa delegacia mais próxima, em qualquer lugar da Bahia, a delegacia mais próxima de sua casa, e apresentar e devolver esse aparelho de volta. Na devolução desse aparelho, vai ser registrada uma ocorrência policial. Ela vai receber uma ocorrência de que o aparelho foi entregue e devolvido, e a Polícia Civil vai interpretar esse gesto de ela atender de imediato aquela mensagem que foi disparada como sendo uma conduta de boa-fé. Então, a gente não vai apurar, por exemplo, crime de receptação em relação a essa pessoa que devolveu o aparelho celular numa unidade policial. A gente vai apurar, sim, os crimes de roubo, os crimes de roubo porque existe uma grave ameaça, uma violência, e os crimes dos grandes receptadores, que envolvem lojas, cujas fiscalizações já foram iniciadas em toda a Bahia. Então é importante dizer isso, que as pessoas compareçam despreocupadas da delegacia, porque o foco não é ela que está com o aparelho celular que ela comprou por engano, ou comprou, foi levada a erro no momento que ela comprou de boa fé. Aí sim, essas pessoas que não se apresentaram podem responder pelo crime de receptação, que é o crime previsto no artigo 180 do Código Penal Brasileiro.
0: Então, delegado Damasceno falando sobre a operação Mobile 360. Então, você fica atento se receber algum tipo de mensagem oficial da Polícia Civil. Se tiver dúvida, comparece aí a uma unidade policial. 7:41 na capital baiana e a gente segue para falar de futebol. Jorge Alan já tá por aí.
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0: Bom dia, Jorge.
3: Bom dia, Stephanie, amigas, amigos da Nova Brasil Salvador. Fim de semana de Brasileiro da Série A com novidades. Novas regras para coibir a cera dos jogadores em campo. Daqui a pouco a gente fala delas. Antes, vamos aos jogos de nossos times. Tanto Bahia quanto Vitória jogam no domingo. O Bahia mais cedo, no pouco comum horário de 11 da manhã, contra Chapecoense em Chapecó, oeste de Santa Catarina. Se o Bahia decepciona em casa, fora é o quarto melhor visitante, com 4 vitórias, 3 empates e 3 derrotas. E enfrenta o mandante mais generoso. Na Arena Condá, a Chapecoense só ganhou uma partida, empatou 4 e perdeu 5. Jogo pro Bahia ganhar. Se não ganhar, anote aí. O técnico Rogério Ceni vai dizer que o problema foi o horário, muito sol, muita chuva e por aí afora. O Vitória volta a jogar em casa, precisando se reabilitar no Campeonato Brasileiro. Não vence desde o dia 16 de julho, quando deu 1-0 no Vasco. Depois disso, perdeu para Botafogo, Remo, Palmeiras e Flamengo, e sem marcar um gol sequer. É o quarto melhor mandante, com 7 vitórias, 1 empate e 2 derrotas. O Botafogo, como visitante, ganhou 4, empatou 2 e perdeu 5 jogos. Agora as mudanças na arbitragem que passam a valer no futebol brasileiro a partir dos jogos de amanhã. Jogador caiu. Se for atendido em campo, após a recuperação, fica 1 minuto do lado de fora. Vale também pro goleiro. Só que, como o time não pode ficar sem goleiro, um jogador de linha ficará 1 minuto do lado de fora. Esse jogador será indicado pelo treinador ou pelo capitão. O técnico tem 10 segundos para indicar o jogador. Se não indicar, o capitão. Se não indicar, um sorteio vai indicar isso aí. Deve ser feito previamente para não ter perda de tempo. Passou 5 segundos para cobrar um lateral, a cobrança passa a ser do adversário. Vale para o tiro de meta também. Se levar mais de 5 segundos, vira escanteio para o adversário. O goleiro só pode ficar com a bola nas mãos até 8 segundos. Passou disso, escanteio para o adversário. Somente o capitão poderá falar com o árbitro. Qualquer outro jogador que se dirija ao árbitro deve ser punido com cartão amarelo. E o VAR pode checar a aplicação do segundo cartão amarelo, o que gera expulsão. Pergunta que fica é a seguinte: a CBF preparou os seus árbitros para isso? A intenção é melhorar o tempo de bola rolando. Atualmente, a média da Série A do brasileiro é de 52 minutos e 54 segundos, inferior à de todos os campeonatos europeus, os principais pelo menos. A melhor média do mundo é a dos Estados Unidos, da MLS, 57 minutos e 10 segundos. E a pior, a da Argentina, com 50 minutos e 2 segundos. É isso aí, Stephanie. Vamos ficar observando essas mudanças no fim de semana e segunda-feira tô aqui de volta. Até lá!
0: tá aí, até Jorge Alan, a gente aguarda então na segunda-feira mais informações sobre o nosso futebol aqui no Jornal Nova Brasil Salvador. 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
0: Agora são 7h45 e temos a nossa entrevista do dia para falar de Casa Cor Bahia.
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0: E é com muito prazer que eu recebo e converso aqui na Nova Brasil Salvador com Magali Santana, ela que é diretora da Casa Cor Bahia, para a gente falar sobre a 32ª edição da mostra, que já acontece aqui na capital baiana, segue até 6 de setembro, lá na Casa Nossa Senhora das Mercês, no centro de Salvador, né? Um belíssimo espaço que foi revitalizado desde o ano passado, já abrigou aí a Casa Cor Bahia, e nessa edição mais uma vez ocupa esse espaço aqui da cidade, dando vida e principalmente, né, levando arquitetura, arte, gastronomia e tudo que a Casa Cor reúne. Magali já está aí conosco. Muito bom dia, seja bem-vinda.
4: Bom dia, obrigada. Prazer estar aqui com você.
0: Olha, a gente que agradece principalmente para falar sobre a Casa Cor Bahia, que movimenta essa nossa cena já há muitos anos, né? A gente está aí na 32ª edição, Magali, trazendo esse espaço, né, belíssimo aqui de Salvador, como eu falei. E esse ano o tema da mostra é Mente e Coração. Eu queria que você começasse falando um pouquinho sobre as novidades desse ano. A gente está ali, né, na Casa Nossa Senhora das Mercês mais uma vez, mas certamente a Casa Cor sempre trazendo a cada ano coisas novas para o público, as tendências. E reunindo também, além de arquitetura, arte, paisagismo, também a gastronomia e essas revitalizações de espaços aqui da nossa capital baiana, né?
4: Pois é, esse ano a gente teve o prazer de revisitar esse lugar tão icônico e tão especial, que tem um legado tão grande de ensino, principalmente das irmãs. Para a gente é um prazer enorme estar refazendo a mostra esse ano. O tema Mente e Coração faz com que os arquitetos e designers de interior repensem no lar como um afeto, como a busca, um refúgio e a busca para essa saúde mental em meio a um mundo tão hiperconectado, é principalmente esse foco. Então acho que a gente conseguiu, com um master plan completamente diferente, onde o visitante consegue visitar o lugar com sensações e experiências diferenciadas, porque ele faz uma volta completamente diferente esse ano, mostrando cada ambiente com esse tema focado e principalmente com foco na arte. Esse ano a gente tem como os respiros da casa, é uma grande exposição de arte, então está realmente muito especial.
0: Que maravilha! Então a gente tem também a Galeria de Arte aí se destacando na Casa Cor Bahia deste ano, a 32ª edição. Você que está aqui conosco na Nova Brasil Salvador, a gente conversa com Magali Santana, que é diretora da Casa Cor Bahia. E ao todo, na edição deste ano, Magali, eu estou vindo aqui, são 46 ambientes, reunindo aí mais de 50 profissionais de arquitetura, de design de interiores e também de paisagismo. Os veteranos, né, aí já na Casa Cor, mas temos também 21 estreantes nessa edição.
4: Verdade, muita gente nova. A gente sabe que existe uma onda de grandes profissionais chegando com maestria no mercado, e o foco da gente é sempre estar dando espaço de verdade para essas pessoas, para que possam mostrar seus trabalhos na Casa Cor, e vieram com projetos lindíssimos, assim, vale muito a pena visitar todos e conseguir apreciar e ter uma experiência diferenciada na Casa Cor, esse ano que está bem especial.
0: Com certeza, aproveitar que a gente falou da visitação, né? A mostra fica aberta sempre de terça a domingo, também nos feriados, o horário é de 15 às 22 horas, né? O site oficial tem todas as informações, é possível verificar sobre ingressos. E eu queria aproveitar para a gente falar, né, sobre a programação cultural também, né? A Casa Cor não só reúne, como a gente falou, né, a arquitetura, o design, o paisagismo, mas traz também a arte, traz também a cultura através através de uma programação aí ampla, principalmente aos fins de semana. Vamos já contar aqui para o nosso público, para os ouvintes da Nova Brasil Salvador, o que é que a Casa Cor preparou de programação cultural para quem vai visitar a mostra.
4: Vamos lá, a gente tem uma programação super bacana nos próximos nos dois próximos finais de semana, onde o visitante faz a experiência da mostra, e a gente vamos ter quatro shows. Esse final de semana, sábado, temos Clariana cantando Amy Winehouse, e Illy no domingo cantando Belo. E no próximo final de semana nós temos Larissa Luz cantando Gilberto Gil e temos Sambaiana também no domingo. A programação tá bem bacana.
0: Verdade, pro diversos gostos e principalmente, né, trazendo, eu acho que isso é fundamental, né, a nossa cultura baiana, ou seja, são cantores, são bandas, são atrações locais e que vêm aí, né, para se unir a Casa Cor nessa programação cultural. Magali, eu queria já te agradecer por separar esse tempinho para conversar conosco, e vamos finalizar fazendo um convite para os nossos ouvintes aqui da Nova Brasil Salvador visitarem a Casa Cor Bahia.
4: Exatamente, a gente está entrando aí nas últimas semanas de Casa Cor. Eu convido todos vocês para visitarem a mostra, que está incrível, imperdível, com a experiência do lugar, com a experiência da arte. A gente tem uma grande exposição de arte, mais de 500 obras expostas, e a programação dos finais de semana com grandes cantoras baianas nos presenteando no final da mostra.
0: Com certeza. Então vale a pena se organizar. Magali, muitíssimo obrigada. Um bom dia para você, um excelente fim de semana e sucesso aí nessas próximas semanas até o dia 6 de setembro, a 32ª edição da Casa Cor Bahia. Muito obrigada.
4: Eu que agradeço. Obrigada. Espero vocês lá.
0: Aí, um abraço. A gente conversou com Magali Santana, diretora da Casa Cor Bahia, falando sobre a edição deste ano da mostra, né, que chega aí a 32ª edição, trazendo também, além de arquitetura, design, também a arte, a cultura, a gastronomia, que faz parte também, e certamente uma excelente programação para você colocar aí na sua agenda do fim de semana.
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0: Horas 52 minutos em Salvador, e a gente segue com o nosso jornal desta sexta-feira. Já que falamos de cultura, trazer aqui a informação de que o IPAC, o nosso Instituto do Patrimônio Artístico e Cultural da Bahia, iniciou o processo para reconhecer as matrizes tradicionais do forró como patrimônio cultural e material do estado da Bahia. A abertura desse procedimento foi oficializada por meio de uma publicação no Diário Oficial do Estado. Esse processo teve início desde 20 de junho deste ano e ainda está em fase de levantamento. Segundo o IPAC, serão produzidos estudos técnicos e também um dossiê para reunir informações sobre as manifestações aí, tanto culturais, dos saberes e das práticas ligadas ao forró tradicional. Concluída esta etapa, esse procedimento passa então a avançar para o reconhecimento definitivo das matrizes tradicionais do forró como patrimônio imaterial da Bahia, e para isso é necessária aí a inscrição no respectivo livro de registro. A notificação pública que formalizou esse procedimento foi assinada pelo diretor-geral do IPAC, Marcelo Lemos Filho, e publicada no dia 6 de agosto, ou seja, neste mês. E a iniciativa segue a legislação estadual voltada aí à proteção e à preservação do patrimônio cultural baiano. Esse reconhecimento tem como finalidade valorizar aí as manifestações que integram a memória e também a identidade da população baiana. Olha, a gente segue para falar sobre doação de sangue, porque a gente tem aí ação especial da Fundação Hemoba acontecendo neste fim de semana, e principalmente trazendo aí o chamado Sabadão Solidário, intensificando a doação de sangue nas cidades do interior baiano. Neste sábado, a Fundação Hemoba promove aí esta edição, reforçando a doação, e vale principalmente para o interior da Bahia. Durante o mês de agosto, essa ação acontece aqui na capital, mas também em cidades cidades como Feira de Santana, Vitória da Conquista, Brumado, Alagoinhas, Camaçari e Teixeira de Freitas, onde existem aí unidades da Fundação EMOBA. A coordenadora de captação de doadores, Margarete Mascarenhas, ela informou que a campanha busca reforçar os estoques dos bancos de sangue de todo o estado, possibilitando então a presença de doadores que possam aí deixar os estoques, né, valendo e principalmente atendendo a nossa demanda aqui do estado. A meta é atingir 300 bolsas diárias de sangue, além do cadastro de pessoas aptas para doação de medula óssea. A gente tem aí os critérios para doação e temos no ponto uma fala aí de Margarete Mascarenhas, que é coordenadora de captação da Fundação EMOBA, trazendo informações sobre esse Sabadão Solidário.
5: O Sabadão Solidário aquece, né, os nossos estoques. É algo que a gente trabalha como um incentivo às pessoas que não podem, né, durante a semana, na segunda e na sexta, vir até aqui. E aí a gente faz esse diferencial de Sabadão Solidário, onde acontece momentos lúdicos, apresentação de grupos, empresas. O Sabadão Solidário, de uma certa forma, mantém os estoques adequados para atender a rede pública. Precisamos diariamente de 300 bolsas coletadas, significa mais de 600 candidatos. Então, a gente promove, tanto no interior quanto em Salvador, esse Sabadão Solidário para convidar as pessoas que não têm tempo de vir durante a semana. É um convite também que a gente faz à população baiana para manter nossos espaços acessíveis para atender a toda a população. Ou seja, todos os hospitais do SUS precisam de doação. Os procedimentos que precisam de doação, transfusão precisa de doação. Então, para evitar que um transplante seja cancelado, uma cirurgia cardíaca seja cancelada, a gente precisa de vocês, doadores, para manter nossos estoques.
0: Aí a gente aproveita para trazer aqui a informação de que a partir de outubro a gente tem novas regras valendo para doação de sangue e algumas coisas mudam, principalmente, né, o prazo para doar sangue após realizar a tatuagem, procedimentos estéticos ou exames como endoscopia. Esse tempo será reduzido aqui no Brasil, né? A gente tem uma legislação que está aí por trás de todo esse regramento para doação de sangue e essas novas medidas também ampliam a idade para os doadores regulares que podem continuar contribuindo mesmo após os 70 anos, mudando também critérios para pessoas expostas a algumas doenças como a malária, por exemplo. Essa atualização busca facilitar a doação sem reduzir o cuidado com a segurança, ou seja, ampliar o número de doadores dentro dos critérios de segurança que a lei traz. Então a gente vai ter menos tempo de espera, por exemplo, para quem fizer tatuagem, maquiagem definitiva, botox, preenchimento ou algum tipo de microagulhamento, poderá doar após 7 dias desse procedimento, desde que ele tenha sido realizado em um local que esteja de acordo com as normas de segurança sanitárias. Sem essa comprovação, será necessário aguardar o período, então, de 4 meses. No caso de situações relacionadas a piercing na boca ou em outra região do corpo, o prazo será de 4 meses após a retirada. A espera também será menor para quem passou a realizar algum tipo de exame, passou por um endoscopia ou utilizou algum tipo de anabolizante, por exemplo, sem prescrição médica. Esse período cai de 6 para 4 meses. E para pessoas que estiveram em áreas de risco para malária, esse intervalo pode ser reduzido para 30 dias, desde que sejam atendidos os outros critérios relacionados à doença. Então, a gente já fica atento. Por hora, estão valendo os mesmos critérios de triagem e você pode aproveitar aí o Sabadão Solidário da Fundação EMOBA para realizar a sua doação aqui na capital e também no interior do estado. E para a gente fechar aqui a nossa edição de hoje do Jornal Nova Brasil Salvador, a gente está de olho.

0: nas eleições de outubro. Jerônimo Rodrigues dará a largada na cidade de Irecê. Já ACM Neto terá o seu primeiro compromisso eleitoral oficial de campanha em Cariranha e depois segue para Correntina. Ronaldo Mansur escolheu Recôncavo e na agenda estão previstas visitas aí nas cidades de Cachoeira e também Alagoinhas, além aqui da capital baiana, onde ele deve passar também no domingo. A gente está de olho na agenda dos candidatos e também nos prazos do nosso calendário eleitoral, sempre trazendo atualizações para você aqui no Jornalismo Nova Brasil.
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0: E assim a gente se despede nesta sexta-feira. Desejo um excelente fim de semana para você. Te lembro que na segunda a gente volta a se encontrar aqui às 7:30 da manhã ao vivo no Jornal Nova Brasil Salvador. Você fica agora com a nossa programação musical, mas ao longo do dia eu continuo te mantendo bem informado, de hora em hora, trazendo informações do nosso jornalismo. Um excelente fim de semana e até segunda-feira.
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8: Tem engarrafamento nas saídas da Avenida Edgar Santos e também do Saboeiro, atrapalhando quem vai de Narandiba para a Avenida Paralela. Quem tá no Cabula pode descer pela Baixinha de Santo Antônio até a Avenida Luiz Eduardo Magalhães e pela Luiz Eduardo ter um pouco mais de tranquilidade até a Paralela. 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

Nova Brasil e essa foi Daniela Mercury, Você Não Entende Nada. A gente ouviu também Milton Nascimento, Caçador de Mim, e a gente segue o Sob Medida com Ed Mota, Vendaval.

Nova Brasil e o Fala Mansa, mais um dia de sol, também teve Caetano Veloso, Samba de Verão. A gente segue agora com um clássico do comecinho da década de 80, Gilberto Gil, A Gente Precisa Ver o Luar.

0: Nova Brasil e a gente fecha com esse hino de Djavan. Se todo mundo cantando por aí que eu sei. A gente ouviu também Roberta Campos e Nando Reis de Janeiro a Janeiro, fechando muito bem esta edição do Sob Medida.
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0: Olha, as mulheres ampliaram a participação no mercado formal de trabalho no Brasil. Elas ocupam hoje 46,4% dos quase 63 milhões de vínculos com carteira assinada e no setor público. Os homens representam 53,6% das vagas. Em janeiro de 2023, a diferença era maior. 44,2% dos postos eram ocupados por mulheres. Desde então, elas ficaram com 5,8 milhões dos novos vínculos formais criados no país. Nova Brasil, faltando 3 minutos para as 9. Bom dia para você. 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
7: A Bahia registrou um aumento de quase 287% nos casos prováveis de chikungunya em 2026, na comparação com o mesmo período do ano passado. Até 3 de agosto, foram contabilizados mais de 7.500 casos prováveis da doença no estado. Em 2025, foram menos de 2.000 ocorrências. Ao todo, 181 municípios baianos notificaram a chikungunya e uma morte foi confirmada. Entre as cidades com maior coeficiente de incidência está Alagoinhas, com mais de 2.200 notificações. Em Salvador,

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4: O trânsito na orla melhora e são pequenos os trechos de retenção no sentido centro. Enquanto isso, a paralela segue engarrafada perto da estação Flamboyant do metrô e entre o Imbuí e a subida pro viaduto Nelson Daia na Lipe. 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

Mais que moderna, brasileira, 92, uma ótima manhã de sexta-feira para você que tá aqui na sintonia da Nova Brasil. A gente abre essa hora com os Titãs, É Preciso Saber Viver.

0: Brasil e o som da Rita Lee com Coisas da Vida. A gente ouviu também Zé Cabaleiro, Alma Nova, 9:18.
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3: Pista livre agora para você que vai para a Cidade Baixa, pela Via Expressa ou pela Avenida Bonocô, as saídas para Água de Meninos estão sossegadas. Na Avenida General São Martin, trânsito intenso, mas também sem problemas para quem segue para o Uruguai. 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

0: Nova Brasil, e esse foi o clássico da Legião Urbana, Giz. A gente ouviu também Gonzaguinha e Lenine, Começaria Tudo Outra Vez. 9h39, bom dia.
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6: De volta com a Cell, eu amo você.

0: Nova Brasil e o Guilherme Arantes, Loucas Horas. A gente ouviu também Ney Matogrosso, Tanto Amar.
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0: A gente traz agora todo o balanço de Jorge Benjor com a música clássica Que Pena. Nessa música, lançada nos anos 60, Jorge Benjor pega um tema doloroso, que é a desilusão amorosa, e transforma num samba rock leve e super animado. E na letra, mesmo sabendo que o amor já não é correspondido, o eu lírico não se entrega à tristeza e prefere celebrar o carinho que ainda sente, rindo da própria sorte. Bora conferir então no Arquivo Nova Brasil, Jorge Benjor, Que Pena.

0: Nova Brasil, e esse foi destaque do nosso arquivo Jorge Benjor, que pena.
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0: O INMET monitora a possibilidade de uma onda de calor em áreas da Amazônia, Centro-Oeste, Sudeste e Paraná. As temperaturas podem passar dos 38 graus e chegar aos 40 em alguns pontos hoje e amanhã. Além do calor, a baixa umidade também preocupa e pode cair a 11% no centro de Goiás. Há alertas para tempo seco em áreas do Norte, Centro-Oeste e Sudeste, incluindo o Distrito Federal. Faltando 1 para as 10.
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3: Você já reparou na sua língua hoje? Alterações na cor ou na textura dela podem sinalizar que algo não vai bem no seu organismo. Uma língua saudável é rosada. Se estiver muito esbranquiçada, pode ser acúmulo de bactérias ou infecções. Se estiver vermelha e lisa ou amarelada, também merece atenção. O hábito de escovar a língua e fazer o autoexame ajuda a evitar o mau hálito e a identificar problemas cedo. Se notar manchas ou feridas que persistem por mais de 2 semanas, consulte o médico.
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0: pelos 215 anos da Associação Comercial da Bahia, presidida pela advogada e empresária Isabela Soares. Após a estreia em São Paulo, a capital baiana será a primeira do país a receber a exibição do documentário 963 dias, que conta o período em que Temer assumiu a presidência da República após o impeachment da ex-presidente Dilma Rousseff. Ontem, a Assembleia Legislativa da Bahia realizou uma sessão especial em homenagem à Associação Comercial da Bahia, fundada em 1811. Eu sou Stephanie Swerdick, de hora em hora, eu volto com mais informações do Jornalismo Nova Brasil.
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7: Tem forte congestionamento na BR no sentido interior do estado entre a Palestina e o trevo com a estrada do Cia Aeroporto. Quem tá na paralela pode justamente usar a estrada do Cia para chegar com mais tranquilidade a Simões Filho. 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Lucas Barbosa, Nova Brasil, Salvador, 104.7.

0: Nova Brasil e esse foi Alceu Valença, Sete Desejos. A gente ouviu também Marina Lima, Nada por Mim, 10:18.
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0: Estamos de volta com Luciana Mello, Prazer e Luz.

0: Brasil e o Jorge Vercillo, Todo Sempre. A gente ouviu também Gal Costa e Caetano Veloso com Sorte, 10:37.
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4: O Vitória volta a campo neste domingo às 18:30 para mais um importante compromisso pelo Campeonato Brasileiro. No Barradão, em Salvador, o rubro-negro recebe o Botafogo em busca de uma reação na competição. O Leão não vence há 3 jogos no Brasileirão e chega para a rodada ocupando a 13ª posição com 26 pontos. Jogando diante da sua torcida, a equipe precisa voltar a somar 3 pontos para ganhar fôlego na tabela e se afastar da parte de baixo da classificação. Para o confronto, o técnico Jair Ventura terá retorno de 2 jogadores importantes. Os zagueiros Kaká e Luan Cândido estão novamente à disposição depois de cumprirem suspensão. A expectativa é de Barradão cheio e muita pressão sobre o adversário. Vitória e Botafogo domingo às 18:30 da noite. Para o rubro-negro, é hora de aproveitar o fator casa e reencontrar o caminho das vitórias no Campeonato Brasileiro. Nova Brasil FM Salvador, do Departamento de Esportes, Ivo Ferraz.
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5: De volta com Patrícia Marques, Quando Chove.

0: Lobão chorando no campo.
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0: Chuvas recordes atingiram a região de Chiba, próxima a Tóquio, no Japão, deixando pelo menos 8 mortos e milhares de pessoas retidas no aeroporto de Narita. Mais de 360 milímetros de chuva caíram em 24 horas, provocando inundações, interrupções no transporte e deixando cerca de 20 mil residências sem energia elétrica. No aeroporto, cerca de 7 mil passageiros ficaram retidos. Funcionários distribuíram água, lanches e sacos de dormir para quem precisou passar a noite no local. Faltando 3 minutos para as 11, eu, Cláudia Nakazato, tô indo embora. Ana Pellicer, pode chegar aqui que eu tô indo, hein? Volto na semana que vem. E desejo um ótimo final de semana para você. Um beijo, tchau.
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3: A Polícia Civil da Bahia reforça as orientações à população sobre a etapa de notificações de portadores de celulares com restrição de furto ou roubo através da 9ª edição da Operação Mobile 360 graus, iniciada esta semana. O envio em massa de mensagens segue até o dia 21 de agosto e cerca de 5 mil pessoas serão notificadas na Bahia. A Polícia Civil destaca que não encaminha links, não solicita senhas, cadastros, códigos de verificação ou qualquer dado pessoal ou documento do notificado. As pessoas podem confirmar a autenticidade das mensagens presencialmente em qualquer unidade policial. De hora em hora, eu volto com mais informações e notícias do Jornalismo Nova Brasil para vocês.
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11: Tem serviço na BR no sentido interior do estado, por isso forte congestionamento entre Águas Claras e o trevo com a estrada do Cia Aeroporto. Para ir do centro de Salvador para Simões Filho, pega a paralela e a estrada do Cia. 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

0: Nova Brasil, Pontes no Ar, Zélia Duncan com Alberto Continentino, teve também Nath Roots, Presente de um Beija-Flor. Nova Brasil, 11:20.
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0: Nova Brasil com o som do Barão Vermelho, Bete Balanço, teve também Adriana Calcanhoto, Por Isso Eu Corro Demais, 11:37. 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

0: Cássia Eller, Partido Alto aqui pela Nova Brasil, fechando essa hora, que teve também Pedro Mariano, voz no ouvido.
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0: As autoridades colombianas intensificam nesta sexta-feira as buscas por centenas de pessoas desaparecidas após o forte terremoto que atingiu o país na segunda-feira. O número de mortos chegou a 281 e as equipes de resgate continuam procurando possíveis sobreviventes. No entanto, as chances de encontrar pessoas com vida diminuem com o passar do tempo, após o fim da fase mais crítica das operações. Agora faltando um minuto para o meio-dia.
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5: A Fundação Emoba realiza neste sábado mais uma edição da campanha Sabadão Solidário, que reforça a doação de sangue no interior da Bahia. A ação acontece durante todo o mês de agosto na capital e nas cidades de Feira de Santana, Vitória da Conquista, Brumado, Alagoinhas, Camaçari e Teixeira de Freitas, onde já existem unidades da Emoba. A campanha busca reforçar os estoques dos bancos de sangue e a meta é de 300 bolsas diárias, além do cadastro de pessoas para doação de medula óssea. Os endereços e horários de atendimento das unidades podem ser consultados no site oficial da Emoba. Eu sou Stephanie Swerdick, de hora em hora eu volto com mais informações do Jornalismo Nova Brasil.
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sexta-feira pra você, abrindo essa hora com Ivete Sangalo, Fugaz, terça ao vivo.

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0: Marta Campos, Casinha Branca, agora meio-dia 14, uma ótima tarde pra você. E tamo aqui, ó. Alguém dessa canção? Ao que vai chegar. Ô, coração, um pouquinho. E ele chegou, tá ao vivaço aqui nos estúdios da Nova Brasil, mas com um ícone da nossa música, um patrimônio, né? O nosso convidado de hoje transformou o violão brasileiro em conversa de bar, em poesia de calçada e em memória afetiva para gerações. E ele celebra só 6 décadas de estrada. Gente, são 60 anos. Com a turnê Só Tenho Tempo para Ser Feliz. Chega ao ar, ao vivo, aqui na Nova Brasil FM. Soquinho, muito bem-vindo. Que honra, que alegria.
1: Que bom estar aqui nessa conversa toda com você, falando da história do rádio, falando de vida, aprendendo um pouco, né? Que com 80 anos é a idade para aprender.
0: Sempre, sempre. Eu quero chegar nisso aí ainda. A gente vai chegar nisso. Bom, Toquinho, como é que tem sido para você celebrar esse marco histórico de 60 anos de carreira nos palcos com a turnê Só Tenho Tempo para Ser Feliz? É aí que eu quero chegar. Como funciona a sua rotina de estrada hoje? De onde vem esse pique sem fim pro palco? Conta pra
1: pois
0: gente.
1: Pois é, já o título do show já diz tudo, né? Só Tenho Tempo para Ser Feliz, não é, mas não é o Só Tenho Tempo para Ser Feliz de uma forma desordenada, atabalhoada e irresponsável. É Só Tenho Tempo para Ser Feliz de verdade. E tirando as coisas ruins, aproveitando o que a experiência me deu, aproveitando os erros, aproveitando os acertos e fazendo uma mistura disso para poder ter um dia a dia melhor e poder fazer o que você gosta, né? Que nem na sua profissão, na minha profissão é poder continuar o trabalho com saúde, porque o corpo da gente é um só, né? Então temos que cuidar disso, porque para fazer o que eu faço tem que pegar avião, tem que pegar, ir lá em Madrid, andar 40 minutos para chegar na porta do avião, depois pegar hotel e ir pro show, tem que estar bom com a voz. Então todo esse lado burocrático dá trabalho, mas o lado prazeroso é muito maior. Então eu venho com esses 60 anos bem vividos, né? Bem construído. São 60 anos de música mesmo e de trabalho, porque trabalho, shows, viagens, e tudo com muito prazer e com muito afinco, né? Então, esses 60 anos são ali minuciosamente colocados no palco de uma forma cronológica e verdadeira, com os pontos mais importantes. Então, é tudo isso, é prazer, diversão, trabalho e continuidade de vida.
0: E ó, essa canção, esse nome da turnê é uma canção, né?
1: É, uma canção que eu fiz há anos atrás, por motivos diferentes, mas agora colocados de uma forma mais definitiva.
0: Isso foi em 2003. E tem um verso muito legal, que eu até separei aqui dessa canção, que é assim: quem souber olhar em torno e ver com os olhos sábios de aprendiz vai estar de bem com a vida.
1: Vai achar uma saída. Vai um dia ser feliz.
0: Isso é verdade. Em 2003 você já trouxe isso pra gente.
1: E é,
0: né?
1: O que eu faço, é o que a gente tem que fazer todo dia, com qualquer idade. É olhar em torno,

0: com olhos de aprendiz. Meu Deus, é que nem eu falei numa entrevista agora, pobre a pessoa que pensa que sabe tudo, ou que já sabe tudo, ou que sabe muito. Não, você pode até saber muito e essa dimensão é relativa. Eu acho que você tem que ser aprendiz a vida inteira, porque todo mundo pode te ensinar. Vem um aprendiz de violão tocando pra mim, de repente ele toca ali um acorde diferente que me surpreende. Pobre aquele violonista, aquele artista que olha de uma forma soberba com o entorno dele. Eu acho que nós temos que ser aprendiz o tempo inteiro mesmo. E quem souber olhar em torno com olhos de aprendiz, realmente vai ver a vida de vai poder um dia ser feliz mesmo.
1: Eu achei incrível. Eu tenho a honra de estar aqui, como diz a Zélia Duncan, com zóio no zóio.
0: Zóio no zóio.
1: E eu consigo ver o brilho nos olhos em falar tudo isso. Acho que manter esse brilho, nessa paixão, porque quer que a gente faça, independente da profissão, isso é muito importante, né?
0: Muito. A história da tua vida que você me contou agora, é uma coisa importante pra mim. É olhar esse telefone, ver de uma forma a vida na minha infância. Você tá atento com tudo, com coisas que você não conhece, com o mecanismo da rádio. Tudo é você ficar atento e olhar como um aprendiz mesmo.
1: Manter a curiosidade, né?
0: Manter a curiosidade.
1: Da criança, né? Que às vezes é perdido nessa vida.
0: Nossa,
1: maluca que a gente
0: eu fico
1: tem,
0: atento,
1: né?
0: A tudo, assim. Eu passo na rua olhando um edifício. Se tá à venda, se não tá, como é, que rua que é, bonita, se tem árvore. Meu Deus, a vida é cheia de informações, as pessoas são riquíssimas em torno de você. Mesmo um mundo pequeno de um ser humano, ele é grande pra você às vezes, porque tem uma coisa que você desconhece. Então, realmente, eu olho diariamente a vida dessa maneira. E já é uma coisa comum pra mim.
1: É viver o hoje.
0: É o, né? Hoje, claro.
1: O hoje, o agora, né?
0: O agora é inevitável.
1: É inevitável.
0: Você tem que viver o agora. Agora, você tem que ter olhos com o passado para poder não repetir erros. Você tem que ter uma visão, não longa, pretensiosa do futuro, mas uma visão do futuro presente que vai acontecer. Ou pelo menos que você tenha vontade que aconteça. Mas, na realidade, o hoje é fundamental, né?
1: Nesse mundo onde as pessoas andam com tanta ansiedade,
0: nossa,
1: futuro.
0: Não.
1: Esquece do aqui, do agora, esse olho no olho, nessa
0: meu
1: conversa,
0: Deus.
1: Essa escuta, né?
0: A coisa mais perigosa que existe na vida é o futuro, é a felicidade futura. Quando você fala, não, daqui a 10 anos vou ter um São Bernardo, uma casa de campo, uma família com um casal. Não, isso você visualizar, você vai ficar frustrado se você não conseguir. Então isso não existe, essa felicidade futura. Existe a felicidade agora. O momento mais importante que você vive é este.
1: É agora.
0: Agora.
1: Bom, e agora, com toda essa movimentação aos palcos, com essa turnê, teve também esse ano a estreia de um documentário, Toquinho, Encontros em um Violão. Pra quem ainda vai assistir ou pra quem quer saber mais desse projeto, o que é esse documentário? O que resgata da sua história, Toquinho? Quais as curiosidades? Me conta, o que você mais gostou de relembrar?
0: Bom, o documentário fizeram comigo, né? Me usaram, né? Pra poder.
1: Que coisa
0: usar.
1: Maravilhosa. A direção da Érica Bernardini, né?
0: Isso. Foi um documentário mais voltado com a minha vida, a minha ligação com a Itália. Que eu tive, foi muito importante, até hoje, né? É um meu segundo país, de uma certa forma. Eu tive momentos importantes ali de formação, mesmo quando morei com o Chico lá fora, em 68, 69, que foi um aprendizado muito grande para o início de parceria com Vinícius em 1970. Então, é claro que passa um pouco pela minha vida, pelo meu entorno, mas de uma certa forma focado com a minha relação com a Itália.
1: Com a Itália. E teve muitas pessoas importantes que fizeram parte da sua vida nesse documentário, né?
0: Ah, sim.
1: Jane Duboc, a queridíssima Jane.
0: Jane é uma cantora, um ser humano especialíssimo. Ela trabalhou comigo numa época. foi logo após a morte do Vinícius, 80, 81, onde eu estava recomeçando a carreira, de uma certa forma, recomeçando não, remodulando, né?
1: Uhum.
0: Remoldando, né?
1: É, uma nova vida, né?
0: É, uma nova vida, depois de 10 anos de parceria, uhum. E a Jane foi foi uma coisa importante na minha vida nessa época. Ela foi me apresentada pelo César Mariano, o pianista, estava fazendo um disco, arranjando um disco meu, aí eu conheci dois grandes personagens nessa época, que foi o Rafael Rabelo, o grande violonista, e a Jane Duboc. Então a Janinha tá, e muitas pessoas estão, acho que o Gil
1: seu
0: também
1: irmão,
0: tá nesse. Meu irmão.
1: Foi emocionante.
0: O João é uma figura incrível, é um grande vencedor aí, né, com a dificuldade que ele teve na vida, né? Paraplégico com tão pouca idade, na melhor hora da vida. E ele veio, ele resistiu a tudo e tá aí agora com uma vida bem equilibrada, tem uma filha médica.
1: Ai, que legal.
0: Então, o João é um vencedor.
1: Teve também, entre outros, Rivelino. Toquinho, pra quem não sabe, é corintiano roxo, é isso?
0: Nossa, esse é o príncipe do parque. O Rivelino era o meu ídolo, né? Eu me lembro quando eu jogava futebol com o Chico lá na Itália, a gente ficava jogando um contra o outro lá num lugarzinho que a gente fazia dois gols. Ele era o pagão do Santos, eu era o Rivelino do Corinthians.
1: Ah, é?
0: Era o Riva. Depois eu tive a grande felicidade de conhecer o Riva na Copa de 90. Nós fizemos com o Luciano do Vale a mesa redonda e fiquei um mês com ele, Zico, convivendo. Eu amo futebol quase como amo a música, né? E eu adorava jogar futebol, sempre gostei. E o Rivelino, ter conhecido e convivido com ele foi uma coisa fantástica.
1: Que posição você jogava?
0: 10.
1: Oh, fazia muitos gols.
0: O quê?
1: Fazia muitos gols.
0: Não, era o mentor do time. Eu dava ritmo ao time. Eu dava personalidade. Que nem ele, que nem o Rivelino. Quem faz gol é o centroavante.
1: É só um detalhe.
0: Que só chuta em gol.
1: Você criava tudo ali, ó, né? Tá certíssimo. Coisa boa, né? Muito legal. Agora a gente vai falar, assim, de uma das umas parcerias, acredito que muito marcante na sua vida, que é o Chico Buarque, né?
0: Como o Chico foi? O Chico foi, até hoje é um amigo, apesar da distância, né, que nós temos hoje, que a vida nos impôs, ele mora em outra cidade, mas nós crescemos juntos, né? Crescemos profissionalmente juntos, nos conhecemos adolescentes ainda, começamos nossas carreiras juntos, fizemos shows juntos, fizemos canções juntos, passamos por dificuldades juntos, né, no começo de carreira, passamos por uma ditadura, né, numa época que mas eu acompanhei o exílio dele, e sempre foi meu grande companheiro, sempre que eu pedi gravações para ele, sempre ele estava ali junto. Ele sempre foi uma pessoa querida, é um amigo de muita dignidade, um amigo que eu tenho certeza que é uma pessoa que, se algum dia eu precisar, eu vou contar com ele e recíproco. Infelizmente, eu falo para ele que a distância protege a amizade, né?
1: Ah, é?
0: Porque você não fica com atrito, né?
1: Não dá tempo,
0: não dá,
1: né?
0: Tempo
1: não
0: de
1: dá
0: brigar.
1: Tempo,
0: então, vamos ver, talvez no Rio de Janeiro a gente se encontre, sempre que a gente se encontra é muito bom, ou no futebol, já brigamos por causa de futebol, já voltamos a ser amigos, já jogamos o Maracanã lotado, enfim, tivemos várias travessuras juntos, né?
1: Muito bom.
0: Isso é muito bom.
1: É ótimo, hein? Falando em amigo, não tem como não falar do Vinícius de Moraes, né? A história do seu primeiro encontro é muito curiosa. Você gravou os violões de um disco dele na Itália sem se cruzarem no estúdio. Foi isso mesmo?
0: Foi, eu tava morando na Itália com o Chico e me pediram, o produtor do Chico pediu pra eu fazer um lado violonístico num disco que ele tava gravando com um poeta italiano. Eu não conhecia o Vinícius. Eu fiz ali vários solos de violão e quando ele recebeu no Rio de Janeiro esse disco que se chama La Vita Amico è l'arte dell'incontro, que é uma frase dele, né? A vida amigo é a arte do encontro. E ele gostou muito de ouvir meu violão e me chamou para trabalhar com ele, para ser só um acompanhante dele na época. E daí viramos parceiros e amigos e ficamos companheiros até o final dos dias dele, né?
1: A arte do encontro, e que encontro, hein?
0: É, a vida é a arte do encontro, mas tem uma sequência, embora haja tantos desencontros pela vida.
1: Ah, sim, existem, a gente precisa conviver com eles, faz parte,
0: não,
1: né?
0: O encontro é um prenúncio de um desencontro,
1: de um desencontro,
0: né? Não tem como.
1: É, há essa possibilidade, né?
0: É inevitável.
1: O momento você, né, se separa.
0: Você encontra, tem uma hora que você vai separar.
1: É inevitável, é verdade. Agora, o poetinha, Vinícius, ele era chamado assim de uma forma carinhosa, porque ele chamava todo mundo pelo diminutivo, mas assim, por uma forma carinhosa mesmo, né, as pessoas. Então, se ele me conhecesse, ele me chamava de Aninha.
0: Aninha, ele chamava realmente todo mundo pelo diminutivo mesmo. Ele foi um poeta, como o Drummond falou, que ele viveu como poeta, né? Ele não era só um poeta. E viver como um poeta é uma coisa dilacerante, né? Não é uma coisa normal. E ele viveu, ele enfrentou esse desafio e, como eu sempre falo, se dilacerou pela vida, e ao mesmo tempo ele era de uma ternura enorme. E as pessoas chamavam ele poetinha, que era um retorno dessa ternura que ele passava para as pessoas passavam para ele. Então era o poetinha que viveu como um poeta, né? Então é uma coisa carinhosa, as pessoas tinham ele como aquele poeta que tinha esse desafio pela vida, na vida, que foi se jogar no escuro e ir atrás da paixão eterna a vida inteira, que ele foi. Então, era o poetinha do Rio de Janeiro.
1: Aí eu fiquei, quando eu soube dessa história, eu fiquei imaginando, como ele então chamava o Toquinho? Será que era Toquinho, Inho, Inho, Toquinzinho? Não, ele chamava de Toco, né? Era o contrário.
0: Ao contrário. Como já tinha diminutivo,
1: sim,
0: ele chamava de Toco. Que era mais carinhoso ainda.
1: Mais,
0: né?
1: Carinhoso ainda, porque acho que ninguém te chamava de Toco.
0: É verdade.
1: Ai, que legal. Bom, agora vamos continuar aqui falando do show, desse novo show. Você revisita Aquarela, que nasceu no primeiro em italiano, como Aquarello.
0: Sim, Aquarela, claro que tá no show, né? Ela é o bis do bis, né? E eu queria só salientar no show a presença da Camila Faustino, que está aqui com a gente também no estúdio, e ela é uma cantora fantástica, ela faz uma participação especialíssima no show, dá uma atmosfera inevitável no show, porque ela tem que participar. Depois de 10 anos de parceria, ela tá junto com a gente, uma cantora incrível. E o que você tinha perguntado, mesmo que eu me esqueci agora?
1: Da Aquarela.
0: Da Aquarela, isso. Começou com um aquarelo, né? Eu fiz essa música na Itália, com parceiros italianos, e foi lançado no Festival de San Remo, em 83, 84, e foi um grande sucesso na Itália. Em uma semana estava em primeiro lugar nas paradas da italianas, e depois eu traduzi para o português e ficou Aquarela, e foi um sucesso não só no Brasil, em todos os países que ela foi lançada. Essa música tem um carisma que não dá para entender, é um pouco inexplicável para mim. Ela atingiu um sucesso com gerações, né? E emociona até hoje as pessoas. É uma música que está muito maior que os autores. Eu me incluo nisso como uma pessoa pequena em relação à Aquarela.
1: É difícil compor para criança, porque olha, você tem assim, o caderno, a Aquarela, os projetos da Arca de Noé, casa,
0: a bicicleta,
1: de brinquedos,
0: casa. É muito mais difícil para mim compor para criança do que para adulto. Porque para criança você tem que canalizar uma atenção, né? Você tem que ir num mundo que no fundo não é o seu, né? Mas ao mesmo tempo você tem que se transformar um pouco em criança. Você tem que ser um pouco Charlie Chaplin, uhum, nessa hora. E não é um mundo que você vive, não é um mundo do banco, do boleto, da coisa. Não, é um mundo ali, lúdico, uhum, que você vive de vez em quando. Então você tem que entrar nele. E você tem que lidar com esse mundo sem subestimar esse mundo, essa criança, e ao mesmo tempo ter humor e poder ter uma ligação com eles de uma forma direta. que não é a sua linguagem cotidiana. Então é muito mais difícil
1: do que fazer música para adultos. E tem que ser muito simples, né? Porque a criança, ela é simples.
0: Mas a simplicidade não é a coisa mais difícil.
1: É mais difícil de ter, exatamente.
0: Existem duas coisas que...
1: Muito difícil.
0: O Vinícius fala uma coisa que eu nunca esqueço, que existe a porta larga e a estreita, né? A porta larga é a coisa fácil, que as pessoas confundem com simples. Fácil é uma coisa, a coisa simples é outra. A simplicidade é muito mais difícil de você atingir. Mesmo a simplicidade de vida é difícil, porque a simplicidade requer verdade. Se você não for verdadeiro, você não é simples. Então, para você lidar com a simplicidade, você tem que ser verdadeiro, você tem que saber lidar com essa, com essa verdade de vida o tempo inteiro.
1: E tem também a questão, junto com a simplicidade, a naturalidade.
0: Pois é, mas a naturalidade é uma vertente da simplicidade.
1: Simplicidade. E nesse mundo que a gente está vivendo de inteligências artificiais, como que você acha que a gente está caminhando?
0: Nós temos que nos adequar. Só que tem o seguinte: as coisas estão aí para você usar. Se você não colocar o teu lado humano, a tua verdade, a tua simplicidade, e colocar a tecnologia, a informação, a inteligência artificial à mercê do seu ser humano, aí fica difícil. Aí você fica comandado por essa inteligência artificial ou pela informação que tenha. Você tem que usar isso tudo para deixar o teu ser humano comandar aquilo e usar aquilo de uma forma útil para você, onde você possa colocar de uma forma mais universal a tua simplicidade, a tua verdade, a tua naturalidade. Isso, usar a inteligência artificial, usar a rede social, usar tudo que for de moderno em função da tua verdade.
1: Muito bem, muito bem. Bom, infelizmente o nosso tempo está acabando, mas eu tenho uma pergunta aqui do nosso repórter aqui, que faz parte do jornalismo da Nova Brasil. Ele tem um carinho muito grande pelo seu trabalho. E ele falou assim: Ana, por favor, você faz uma pergunta pra ele? Eu falei: claro, desce o cara, amigo. Ele tá na escuta, tá ouvindo.
0: Vamos lá.
1: Ele quer saber o seguinte: Tom Jobim e Vinícius de Moraes fazem parte da história da música brasileira, mas pra você, eles também foram pessoas da sua vida cotidiana, com defeitos, manias, conversas e intimidades. O Décio quer saber: existe alguma coisa do Tom ou do Vinícius que só quem conviveu com eles consegue enxergar?
0: Claro que existe, meu Deus. Existe muito. Eu tive um privilégio. Eu sou um privilegiado, né? Talvez eu tenha tido méritos para isso, não sei, senão não seria. Mas eu fui um privilegiado de ter convivido com esse pessoal de uma forma inteira, de uma forma íntima, onde eles depositaram confiança em mim. Então, a pessoa que deposita confiança em você, ela se abre, ela é verdadeira. Então, eu tive isso, eu tive a confiança deles. Eu trabalhei com Jobim e com Vinícius numa época, durante um ano, durante praticamente todos os dias da semana. Então, quem teve isso? Meu Deus, acho que ninguém na música brasileira teve essa convivência com Jobim diária, ou com Vinícius. Eu tive isso num show que nós fizemos no Canecão, que durou um ano. Então, é claro que tem muito deles em mim, não só dentro dos meus valores, cotidianamente. Eu os lembro assim, em várias situações durante o dia, ou então crio o que eles diriam naquela situação. Quer dizer, muito da sabedoria do Tom Jobim e da grande experiência do Vinícius estão em mim de uma forma definitiva. Não só eles, né? Todas as pessoas que eu convivo, mas eles são eles. Eles são pessoas especiais. Então eu tive, como se chama esse repórter?
1: Décio.
0: Décio, eu vou contar pra você. Eu fui um privilegiado mesmo. Isso você não conviveu, não. Mas eu convivi com esses personagens e suguei deles o máximo que eu pude. E continuo sugando musicalmente, relembrando coisas que eles me passaram. Então eles estão comigo, eles estão assim, ó, bagaço, porque eu suguei tudo na vida que eu pude desses grandes personagens.
1: Que coisa boa, porque continua transmitindo isso pra gente. Isso, olha que coisa maravilhosa, né?
0: É isso aí,
1: muito
0: é claro.
1: Legal.
0: É que nem aquela corrida que um passa o bastão pro outro, né?
1: É,
0: e a corrida continua.
1: Continua com firmeza.
0: É isso aí.
1: É isso. Toquinho, a gente gente passaria a tarde inteirinha, não precisaria nem estar em Itapuã pra gente continuar conversando, mas infelizmente a gente tem que encerrar. Muitíssimo obrigada, em nome de toda a equipe da Nova Brasil, em nome dos ouvintes da Nova Brasil, obrigada pela presença, seja bem-vindo sempre. Gostaria de saber se é claro que você quer falar sobre o seu show, fica à vontade.
0: Sobre o show?
1: É,
0: Nem me lembro, tá vendo o show? É o show em São Paulo, é dia 10 de outubro.
1: Dia 31 de outubro.
0: Na Vibra.
1: Vibra São Paulo.
0: Você vê que eu sou o último a saber, que nem marido, né?
1: Mas o problema é que você... O problema não. O principal é que você vai estar lá.
0: É isso aí.
1: Isso que importa.
0: E obrigado pela tua história de rádio.
1: Ai, é uma honra conversar com você. Bom, pra fechar, claro, a gente vai ouvir Toquinho Aquarela aqui pela Nova Brasil.

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0: Nova Brasil, meio-dia e 53.
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0: Agora aqui no arquivo a gente vai recordar Explode Coração, na interpretação arrebatadora de Maria Bethânia. Composta por Gonzaguinha, a canção foi lançada em 1978 no álbum Alibi e se tornou um marco absoluto na carreira da cantora. A letra é um verdadeiro hino à liberdade emocional e à urgência dos afetos, falando sobre o momento em que não dá mais para esconder o que se sente, deixando a paixão transbordar sem rédeas ou disfarces.

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1: O INSS ampliou para 18 a lista de doenças e condições que permitem acesso a benefícios por incapacidade sem a carência mínima de 12 contribuições. A novidade é a inclusão da gestação de alto risco. A dispensa vale para auxílio por incapacidade temporária e aposentadoria por incapacidade permanente, mas o diagnóstico sozinho não garante o benefício. O segurado precisa comprovar que está impossibilitado de trabalhar e passar pela análise prevista pelo Instituto. A relação também inclui câncer, Parkinson, esclerose múltipla, cardiopatia grave, tuberculose ativa e AVC agudo. O pedido pode ser iniciado pelo site ou aplicativo Meu INSS com apresentação da documentação médica. Agora 12:56.
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0: Nova Brasil com Vinícius Cantuária, Coisa Linda. Teve também a Zélia Duncan Me Revelar, agora 1:19.
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0: Coisa linda. 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

0: Nova Brasil com Ana Carolina, Ruas de Outono. Teve também o Vini Versilo, é sobre 1:37.
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0: Copa Brasil, me diga, som do Nando Reis, teve também com Ana Rato, Passe em Casa.
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0: E ouça essa notícia que bacana. Integrantes e ex-integrantes dos Titãs elogiaram a nova versão de Bichos Escrotos, gravada por Anitta, com produção de Tropiquilas, para o filme Corrida dos Bichos, de Fernando Meirelles. Paulo Miklos destacou a ironia da interpretação e a repercussão bem-humorada nas redes sociais. Já Sérgio Brito afirmou que a releitura, embora bastante diferente, preserva o espírito anárquico da composição. Lançada pelos Titãs no álbum Cabeça Dinossauro, de 1986, a música completou 40 anos e voltou ao centro das conversas, chegando também a uma geração mais jovem. Agora faltando 3 minutos para as 2 da tarde.
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0: Nova Brasil com Tim Maia, Paixão Antiga. Teve também Malu Magalhães, Velha e Louca, 2:18. 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

0: Zé Ramalho, Avô Rai, teve também seu Jorge com a Marisa Monte. Quando chego, 2h38.
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2: O Vitória volta a campo neste domingo às 18h30 para mais um importante compromisso pelo Campeonato Brasileiro. No Barradão, em Salvador, o rubro-negro recebe o Botafogo em busca de uma reação na competição. O Leão não vence a 3 jogos no Brasileirão e chega para a rodada ocupando a 13ª posição com 26 pontos. Jogando diante da sua torcida, a equipe precisa voltar a somar 3 pontos para ganhar fôlego na tabela e se afastar da parte de baixo da classificação. Para o confronto, o técnico Jair Ventura terá retorno de 2 jogadores importantes. Os zagueiros Kaká e Luan Cândido estão novamente à disposição depois de cumprirem suspensão. A expectativa de Barradão cheio e muita pressão sobre o adversário. Vitória e Botafogo domingo às 18h30. Para o rubro-negro, é hora de aproveitar o fator casa e reencontrar o caminho das vitórias no Campeonato Brasileiro. Nova Brasil FM Salvador, do Departamento de Esportes, Ivo Ferraz.
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0: Nova Brasil com roupa nova, só acústico Dona fechando essa hora, que teve também Colenine, Simples Assim. Agora faltando um minuto para as 3 da tarde.
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6: A Bahia registrou um aumento de quase 287% nos casos prováveis de chikungunya em 2026, na comparação com o mesmo período do ano passado. Até 3 de agosto, foram contabilizados mais de 7.500 casos prováveis da doença no estado. Em 2025, foram menos de 2.000 ocorrências. Ao todo, 181 municípios baianos notificaram a chikungunya e uma morte foi confirmada. Entre as cidades com maior coeficiente de incidência está Alagoinhas, com mais de 2.200 notificações. Em Salvador, a alta também foi expressiva. Até julho, foram confirmados mais de 300 casos, enquanto no ano passado, nesse mesmo período, foram 28 registros.

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0: Nova Brasil com Planeta Sonho, 14 bis. Passou por aqui também o Alceu Valença como Dois Animais. 3:20.
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0: Agora a gente recorda na voz da Maria Bethânia, nossa abelha rainha, Brincar de Viver. Composição do Guilherme Arantes e John Lucien. A música estourou nas rádios em 1983 e se transformou em um dos maiores hinos da carreira da cantora. A letra traz uma mensagem emocionante sobre renascimento, convocando a gente a encarar a vida com a pureza, a leveza e a imaginação de uma criança, abrindo peito para os sonhos mesmo diante dos desafios.

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0: Nova Brasil com Medo Bobo Rubel. Teve também o Jorge Versilo, Todo Sempre.
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0: 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Faltando 2 minutos para as 4 da tarde, eu sou Ana Pelisseri e tô indo nessa, sempre agradecendo demais o carinho da sua companhia, viu? Fique bem, cuide-se bem, uma ótima tarde, um lindo final de semana para você. Tô de volta na segunda-feira a partir das 11 da manhã. Continue aqui porque Júlio César já já te faz companhia depois do intervalo.
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0: Você já reparou na sua língua hoje? Alterações na cor ou na textura dela podem sinalizar que algo não vai bem no seu organismo. Uma língua saudável é rosada. Se estiver muito esbranquiçada, pode ser acúmulo de bactérias ou infecções. Se estiver vermelha e lisa ou amarelada, também merece atenção. O hábito de escovar a língua e fazer o autoexame ajuda a evitar o mau hálito e a identificar problemas cedo. Se notar manchas ou feridas que persistem por mais de 2 semanas, consulte o médico.
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8: A 32ª edição da Casa Cor Bahia acontece até 6 de setembro na Casa Nossa Senhora das Mercês, no centro de Salvador, com o tema Mente e Coração. A mostra transforma em mais um ano o antigo casarão da Avenida 7 de Setembro em um espaço de arte, cultura e gastronomia. Ao todo, são 46 ambientes, reunindo mais de 50 profissionais de arquitetura, design de interiores e paisagismo. A mostra funciona de terça a domingo e nos feriados, sempre das 15 às 22 horas. Neste fim de semana, quem visitar a Casa Cor Bahia vai aproveitar shows exclusivos com Clariana cantando M e Illy com os sucessos de Belo. Os ingressos estão à venda no site oficial.

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7: Tem engarrafamento na Avenida Paralela, no sentido aeroporto, entre o bairro da Paz e Mussurunga. Quem vai para o aeroporto ou para Lauro de Freitas deve usar a orla, que só tem retenção em patamares, no mais pista livre. 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Lucas Barbosa, Nova Brasil, Salvador, 104.7.

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1: Rede Nova Brasil FM, ótima tarde. Começou o Sob Medida, uma hora de música e nada de intervalos. Para iniciar, tem Ana Carolina.

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0: Nova Brasil e o biquíni timidez, agora 4:55.
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0: 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Agora 4:05. Boa tarde.
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3: O ex-presidente Michel Temer está hoje em Salvador para participar da programação comemorativa pelos 215 anos da Associação Comercial da Bahia, presidida pela advogada e empresária Isabela Soares. Após a estreia em São Paulo, a capital baiana será a primeira do país a receber a exibição do documentário 963 dias, que conta o período em que Temer assumiu a presidência da República após o impeachment da ex-presidente Dilma Rousseff. Ontem, a Assembleia Legislativa da Bahia realizou uma sessão especial em homenagem à Associação Comercial da Bahia, fundada em 1811. Eu sou Stephanie Swerdick, de hora em hora, eu volto com mais informações do jornalismo Nova Brasil.

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10: O horário de pico começa com forte congestionamento na Vasco da Gama, no sentido centro da cidade, entre a saída da ladeira do Acup e a chegada ao dique do Tororó. Para ir do Rio Vermelho para o centro, pegue a Avenida Anita Garibaldi. 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Lucas Barbosa, Nova Brasil Salvador 104.7.
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0: Brasil ao som dele, Gilberto Gil com o Drão, agora 5:25. Já já tem Nova Brasil em campo com Weber Lima. Fique na sintonia mais que moderna, brasileira.
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11: Quem vem do litoral norte para Salvador enfrenta bastante dificuldade no caminho, já que a Estrada do Coco tem engarrafamento no centro de Lauro de Freitas, e quem pega a via metropolitana anda devagar na Estrada do Cia, entre a saída para Caçange e São Cristóvão. 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Salvador, Lucas Barbosa, Nova Brasil, Salvador 104.7.
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0: Deus é por nós, quem será contra nós? Salve, salve, galera brasileira. Vamos juntos nas ondas do rádio 5:29 na capital baiana. Tá começando, galera, a partir de agora o nosso Nova Brasil em Campo, Salvador, com todo o nosso timaço, galera. Sexta-feira tem muita coisa pra gente debater, pra falar, porque tem bola rolando neste domingo, a partir de 10 da manhã, 11 horas, bola rolando para Bahia e Chapecoense, direto de Chapecó, na Arena Condá, hein? E às 5:30 da tarde, direto do Barradão, porque às 6:30 bola rola para Vitória e Botafogo. Botafogo e Vitória, Campeonato Brasileiro, 23ª rodada. Vamos lá, galera, porque tem muito assunto pra gente falar aqui, hein? Hoje comigo na bancada o nosso Rafa Seixas, o Ivens Arnaldo Carneiro, a nossa Lorena Vinhas, a nossa querida Lorena Vinhas, o nosso Tony Maravilha também tá aqui tomando um cafezinho, conversando com as meninas, e o Robertão Rivelino. Hoje era até pra ter dado folga ao Roberto, mas Roberto tá aí não? Então vamos dar folga ao Roberto hoje, dar uma folguinha pra você, viu, Robertão? Pra você ficar de boa, a não ser que você esteja aí também, queira já interagir com a gente, então vamos juntos, tá bom? A galera tá com a gente pelo YouTube, é só você participar aqui, deixar o like pra gente, deixar o joinha, ativa o sininho das notificações, se inscreva aí no canal, galera, e também nos ajude compartilhando. Mande a sua mensagem de áudio pro 96269020 pra você participar e interagir, é sempre importante. 96269020, o número pra galera participar com a gente aqui no Nova Brasil em Campos, Salvador. Vamos ouvir o boa tarde de Ivens Arnaldo Carneiro, primo do Toninho Maravilha. Opa. Bota a vinhetinha dele aí, garotão. Ivens Carneiro. Boa tarde, Carneirão.
1: Boa tarde, meu querido Ivo, Lorena, Rafa, Toninho, a grande Hércules, a todos os companheiros da nossa querida Nova Brasil FM. Mais uma semana aí, né? Já estamos hoje, sexta-feira, terminando esses dias da semana e se preparando para os jogos de final de semana. No caso, o Vitória jogando contra o Botafogo e a equipe do Bahia jogando contra a Chapecoense, Ivo.
0: Ivens Carneiro, Rafa Seixas, o homem do condomínio. Quero ouvir a vinhetinha dele aí, garotão. Boa tarde, Rafa.
2: Boa tarde para você, para todos da bancada. Vitória pronto pro jogo contra o Botafogo. O Vitória que vai pegar o Botafogo vindo de uma goleada de 6-1 na Copa Sul-Americana. E depois tem um clássico Bavi. Eu sei que a cabeça do torcedor tá no jogo do Vasco, mas vamos com calma. Um santo de cada vez. Primeiro o Botafogo, depois o Bahia. E aí sim tem o Vasco.
0: É verdade.
2: Mesmo problemas no departamento médico, já já eu atualizo tudo e vamos ouvir a coletiva de hoje lá na Toca do Leão. Quem falou com a imprensa foi o atacante René.
0: Já já o nosso querido Gabriel Barcelar. Ele vai estar com a gente também trazendo as notícias do Bahia. Galera, atualizando do torcedor tricolor, Lorena Vinhas, ela que é a voz da galera. Boa tarde, Lore.
3: Boa tarde, Ivo. Boa tarde pra Rafa, boa tarde pra Toninho, pra Ivens e pra todos os nossos ouvintes que estão nos acompanhando. Hoje a gente vai falar de Bahia e de Vitória até às 19 horas. Novidade no rubro-negro, novidade no tricolor. Vamos debater tudo isso aqui hoje, viu?
0: Beleza, Toninho Maravilhas, que soldado em casa que trabalha, ele tá por aqui. Boa tarde pra ele, o nosso Maravilha, Maravilha.
4: É sempre uma alegria muito grande rever todo mundo aqui, meu amigo Hércules, grande figura, as meninas, né? Fernandinha, que tá acreditando no Vitória, todo mundo aqui esperando um grande resultado. Eu também estou, eu também acredito muito nas nossas equipes. Futebol, Ivo, não é uma ciência exata, né? Não existe. No futebol, sempre vence o melhor, mas nem sempre vence o melhor. Então, depende muito da postura do dia, do momento, da motivação, da postura tática, de como estão os jogadores, estão encaixados no jogo, estão realmente motivados para o jogo. Tudo na vida passa pela motivação. Se estivermos motivados, tudo é possível, não só no futebol, em tudo. Então, tudo que vamos fazer, devemos colocar a nossa motivação.
0: Isso
4: mesmo. E colocar o coração no bico da chuteira e partir pra cima. É por aí.
0: Você será o camisa 9, Rafa vai ser o camisa 32. Ele precisa falar outro número, né?
4: Um abraço pra vocês, viu?
0: É, vamos embora, galera. galera brasileira, atenção, atenção, hein? 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Vamos lá, Ives Carneiro, e aí, qual é a sua expectativa? Vamos começar falando do Bahia, porque o Bahia joga primeiro, né? Um abraço pra nossa querida Nanda, ela que faz toda a programação comercial aqui da Rádio Nova Brasil FM. É muito trabalho, né? Mas a inteligência fala mais alto, né, Nanda? Grande torcedora rubro-negra, ela e o DJ Hércules, torcedor do Ipiranga, tá ali comandando a mesa de áudio da Rádio Nova Brasil. Ele, você nunca vestiu a camisa do Ipiranga, Ivo, pelo amor de Deus, hein? Vamos nessa, garotão. Bom, Ivens, qual é a sua expectativa? Bahia vai enfrentar a Chapecoense, lanterna do campeonato, aqui pra nós, hein? Não dá pra esperar outro resultado, ou você não tá otimista, ou você não espera uma reação do Bahia lá em Chapecó? Porque pra mim o Bahia tem que vencer pelo menos por 2-0.
1: Olha, a minha expectativa é a mesma que dos torcedores e todos os colegas da imprensa, que o Bahia possa sair de lá com os 3 pontos, mesmo porque tá jogando. Tem uns negócios que a gente ainda tem que falar sobre isso, mas de qualquer forma tá jogando contra a Chapecoense, um time que só fez até agora, só teve uma vitória, então com 10 pontos, uma vitória só. Então, a gente entende que com o time o Bahia tem, se o Bahia não vencer a Chapecoense, eu acho que estava na hora de Rogério Ceni pedir o chapéu e ir embora, porque não ganhar um time que está em último lugar, às vezes acontece, né, gente? Não vamos também dizer que isso é uma, vamos dizer assim, é uma regra, né? Mas a gente entende que a equipe do Bahia é bem superior à da Chapecoense. Mesmo jogando fora, o Bahia tem, sei lá, 100% de chance, 100% não, vamos botar 99,9% de chance de sair lá vencedor. Mas futebol, Toninho acabou de falar agora aqui há pouco, né, que futebol não é uma ciência exata e de vez em quando costuma dar uma rasteira na gente, principalmente quando a gente fala que tem time favorito que provavelmente vai sair de lá vencedor. Mas eu espero que não seja o caso dessa partida entre Bahia e Chapecoense lá em Chapecó, Ivo.
0: Certamente vai ser um jogo. Lorena Vinhas, qual é a sua expectativa, Lore, para esse jogo? Eu vou dizer mais uma vez, para mim o Bahia tem que vencer.
3: E aí, Lore? Quando eu falei, né, no programa que eu tava aqui, no último programa, que eu falei que se o Bahia perdesse, que era pra trazer o atestado de óbito do trabalho de Rogério Ceni, porque perder pro Lanterna não existe. Mas é justamente como o Ives falou, que o futebol não é uma ciência exata e existem as probabilidades. Mas justamente a necessidade da Chapecoense torna ele um adversário um pouco complicado. Porque tá jogando em casa, ainda não venceu, só venceu uma partida, então tá jogando no seu mando de campo, então ele pretende transformar isso numa força para reagir.
1: Porque
3: então,
1: matematicamente ele não tem condições de sair dessa situação. Eu, sinceramente, acho muito difícil. Para mim, já é um time rebaixado. Agora, esse fato dele ter que sair para buscar a vitória, para tentar diminuir essa diferença que ele tem do 16º 16º lugar, ele vai ter que ir pra frente. É aí que o Bahia, de repente, pode se aproveitar, entendeu, Lore?
3: É, porque jogar em casa, na sua arena, com o seu torcedor, precisando do resultado, tem as duas versões. A versão da pressão, que você já entra em campo pressionado. Um time com uma situação como essa, tá com um psicológico abalado, tá desestruturado, mas isso também traz força para um time se reerguer, buscar esses três pontos. Você vê a questão do Vitória também, que precisou se reinventar diversas vezes e conseguiu. Então, a probabilidade de Chapecoense vencer o Bahia é pouca. Até porque o Bahia tem um elenco muito mais qualificado, não é à toa que está na sexta colocação. Mas o fator da necessidade da Chapecoense de vencer pode ser um divisor de águas para essa partida. Então, a gente pode esperar de tudo que pode acontecer no domingo.
0: É, com certeza. E você, Rafa, qual é a sua expectativa? Está confiante que o Bahia pode arrancar um bom resultado? Lembrando, Ivens, que não é o 16º, a Chapecoense é o lanterna.
1: Eu quero dizer o seguinte: a distância dele pro 16º. Se ele chegar a 16º, ele sai da zona.
0: Ah, entendi.
2: 13 pontos.
0: É muito ponto. Pra chegar.
1: Mas eu já vi clubes como Fluminense, Goiás, sair de uma situação praticamente
0: possível. A estrutura, a tradição do Fluminense, torcedor, é diferente da Chapecoense. Apesar que tem um torcedor, né, que vai sempre ao estádio lá em Chapecó, na Arena Condá, mas não é a mesma coisa da gente comparar com o Fluminense, que tem uma história grande, tem uma tradição, né?
2: Hoje a Chapecoense também tem uma estrutura melhor do que tinha antigamente, só que a Chapecoense, nos últimos anos, passou por uma situação que teve que decretar falência total, né? Por conta da tragédia, o time teve que se reinventar, se reestruturar financeiramente.
0: Até que foi rápido, né?
2: Rápido.
1: Tinha que ser, né? O campeonato.
2: Porque ficou, subiu, desceu. A Chapecoense não tá conseguindo se manter, né? Porque a mesma coisa que eu falei ontem aqui do Vitória, a Chapecoense tá, só que a situação pior do que a do Vitória. Dívida trabalhista, tem muita dívida trabalhista. Isso atrapalha o clube. E por isso que a Chapecoense não consegue se manter na primeira divisão. Olha que a última boa campanha que a Chapecoense fez, assim, em termo internacional, foi o título da Sul-Americana. De lá pra cá, a Chapecoense ainda não conseguiu se firmar em lugar nenhum. Tá sempre na Série B, sobe, passa um ano, desce, sobe. Aí não tem como. Sem dinheiro, não tem como fazer futebol.
0: Não tem mesmo, né?
2: Tem como.
0: Não tem. Futebol hoje é muito caro, né, pra se colocar em prática, pra operacionar, é muita grana. Então, é prova disso. A Chapecoense hoje não vive um bom momento financeiro. Qual é a posição dela? Não teve condição de contratar grandes jogadores. Já teve, inclusive, até alguns nomes no seu elenco, mas hoje não tem. Então, tá vivendo isso aí na pele, né?
2: E eu vou aproveitar pra dar uma alfinetada, né? Chapecoense tá com a dívida trabalhista, com a questão financeira aí dificultada, mas tem um clube aqui em Salvador que hoje não tem dívida trabalhista, não tem problema financeiro, mas insiste em investir no futebol, né? Pois é.
1: Dá e nome aos bois, pô.
2: Hã?
1: Dá nome aos bois.
2: É o Bahia que eu tô falando.
1: Ah, então, pô, fala.
2: É do Bahia.
0: Ah, mas o Bahia
2: insiste em investir no futebol, né?
0: Você fala existir aí.
1: Contratação.
0: Pra você, talvez esteja faltando, mas pro grupo City não. Pra o City tá tudo sob controle, né? Tá tudo no tempo deles, tá tudo no tempo certo.
1: Do planejamento
0: deles. Já vai tudo ocorrendo bem, né? Agora, claro, no torcedor e talvez da crônica esportiva, que claro, uma hora ou outra vai fazer uma crítica e críticas, claro, dentro daquilo que a gente entende, cada um tem uma opinião e a gente vai falando. Pra mim, falta muita coisa no Bahia, porque pelo tempo que o Cid assumiu,
2: 4 anos.
0: O Bahia já era pra estar em outro patamar. Ah, mas mudou muita coisa. Mudou, é fato. Mas você tá satisfeito com o que já mudou? Porque o Bahia antigamente não sabia o que eram Libertadores, não sabia o que era a Sul-Americana, há muitos anos não disputava. Tudo bem, beleza, mas isso faz parte do projeto mesmo. Porque a SAF, ela veio com esse objetivo, de fazer o Bahia do passado, o Bahia do presente hoje, diferente do Bahia do passado. Mas eu não posso simplesmente dizer que tá tudo bem, tá maravilhoso já, porque participou da Libertadores, diferente é só isso que eu quero. quero. É só isso que eu quero, tá bom? Não, o torcedor não quer só isso. Pro Grupo City, talvez já foi até demais. Para o torcedor, que há muito tempo não sabia o que era uma Sul-Americana, uma Libertadores, hoje a disputa na parte de cima da tabela, mas o torcedor entende.
2: É mais.
0: Depois que o clube passou a ser uma SAF, é pro City investir mais. É. E que a gente entende que o City tem essa condição.
2: Mas eu não tô pedindo pro Bahia botafoguear, né? Investir, fazer voo de galinha e cair de novo. Claro que o Bahia vai ter que investir uma hora, mas já são quatro anos, já tá na hora de alguma coisa aparecer.
1: Lembre-se que os dois são SAF.
0: Mas a SAF do Botafogo hoje é uma SAF duvidosa.
1: Não, hoje.
0: Começou bem.
2: O melhor casamento de SAF que aconteceu hoje.
0: Hoje, né? O melhor SAF do Brasil é do Bahia.
1: Hoje. Agora tem limitações. Lembre-se que essa SAF do Botafogo já deu um campeonato brasileiro, última.
0: Deu uma Libertadores.
1: Deu a Libertadores.
0: Que o então, Botafogo não sabia o que era isso há tantos anos.
1: Exatamente.
0: Né?
2: Tá com uma pilha de transfer nas costas.
0: Agora é uma SAF que.
1: Agora, eu soube, inclusive.
0: Duvidosa.
1: De que a situação do Botafogo está assim nesse estado, muito pelo que os times que o seu gestor tem fora do Brasil. Que fica capengando e tem que desviar dinheiro daqui para lá e aí vice-versa. E as coisas ficaram muito difíceis pro Botafogo.
2: E a diretoria manteve o treinador, se perder pro Vitória, ele vai ser demitido.
1: Agora, ele poderia, por exemplo.
2: O Franklin. Do Botafogo.
1: Ele poderia ter vendido o Danilo. Não poderia ter vendido o Danilo?
0: Mas eles vão vender. Ele não quis vender pro Palmeiras.
1: Pois é, mas é
0: difícil. E o jogador também não quis vir pro Palmeiras. Ah, essa coisa assim, ele queria ir. Conversa,
2: não,
0: fiada.
2: Não.
0: Ele quer ir jogar na Europa e o Botafogo também respeitou a vontade do jogador de não ir pro Palmeiras, de onde ele saiu pra jogar na Europa.
2: Se ele quisesse ir, ele não entrava em campo.
1: Então a situação não é tão complicada assim, né? Porque se fosse muito complicado, ele ia vender o jogador.
0: Comparando com outros clubes, né? Que vivem aí um momento financeiro.
3: Mas também o Botafogo perdeu muitos atletas. Acho que vender o Danilo agora iria desestruturar muito o elenco, que já não tá bom. Com menos ele ia ficar pior ainda. Mas acho que a gente pode estar segurando
0: não
3: por um tempo.
0: Eles não vão dessa forma, não vão.
1: Eles são
0: empresas. A visão é dinheiro, acabou.
1: Lucro.
0: Se a proposta é boa, pode ficar o buraco e ficar lá no time.
1: Pode,
0: vamos tentar trazer outro pra colocar no lugar.
1: Pode ter choro da torcida.
2: Agora, uma coisa, o Botafogo vai bem feito. As contratações.
0: Eles têm essa visão de contratar e tal, mas daqui a pouco os caras vêm com aquela promessa de tanta coisa, a coisa não acontece como foi prometido e aí os caras acabam saindo.
3: A frustração,
0: né?
3: vem. Pro torcedor e pra diretoria.
0: O Botafogo não é hoje um clube organizado. Não dá pra dizer que é 100% organizado. É uma SAF, é melhor do que antes? Sim. É outra estrutura? Sim. É outro patamar? Sim. Mas é um time que a gente pode dizer, por exemplo, eu dou o Bahia como exemplo, é organizado o Bahia. Hoje é mais organizado em termos de SAF, é mais organizado que o Botafogo, cumpre com seus compromissos, jogadores recebem dia, tem toda uma estrutura, né? Melhorou muita coisa, mas o torcedor do Bahia entende que, por exemplo, que é uma coisa que os caras querem ver mudar, é Rogério Ceni. Não é que eu estou aqui fazendo campanha pro City, e você está falando que está fazendo campanha, como fica falando o seu Toninho Maravilha às vezes.
1: Né?
0: Vocês querem derrubar o Rogério Ceni.
1: De técnico.
0: Não, isso aí só se for ele.
3: Olha,
0: irmão.
3: O Toninho está aqui pessoalmente para lhe dar a resposta.
0: Ele
3: fique
0: tá
3: provocando
0: ali, né?
3: Ele.
0: Deixa ele lá batendo papo, tomando café e fique lá mesmo. Porque se ele vier para cá para dizer que o Rogério Ceni é o melhor técnico do Brasil, ele vai, né, receber aí uma enxurrada de mensagens da torcida. Então a gente tem esse parâmetro aqui do torcedor. Nem todo mundo concorda hoje com o trabalho, a grande maioria não concorda com o trabalho do Rogério Ceni, com a permanência do Rogério Ceni no Esporte Clube Bahia. Mas pro City ele tá bem. Para o City tá tudo sob controle. E quem manda é o City, você vai ter que ficar calado, vai ter que segurar a onda, né? Vai ter que segurar a sua onda aí.
2: O torcedor vai ter que engolir seco.
3: Se o que Rogério estiver entregando estiver dentro do planejamento do City, não adianta jogador, não adianta torcedor, ele vai continuar até o final. Quando ele começar a desagradar o City, e a gente não sabe quais são os critérios, porque derrota não é, porque ele vinha acumulando muitas derrotas e eliminações.
2: Aí ficou um tempão.
0: Eu pergunto pra você, dentro do que você falou, né? Se o Rogério Ceni estiver atingindo a expectativa do City, ele não vai demitir. Aí eu pergunto, a queda na Libertadores, o City, para ir pro City, foi normal?
2: Não.
0: Porque fez um baita planejamento, né? Abdicou de participar da Copa do Nordeste, para quê? Para disputar uma competição internacional e que se esperava ir mais longe. Esperava ir aonde?
2: Tomou, né? Um rombo financeiro.
0: Pelo menos a uma fase que, se saísse, daria direito de disputar a Sul-Americana. Nem isso o Bahia conseguiu chegar. Olha numa Copa aí do Brasil, que abdicou de disputar a Copa do Nordeste para não inflamar o calendário, para não dizer que Rogério Cassiano, que tinha um jogo a cada dois dias, não participou da Copa do Nordeste, abriu brecha pro Vitória ser campeão. Ah, mas o Vitória só foi campeão porque o Bahia tava fora, não posso dizer isso também. Mas não é essa a minha colocação. Mas, de alguma forma, não beneficiou só o Vitória, beneficiou o Fortaleza, o Ceará, o Vitória, o Sport, os times que tinham mais chances de chegar à final e ser campeão. E aconteceu com quem? Com o Vitória, que disputou com o Fortaleza. Agora, o Bahia abdicou de disputar a Copa do Nordeste para o quê? Fazer uma grande Libertadores, e foi uma vergonha, foi uma frustração daquele tamanho. A Copa a Sul-Americana, o Bahia nem chegou nela. E a outra foi a Copa do Brasil, que perdeu pro Remo, eliminado precocemente.
3: Na verdade, acho que nós nunca vamos saber qual é, de fato, o planejamento do City com o Rogério Ceni. Não porque se eles estão levando em consideração o retrospecto, né? Porque, querendo ou não, o Rogério Ceni contribuiu pro Bahia, né? O Bahia mudou bastante desde que o Rogério Ceni chegou.
0: É verdade,
3: o Bahia
0: mudou
3: chegou.
0: Mudou.
3: O Bahia coisa, viu, chegou, pela primeira, de chegou pela primeira. Pela primeira vez, não. Depois de 30 anos, com uma pré-Libertadores, foi eliminado, mas conseguiu chegar. Outros não conseguiram fazer isso. Talvez o Cid esteja considerando o retrospecto. E outra coisa, mudar de treinador, dependendo do período que você esteja, não muda em nada, só tapa o buraco, não tapa nenhum buraco, só maqueia. Então é um outro problema que eles vão ter, achar um outro treinador que se encaixe no projeto, que tenha confiança dos jogadores. Então, às vezes, é melhor você manter aquilo ali por um tempo, ou você descartar. Mas pelo que a gente vê, o City vai manter ele. Ou a gente não sabe se lá no fundo, nos bastidores, ele já tem tramado, tem toda uma trama de um novo treinador, e só vai passar pra gente quando for a hora certa. Vai sair hoje, vai sair depois. Eu não acredito. Pra mim, vai até o final do ano. E olhe lá se não renovar pro ano que vem.
0: Assim, vai depender muito da situação do Bahia. Se o Bahia, por exemplo, não, o Bahia já foi eliminado esse ano, e se não se classificar para o ano, para Libertadores do próximo ano, você acha que o Bahia vai manter o Rogério Ceni? Aí vou te falar.
1: A gente tem que entender que a SAF do Bahia é de empresário, né? Um grupo, né, de investidores, enfim. E eles visam muito lucro. Se o Bahia está toda a competição, ele está saindo, não está conseguindo disputar, isso aí não traz retorno financeiro pro time, não. Pro clube, não.
2: Já tomou um rombo esse ano já?
0: Esse ano perdeu muito dinheiro.
1: O que acontece é que a gente, desde a chegada da SAF, a gente já esperava que o Bahia entregasse algo mais do que vem entregando. Entendeu? A gente sabe que a situação do Bahia antigamente era pior, muito pior, ficava brigando para não cair. E agora é brigando para participar da Libertadores. Mas pelo tempo que a SAF está aí, ela a gente já esperava que o Bahia já estivesse em uma situação, um lugar bem mais diferente do que ele está.
0: É, bem complicado, né? Mas assim, vamos aguardar. Bom, vamos falar um pouquinho também sobre o Vitória, que vai jogar contra o Botafogo no estádio do Barradão. O jogo é domingo às 18h30 da noite, com transmissão da Rádio Nova Brasil FM Salvador. E o grande detalhe, né? O Vitória precisa voltar a vencer no Campeonato Brasileiro. Por quê? Perdeu pro Palmeiras, perdeu pro Remo, empatou com o Botafogo, e aí já não venceu, já não vence no Brasileirão, há 3 rodadas, o Vitória não vence. A última vitória foi contra o Vasco, jogando no Barradão, jogando mal. Então, torcedor, nós precisamos levar em conta que a competição mais importante, e eu venho aqui repetindo isso no nosso programa, que a competição mais importante pro Vitória, independente de tá brilhando na Copa do Brasil, eliminando o Flamengo, Atlético Paranaense, o mais importante pro Vitória é a permanência na Série A do Campeonato Brasileiro. Se o Vitória for campeão, por exemplo, da Copa do Brasil e no próximo ano disputar a Série B, nada feito, tá? Nada feito. Então, por aí aí a gente pode tirar uma análise, né? Que o Vitória tem que priorizar, dar o máximo que ele pode dar na Copa do Brasil, mas a prioridade tem que ser o Campeonato Brasileiro, que é onde o Vitória consegue, pelo menos caminhar mais aliviado. Eu não digo, né? Digo totalmente respirando, 100% aliviado, porque todo dia tem problemas. Por exemplo, agora tem o Transferban, né? Daqui a pouco tem dívidas antigas, dívidas parceladas, muita coisa pro Vitória.
3: Volta e meia aparece alguém, né?
0: Volta e meia aparece, tem muito. O Vitória hoje é um clube que tem muitas causas, muitos problemas na justiça. Há um tempo atrás contratava 50 jogadores, daqui a pouco mandava todo mundo embora e os caras entravam na justiça. Então tem muita coisa rolando ainda.
3: E outra coisa, não adianta, como o Ivo falou, brilhar na Copa do Brasil e ser rebaixado, porque se ele for rebaixado, ele não vai pra Libertadores e nem pra Sul-Americana. Se for rebaixado, não participa. Então, tem que fazer o dever de casa no Campeonato Brasileiro e tem que tentar sonhar, fazer o impossível, né? Porque é muito difícil, né? Vencer a Copa do Brasil pro Vitória vai ser muito difícil, mas não é uma coisa impossível. E o impossível o Vitória já fez várias vezes, né? Ali no Barradão.
0: Olhando pros concorrentes é difícil, né, Ibis?
1: Você vê que o prognóstico que a mãe de nada da Nova Brasil, né?
0: Esqueça essa mulher, pelo amor de Deus. Pelo amor de Deus, vamos falar sério. Se a gente falar sério...
1: Não, mas eu digo que o Toninho, por exemplo, previu isso que tá acontecendo com o Vitória. Ele falou pra
0: Toninho mim. É uma coisa.
1: Eu fiz uma brincadeira, né?
0: Você vai ficar nessa, toda vez você fica falando dessa mulher, Mandinar não vai descobrir nada. O que tem que acontecer é o Vitória jogar bola em campo, gente.
1: E olha só.
0: Pelo amor de Deus, isso aí
1: a gente...
0: é superstição na sua cabeça aí, Vinícius.
1: Não, eu não, tô brincando aqui que eu quero tirar onda com o Toninho. Né?
0: Ah, daqui a pouco você pega no pé dele e vai ligar pra você.
1: Ele tá aqui do lado aqui, ó.
0: Não, pertinho. Ele já saiu?
1: Já foi?
0: Já foi.
1: Ah, bom, então, ele já tá no carro escutando a gente.
0: Pois é, vai ligar pra você.
1: Ligar daqui a pouco aqui, mandar um desaforo aqui. Bom, eu tô negócio. A situação do jogo contra o Botafogo é uma situação totalmente favorável ao Vitória.
5: Muito favorável.
1: Olha que o Botafogo vem de uma derrota ontem, né? Foi ontem?
3: Recente, ainda tem uma viagem.
1: 6-1. Eu acho que eu não
5: vem direto,
1: há muito tempo
5: Salvador.
1: Que eu não vejo uma derrota tão sabe?
3: Amarga.
1: Não é amarga, é vexatória. Né, de um time do Brasil com um time do...
0: Tá oscilando o Botafogo, por aí você vê que ele tá oscilando, né?
1: Então é uma situação favorável à equipe do Vitória. O Vitória tá com jogadores praticamente todos à disposição do Jair Ventura. Eu espero que aquela coisa louca de Jair Ventura de colocar 3 volantes e 4 zagueiros esqueça aquilo, entendeu? O Vitória precisa fazer o jogo que fez contra o Atlético. Entendeu? Pra mim é isso. Ele tem que fazer uma escalação daquele modo que ele fez contra o time do Atlético.
5: Mas, assim, eu já vou falar mais sobre o Vitória, mas assim, provavelmente ele deve manter a formação de 3. Tem a volta do time titular.
1: Não, o se ele chegar direita, e colocar Baralhas.
0: Ele deve jogar no 4-4-3.
1: Zé Vitor e Martins, tudo bem, desde que lá na frente ele deixe o Mateuzinho. René e Eric.
5: Mas ele deve fazer isso mesmo.
1: Não.
0: Ele deve jogar no 4-3-3.
1: Ele deve fazer, 4-3-3. Mas chega lá na hora, quando a gente vê a escalação,
3: aí a gente surta.
1: Entendeu?
0: Aí
1: surta a gente também.
0: Jair Ventura, ele inventou muito nos jogos anteriores e pagou pra ver. Aquelas escalações de botar 5, 2, 1, 1 no ataque, aí isso ali não colou no Vitória.
3: Deixar René sozinho foi a pior escolha que ele fez na vida dele. Deixar René sozinho na frente.
0: Matou o ataque do Vitória.
1: Ele foi muito tempo.
0: Puxou o adversário pra cima dele. Fez um jogo horrível.
3: E a defesa não tá boa pra poder suportar a pressão de um time que só tá atacando.
0: É, isso mesmo. Então, assim, o que o Vitória tem que jogar é nesse esquema. Ele foi contra o Flamengo pro Rio de Janeiro, mas jogou como?
5: Com Kaique e
0: 4-3-3. Baralhas não jogou porque
5: Kaique e Briggs na zaga.
0: Sim, Kaique, você vê, improvisado, mas perdeu por 2-0. né? Não foi um placar vergonhoso, um placar elástico, como foi aqueles 8 lá que ele tomou, entendeu? Então, assim, porque ele não botou um time totalmente recuado, mesmo improvisando jogadores na defesa.
1: E era o que a gente vinha pedindo, né, Ivo?
5: Pois é.
1: A gente vinha
0: só na cabeça dele que ele estava entendendo que tinha que botar esses 5 zagueiros,
1: eu falei, até em Fabio
0: 4 Mota, volantes. Brincadeira. Bom, vou pro intervalo comercial, na volta, Gabriel Barcelar, Rafa Seixas, atualizando as notícias de Bahia e Vitória. Galera, mande o áudio, 96269020. Áudio, mande áudio, tá bom? 96269020.
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8: O SAC realiza neste sábado atendimento exclusivo para pessoas com 60 anos ou mais que precisam emitir a nova carteira de identidade nacional. A ação será pela manhã nas unidades SAC da capital, da região metropolitana e do interior, além do SAC móvel. Para ter acesso ao serviço, é necessário fazer agendamento pelo call center do SAC e levar a documentação exigida. A primeira via da SIM é gratuita e terá o CPF como número único de identificação. O documento permite incluir informações como condições de saúde, tipo sanguíneo e fato RH, além da opção para doação de órgãos. Seu dia com mais informações na Nova Brasil. Na segunda-feira, logo cedo, teremos mais notícias. Um ótimo final de semana e até lá.

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4: 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Muito bem, ouvinte Nova Brasil FM, BR-324 complicada no sentido Pirajá, desde a Via Expressa. Você que está na região do Mercado Modelo e vai para Paripe, é melhor pegar a Avenida Suburbana. 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

0: Valeu, galera brasileira, de volta. 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Agora são 6:03 na capital baiana. 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
1: Rafa,
0: chama logo o nosso querido Gabriel Bacelar para trazer as notícias do Tricolorzão de Aço, porque o Bahia joga primeiro, né? E o nosso Gabriel Bacelar vai trazer informações importantes, atualizando a galera sobre as notícias do Bahia nesta sexta-feira. O Bahia vai enfrentar, né, a Chapecoense às 11 horas da manhã. Os caras inventam coisa, velho. Sinceramente, de uns tempos pra cá, a CBF também, às vezes, né? Ah, isso é o interesse da televisão, de colocar um jogo nesse horário, né? 11 horas da manhã, em pleno domingo, muita gente ainda de ressaca, voltando e tal. É bem complicado, né? Mas vamos lá, galera. Vamos ouvir o nosso Gabriel Bacelar. Bota a vinhetinha dele aí, DJ Hércules.
2: Boa tarde, Ivo. Boa tarde a todos da bancada que sempre estão aqui com a gente, principalmente aos nossos ouvintes que sempre confiam no que a gente fala com muita alegria e credibilidade para a nossa equipe, trazendo detalhes do último treino do Bahia em Salvador antes da viagem para Chapecó, onde o Tricolor enfrenta a equipe catarinense neste final de semana. O jogo que acontece no domingo às 11 da manhã na Arena Condá é um jogo importante para o Bahia, primeiro porque o adversário é um adversário fragilizado, um adversário que é o último colocado do campeonato, e o Bahia tem, não vou dizer obrigação, mas o Bahia tem condições muito elevadas de vencer a Chapecoense mesmo jogando fora de casa. Lembrando que as equipes se encontraram há poucos jogos aqui na Fonte Nova, quando o jogo atrasado da quarta rodada do primeiro turno foi pago logo após a volta da Copa do Mundo, e o Bahia venceu por 2-0 aqui em Salvador. Detalhes importantes do treino de hoje: Luciano Juba trabalhou de forma parcial com o grupo, ele que não vinha trabalhando com a equipe desde o jogo contra o Vasco por conta de uma pancada no tornozelo direito. Hoje ele trabalhou de forma parcial. Vamos ver se esse trabalho parcial vai ser suficiente para que o Luciano Juba viaje até

0: fez por essa infiltração, esse bloqueio que fez ali na região da coluna, o Everton Ribeiro não irá para esse jogo em Chapecó, e se for, vai ser uma grande surpresa, porque ele não treinou hoje com o grupo, fez só um trabalho de fisioterapia e um trabalho na academia. No mais, o Bahia tem Juan Pablo disponível, tem Cauê Furquim disponível. O Juan Pablo voltou da sequência de amistosos com a seleção sub-20, e o Cauê já voltou após se apresentar à seleção sub-17 ontem, foi ontem e voltou ontem mesmo, porque precisa do atacante, o que veio do Corinthians, o Rogério Ceni precisa dele, já que o Ademir, além de machucado, também estaria suspenso para essa partida contra a Chapecoense. Duelo importante, como eu disse, o Bahia tem a necessidade de fazer uma boa partida, uma boa apresentação e vencer para não ver o G4 se distanciar. Para entrar no G4, o Bahia precisa contar com tropeços da equipe do Cruzeiro, com tropeços também da equipe do Fluminense, com tropeços também da equipe do Fluminense. São duas equipes à frente do Bahia aí. O Cruzeiro tem o mesmo número de pontos, o Fluminense tem 2 pontos a mais. Então é importante que o Bahia aí fique ligado nesses dois jogos também, além do seu resultado, se quiser entrar no G4 nessa rodada. Mas é um jogo de suma importância para o tricolor, mesmo que não entre no G4, o Bahia precisa vencer para se manter ali, próximo dessa briga por essa quarta vaga entre os 4 melhores times do Brasileirão, que garante consequentemente.
1: Beleza, tá aí o nosso querido Gabriel Bacelar. O que é que houve aqui? Deixa eu ver aqui. Ah, foi aqui, né? Deixa eu ver aqui, o nosso querido Gabriel Bacelar. Não, o Gabriel Bacelar já foi, né? Ele já trouxe aqui a primeira participação dele. Opa. É, tô encontrando. Cadê o nosso Bacelazão aqui?
0: Recentemente a vaga direta para a Conmebol Libertadores de 2027. E além do mais, depois desse jogo, o Bahia volta a atuar fora de casa, apesar de ser em Salvador, contra o seu rival Vitória. Então, para ter moral, o Bahia precisa voltar a vencer. Lembrando que o Bahia vem numa sequência de empates aí, o que tem atrapalhado os planos da equipe tricolor de subir ainda mais na tabela do Campeonato Brasileiro. Vamos aguardar, ver como a equipe vai se portar, como o Rogério Ceni vai fazer para que essa equipe esteja à disposição. Esses são os principais detalhes. Outro que não ficou, que não fez trabalho além do Ademir, foi o Léo Vieira, que esse já vem em tratamento a longo período, com uma lesão aí mais séria, mais grave, não atua mais em 2026. Então o Bahia, com o restante dos jogadores praticamente todos disponíveis, exceto o Everton Ribeiro e Ademir, que estão aí se recuperando de seus problemas físicos. É um jogo importante, jogo cedo, jogo 11 da manhã, muda a rotina. O Bahia viaja amanhã pela manhã para Chapecó, no sábado pela manhã, faz um trabalho de ativação no hotel mesmo, no final do dia, e aí vai aguardar o horário do jogo às 11 da manhã no domingo contra a Chapecoense. A nossa equipe estará ao vivo a partir das 10 da manhã, trazendo todos os detalhes no domingo sobre essa grande partida do Bahia. Quem sabe o Bahia não faz o domingo do torcedor tricolor, que vai começar bem mais cedo do que o comum, terminar muito feliz e muito tranquilo. É ganhando o Bahia às 11 da manhã, e o torcedor tem o domingo todo ainda para poder curtir, poder comemorar e ser feliz com 3 pontos do Bahia. A gente volta com mais detalhes do Bahia no pré-jogo de domingo contra a Chapecoense. Um abraço a todos os colegas de bancada e um abraço a todos os ouvintes também. Até domingo na transmissão de Bahia e Chapecoense.
1: Valeu, beleza. Gabriel Bacelar, hoje ele tá com a filhinha dele, né? Aquela garotinha bonitinha, espertinha. Valeu, Gabriel, tamo junto, garotão. Agora, galera, 6:11 na capital baiana, tá aí as informações do Bahia. Já tem a coletiva do Carlos Alexandre. Vamos colocar o Carlos Alexandre falando. Mas deu coletivo com o Alexandre, né? Depois de um tempinho, né? Escolheram ele pra falar. Então, ele certamente deve ir pro jogo. Tá, geralmente quem participa do coletivo, né, quem fala na coletiva, deve ir pro jogo, e claro que a torcida do Bahia espera muito a reação do Caio Alexandre para a sequência do Campeonato Brasileiro. Ele é um jogador importante, né? Ele é um jogador que ajudou muito o Bahia um tempo atrás. Agora, depois que se machucou e teve outros problemas pessoais aí, nunca mais foi o mesmo, e a torcida tá cobrando isso aí. Bom, vamos ouvir a galera participando com a gente? Vamos lá ouvir o torcedor participando? Fala, garotão, cadê?
2: Contigo, Ferrari, toda a equipe do esporte, tá, todos vocês da bancada, quem tá fazendo a carreira de Jardim Santo Inácio. O Igor vai fazer uma pergunta no áudio aqui agora, e queria que você, junto com a sua equipe, fizesse um mini comentário em cima dessa pergunta. Vem cá, por que é que o jogo, quando termina em 0-0, 1-1 e 10-10, não soma um ponto para cada um? Agora me responda uma coisa: por que esses medalhões do futebol, CBF, federação, tudo que está envolvido no futebol, já que tem, parece que já tem arbitragem apropriado para poder prejudicar o time do Nordeste, que o mais prejudicado é o Nordeste,

0: Porque já que não tem punição por arbitragem, incluindo VAR e tudo, já que não tem essa punição, por que não faz, ele não deveria inventar, arrumar um jeito de, digamos assim, perder os pontos? Não, aquele time foi prejudicado. Cara, bem claro, foi prejudicado por aquele adversário, pela arbitragem. Já que não tem punição para a arbitragem, aquele time que foi prejudicado recebeu os pontos que foi prejudicado. Entendeu? Será que não tem como fazer isso? Ou sempre os medalhões de futebol para fazer tudo para prejudicar o Nordeste? Por que eu vim fazendo uma brincadeira? O pessoal dos pais fez uma brincadeira aí com relação se Bahia, Vitória e outros times não tivessem sido prejudicados. Tá no cubo da tabela. Eu acho que o Vitória estava em oitavo, o Sardinha estava mais na frente. É brincadeira?
1: Valeu, beleza. Grande Zacarias. Quer responder a ele, Rafa? Ah, responda aí então você, Rafa.
2: Eu?
1: Vá?
2: Eu discordo.
1: Ah. Explica por quê. Você tem que dizer porque você discorda e você tem que explicar por que você discorda.
2: Eu discordo porque torcedor às vezes usa esse negócio de arbitragem prejudica só porque é um time do Nordeste. Pra mim, tem uma palavra, rapaz.
3: Pra você, a arbitragem não faz acepção de pessoas, né? Ela erra deliberadamente com qualquer pessoa.
2: É, tá errando pra todo mundo. Tá errando pro Corinthians, pro Inter, pro Grêmio, pro Vasco, pro Palmeiras. Não, Palmeiras não. Palmeiras tá sendo mais beneficiado. É, pro Flamengo, pra todo mundo.
3: A arbitragem é ruim e ponto.
1: A arbitragem não tá escolhendo o time pra errar, né?
2: O problema hoje da arbitragem é institucional. Das pessoas que estão lá comandando a arbitragem na CBF.
3: Que não profissionalizam a arbitragem, né?
2: Já tá profissionalizado, mas é porque eu não quero falar demais, porque também, alô, doutor Luta, não quero
1: bora ouvir a galera,
2: não
1: bora
2: quero
1: ouvir.
2: Te dar trabalho, mas assim, alguns árbitros que hoje comandam a CBF, quando estavam no campo, faziam péssimas arbitragens.
1: É, complicado mesmo.
4: Boa noite, meu querido Will Ferraz, galera da Nova Brasil FM, quem vos fala é Carlos Brito em Cajá City. Com certeza, o Vitória dá pra ganhar esse jogo. Muita cautela, a gente sabe que jogo é jogado, independentemente que o Botafogo tomar aquela goleada, mas é outro jogo, a gente sabe que a gente, dentro de casa, a gente é forte, nem que seja de 6-0, a Vitória precisa pontuar no brasileiro, pra não ficar próximo do pelotão de baixo. Então eu acredito que o Vitória deva ganhar esse jogo, não com facilidade, mas com sabedoria, e partir pro Bavi, né, pra poder formar 6 pontos em casa, e ficar bem distante desse pelotão de baixo, se aproximar do pelotão de cima. Um abraço, Deus abençoe e lembre do nosso Vitória, tamo junto.
1: Valeu, obrigado, Carlos Brito, hein, tá confiante, tá motivado, valeu, galera, mais um.
5: Venha. Boa noite, meu amigo Ivo, boa noite a toda a equipe aí da Rádio Nova Brasil FM, aqui é José, falo da cidade de Varzedo. Meu placar aí para o jogo do Vitória, Vitória 1-0 no Botafogo e Chapecoense 2, Bahia 1. Valeu, Ivo.
1: Valeu, José em Varzedo, ligado com a gente, obrigado pelo carinho, queridão. Mais um aqui, vamos lá. Cadê? Mais um.
6: Boa tarde, Ivo Ferraz, melhor narrador da Bahia, do Brasil, do mundo, agitou. Boa tarde para Gabriel Bacelar, o melhor repórter do Brasil. Boa tarde para a dona Lore aí, é uma repórter, uma profissional aí, que está no lugar certo. Boa tarde para Rafael Seixas, grande torcedor do Bahia. E Gabriel, domingo, a expectativa aí do Bahia aí. Você está confiante mesmo nesse jogo contra o Chapecoense, 11 horas da manhã, então vamos almoçar mais cedo, você comeu uma boa macarronada, viu, Gabriel? Pra você não passar mal, você comeu uma comida pesada, um caranguejo, um sarapatel, uma feijoada pesada aí, porque com o Rogério Ceni a gente tudo pode esperar, viu? Ele colocar o William José, aquele poste, aquele crone, aí dificulta as ações do Bahia, viu? E cadê as contratações do Bahia, Gabriel? Vai chegar ou não vai chegar até 11 de setembro? Nós estamos na expectativa, porque Everton Ribeiro já está para se aposentar e o Bahia tem muitos jogadores aí de Cabo Verde, de Egito, que o Bahia poderia fazer investimento aí. É jogador que se destacou, o preço não sou muito caro, Gabriel. Que Deus abençoe, então, uma boa tarde, Ferraz. Calma, Toninho, calma. Dá um chá de camomila, Toninho, ou um chá de melissa. Deus abençoe, Gabriel. Cito sul Bahia, seja quem cuide das almas. Para a Bahia, para o Brasil, para o mundo.
1: Valeu, beleza, obrigado, grande Galo City, ligado com a gente, valeu, garotão, um abraço também pro Miguel, também tá com a gente, né, Miguel Gandhi, obrigado, queridão, tá ligado, acompanhando aqui o nosso programa, boa noite, meu amigo, valeu, um abraço pra você, tamo juntos, hein. Bom, vamos ouvir o nosso Genildo Lavinsky, que também está com a gente, grande Lavinsky, que tá com a gente, valeu, queridão. Opa, não botei aqui, tava fechada a imagem do YouTube aqui, tava como se fosse no comercial ainda, né, mas tamo lá, Genildão, valeu. Vamos lá chamar o nosso Genildo Lavinsky, bota a vinhetinha dele aí, garotão. Boa noite, Nildo.
7: Oi, Ivo, boa noite. Tudo bem?
1: Tudo certo, como 2 e 2 são 4.
7: Que bom.
1: E o tá Bahia?
7: Me ouvindo
1: bem
7: aí? Hein? Tá me ouvindo bem?
1: Tô te ouvindo bem, pode falar.
7: Ah, beleza. Você falou o que do Bahia?
1: Bahia, domingo, 11 da manhã, horário bacana pra esse jogo, né, Nildo?
7: Adoro horário nesse jogo. Desses jogos assim, às 11 horas da manhã, né? Dá um descanso legal, a gente acorda, já vai ficando feliz ou não e daí então a gente vai ver o que é que acontece mais tarde, né? Se ganhar, a tarde inteira vai ser de felicidade. Se não ganhar, eu espero que ganhe. É um jogo pro Bahia fazer 3 pontos. Você falou agora há pouco aí que Caio Alexandre vai participar ou participou, aliás, da entrevista coletiva. Como você bem disse, quem participa da entrevista coletiva normalmente joga, né? Normalmente o técnico coloca no time. Eu acho que ele vai colocar um meio de campo mais criativo, né? Aproveitando a presença de Caio Alexandre, que jogou bem a última partida, ele lançou bem e tal, e vamos ver então no ataque o que é que vai acontecer. Se ele vai sair com o Cauê Forquim pela direita, se ele vai colocar o Sanabria pela direita, vamos ver se vai voltar o ponto esquerda também, o nosso Pulga. Eu acho que sim. Enfim, eu acho que o Bahia tem tudo para chegar e ganhar esses 3 pontos lá dentro de Criciúma, tá? Eu acho, porque a Chapecoense tá mal e não justifica de forma alguma o Bahia pensar em outro resultado que não sejam os 3 pontos. Ganhar essa partida de 0-0, de 0,0001, mas tem que trazer 3 pontos para Salvador. Não há como não pensar nisso, né? Esperar que o nosso centroavante faça a estreia também, o Alejo Vélez, porque ele ainda não estreou, e você sabe por quê. Centroavante só estreia quando faz gol. Aí ele fez 3 ou 4, bom, mas fez impedimento. Isso tudo deve ser resolvido. Eu acho que quando ele deslanchar, vai começar a fazer gols. É o que eu acho, é o que eu espero, é o que a torcida do Bahia espera, então, nesse próximo domingo. Certo?
1: É verdade, Genildo. Eu vou ter que ir pro break, mas na volta eu continuo com você aí pra gente falar mais sobre o Bahia. E o Alejo Vélez, de fato, né? Talvez seja também treinamento. Agora o jogador de ataque, ele vai ter que ficar muito atento. A gente sabe que o lance às vezes é muito rápido, às vezes o cara não dá pra se posicionar pra evitar o impedimento. Mas agora, claro, vai ter que ficar mais atento, porque o sistema de acompanhamento do impedimento foi, como eu posso dizer, ainda tá sendo mais ainda reforçado, né? Não só as câmeras, mas tem aqueles celulares que estão colocando agora de um lado e de outro. O sistema, né, de verificação agora tá mais atuante do que nunca, né? Então, qualquer trisquinho, qualquer coisinha a mais, até um fio de cabelo, se de repente pode...
7: Tá exagerado, na verdade.
1: Tá exagerado. Então, tá exagerado. Qualquer coisinha, né? A ponta da camisa já pode indicar que o cara tá à frente. É brincadeira, né? Sinceramente. Então, o Alejo Vélez vai ter que ficar também atento para não ficar toda hora no impedimento, né? Marcar e não poder comemorar. E isso tem
7: sido... O problema é que se o cara ficar preocupado com isso, ele acaba não fazendo os gols, né?
1: Tem esse detalhe também, né? Tem esse detalhe. Porque o cara, como eu tô dizendo, às vezes, né? O lance é muito rápido pro cara poder, de repente, se posicionar. Às vezes nem dá tempo. Ele quer fazer o gol e acabou. E aí, como diz, jogar o barro na parede, né? Se vai passar ou não pela arbitragem, né? Pelo VAR, né? Mas, Genildo, segura aí 2 minutinhos, eu já volto com você aí e tenho uma pergunta pra lhe fazer. Tomara que você não peça assim, diga assim, calma, eu volto já, segura aí. Tá.

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5: 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Muito bem, ouvinte Nova Brasil FM, estou de volta para falar da Avenida Juraci Magalhães, nas imediações do Rio Vermelho, que tem movimentação intensa no sentido Caminho das Árvores. A via melhor opção para você que está em Ondina, por enquanto não está valendo a pena fazer desvios. 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

0: Valeu, galera brasileira, de volta no som da Nova Brasil FM Salvador, e a galera com a gente no pique, liberando geral, galera, vamos juntos. 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Ô, Genildo, Vitória vai enfrentar o Botafogo no estádio do Barradão, sim, 6:30 da noite, neste domingo. É jogo em que o Botafogo vem de uma derrota, o Vitória precisa voltar a vencer o Campeonato Brasileiro, então é um duelo cheio de expectativa, né, Lavinsky?
1: É, cheio de expectativa. Agora a gente não pode esquecer uma coisa, né? O Botafogo perdeu de 6 ontem, 6-1, mas não foi o Botafogo que vem pra Salvador. O Botafogo economizou, o Botafogo botou um time misto lá fora, vacilou bastante, time muito ruim realmente, um jogo em que o Botafogo demonstrou ser um time de pelada, mas com aquela formação. O time que vem pra Salvador é outro. O Botafogo jogou com um time misto, super misto, praticamente reserva, com gente que tava sem a oportunidade, tá? E enfrentou uma situação complicada. Então o Botafogo vem pra Salvador com uma outra equipe e vai ser um jogo difícil para o Vitória também. Agora, dentro de casa, é claro, o Vitória, na minha opinião, tem o favoritismo. Eu acho que o Vitória vai pra cima e vai com certeza buscar ganhar mais 3 pontos aqui dentro. E fazer igual agora, né?
0: E jogando em casa, a obrigação do Vitória é vencer, né? Quem joga em casa tem a obrigação de fazer valer o mando de campo, ainda mais o Vitória precisando pontuar no campeonato, né? Porque hoje já começa a ficar preocupante, né?
1: Antigamente se dizia isso, quem joga em casa tem a obrigação de ganhar. Hoje em dia a gente olha a capacidade do adversário, o que é que ele pode fazer, o que é que não pode. E a gente não pode menosprezar o Botafogo, né? Imaginar que porque perdeu de 6-1 para o Cienciano, Cienciano, né? É esse o nome, né? Cienciano. Uhum. É isso, Lore?
0: É.
1: Cienciano. Pois é. Então a gente não. E foi lá na Bolívia o jogo? Foi na Bolívia, não foi?
2: Peru, Cusco.
0: Foi no Peru.
1: Cusco.
2: 3.400 metros.
0: Cusco. Você já teve então, lá ali no Peru, né, Genildo?
1: Não. Eu tive no Peru, em Lima.
0: Você teve no Peru, do Morro Pelado.
1: Eu tive no. Também no Peru Pelado.
0: Peru do Morro, lá em Jacobina.
1: É, o Morro, lá em Jacobina.
0: Você foi no bairro do Peru. Lá tem um bairro em Jacobina chamado Bairro do Peru, né, Genildo?
1: Lá tem um Morro do Peru Pelado. O Morro do Peru Pelado.
0: Você já subiu aquele Morro do Peru Pelado?
1: A torre da Rádio Clube Rio do Ouro, na época em que eu instalei, era lá em cima. Construí no terreno lá.
0: Amadeu e Luzinete, aquele casal.
1: Rapaz, pois é. Então a torre era lá, no Morro do Peru Pelado. Agora, vejam só, o time jogar numa altitude de 3.400 metros não é brincadeira, não, rapaz. É barril.
0: E né? Eu acho que o Botafogo então, até preservou alguns jogadores pensando nesse jogo contra a Vitória.
1: Com certeza, mas não esperava levar aquela goleada, né?
0: Não esperava, não.
1: A galera chegou lá e levou de 6. Tá? Eu acho que foi a maior goleada que um time brasileiro levou nesse campeonato.
0: A vergonha.
1: Nessa competição.
0: O Ivens, então o Botafogo foi goleado, tudo bem, mas já falou o Genildo, não foi. Não, o domingo não será esse mesmo time, aí vai ser um Botafogo mais forte contra o Vitória.
3: Não tenho dúvida disso, mesmo porque esse placar de 6-1, essa derrota de 6-1, deve ter mexido com os brilhos dos jogadores do Botafogo, né? Mesmo porque a imprensa do Rio caiu matando, né, em cima da equipe do Botafogo com essa derrota. Então eles vão vir para Salvador mordido e querendo tentar pelo menos diminuir essa pressão que essa derrota acabou fazendo com o time do Botafogo. Eu não tenho dúvida disso. Vitória, lógico, Vitória tem que ganhar o jogo, porque está jogando em casa e precisa ganhar, mas a gente sabe que o Botafogo também não vai ser nenhuma galinha morta, como ele foi lá, né, no Peru, né? Então, sem dúvida nenhuma, Ivo. Um jogo muito difícil e não vai ser fácil vencer o Botafogo, não.
0: Bom, então vamos com o Rafa trazendo mais informações do Vitória, atualizando a galera, o nosso Rafa Seixas, o homem do condomínio. Ele que adora tomar aquele suquinho de maracujá. Cuidado com a azia, tá, cara? Vamos embora. Rafa Seixas, venha, garotão!
4: Rapaz, se eu tomar suco, já tô aqui cochilando, se eu tomar suco de maracujá, aí que eu não falo do Vitória mesmo. Bom, hoje teve o último treino lá na Toca do Leão, o apronto do Vitória de amanhã, mas hoje o técnico Jair Ventura já começou a esboçar o time que vai jogar contra o Botafogo de Futebol e Regatas. O elenco do Vitória se apresentou hoje às 14h. Antes de começar os treinamentos, teve uma palestra lá com os jogadores, com o instrutor da CBF, Carlos Vidal, um grande abraço para ele, gente boa, da melhor qualidade, sobre as novas regras da arbitragem que vão entrar em vigor a partir da 23ª rodada. Logo depois dessa palestra, os jogadores foram pro campo, fizeram um trabalho de aquecimento e depois o técnico Jair comandou um treino de construção de jogadas, criação e finalização. O elenco do Vitória amanhã se apresenta às 8h e às 9h faz o apronto, o chamado último treino antes da partida contra o Botafogo. Para esse jogo, mais de 20 mil check-ins já foram feitos do torcedor do Vitória, como a gente já vem aqui falando durante a semana, né? Prioridade 1, prioridade 2, prioridade 3. Hoje é ingresso para torcida geral e também venda online. Então, mais de 20 mil check-ins foram feitos hoje pro jogo Vitória e Botafogo. O Vitória, a CBF já detalhou os próximos dois jogos do Vitória no Campeonato Brasileiro, mas antes de continuar falando do Vitória, vamos ouvir o Renê. Renê falou com a imprensa hoje lá na Toca do Leão e ele falou sobre a expectativa do Vitória para esse jogo contra o Botafogo. Vamos ouvir.
5: Renê, boa tarde. Sami Faria dos Rios, SV. Você já viveu grandes momentos com a camisa do Vitória e sentiu de perto a força do Barradão, inclusive naquela classificação histórica contra o Atlético do Paraná. Para um jogador que está dentro de campo, o quanto uma arquibancada cheia e empurrando durante 90 minutos realmente pode fazer diferença em um jogo como esse contra o Botafogo?
6: Boa tarde. Aqui no Barradão a gente sabe que a gente é muito forte, né? Nossa torcida é o 12º jogador. Tem uma dificuldade também para os outros jogadores, que do adversário, né? Quando vê nossa torcida, né? A torcida que enche o estádio. Acho que dificulta tanto para eles e ajuda a gente, né? Jogar com eles torcendo para nós é muito importante, né? O jogador tira uma força de onde não tem, né?
5: Aço Caldas, o B News e Rádio Baiana FM. Você é um dos artilheiros do Brasil e do Vitória, o que te torna um alvo das zagas adversárias durante os jogos. Isso foi visto no último jogo contra o Botafogo lá no Rio, onde você foi muito bem marcado e a partida não saiu do zero. O que fazer para mudar esse cenário no Barradão neste domingo?
6: É como você falou, né? Eu fico um cara mais... Me estundam mais, né? É, eu acho que começa a descer mais as linhas, né? Porque eu sou um cara que ataca muito espaço e começa a dificultar mais, né? Então, creio que focar no dia a dia no treino ali, finalização, é, mental bom pra conseguir marcar gols aí.
5: Emílio Pinto, da Rádio Salvador FM, e Lucinéia Matos, do canal Sangue Rubro Negro. No jogo contra o Atlético do Paraná, você atuou ao lado de Kaiser. Você acredita que seu desempenho melhorou jogando ao lado dele?
6: É, Kaiser é um grande jogador, né? Ali na frente, quando tem dois centroavantes, a marcação não foca só em um, né? Então, creio que fica mais fácil para os dois jogar, né? É, jogando eu ou Kaiser, acredito que vai ajudar o Vitória aí fazendo gol.
5: Thiago Tolentino, do Bahia Notícias, Rádio Antena 1, Salvador. Você é muito elogiado pelo seu poder de finalização e pelo faro de gol desde que chegou ao Vitória. Ao mesmo tempo, também já mostrou outras características, como velocidade e capacidade de drible. Em alguns momentos, vimos você atuar mais pelos lados do campo, inclusive em associações com Renato Kaiser. Você se sente confortável jogando pelas beiradas ou pelo meio? Em uma eventual reedição dessa dupla, você e Kaiser, você acha que poderia ser alternativa para a equipe?
6: Ah, tô aqui para ajudar o Vitória, né? Já joguei de ponta, já nas outras equipes que joguei de ponta, mas gosto muito de jogar de centroavante, né? Eu acho que é o trabalho do dia a dia ali, né? Tá sempre ali. Eu sou um artilheiro do Brasil, né? Plantei, agora tô colhendo, né? E pretendo fazer mais gols.
5: Manuela Avena, da Rádio Sociedade da Bahia. Você vem de gols importantes pela Copa do Brasil, mas no Brasileiro você marcou pela última vez contra o Santos, em maio. Como fazer para organizar esse mental e voltar a marcar por este campeonato também tão importante?

0: bastante pro Vitória.
1: É, como você falou, né, eu sou bem estudado, né, eu acho que quando vem jogar contra a gente, eu ali sou um cara que sou bem estudado ali pra atacar espaço, né, então se torna mais difícil, né, fazer gol não é fácil, né? Então vou procurar trabalhar pra voltar a fazer gol no Brasileirão.
0: Goma Guedes, do Panorama Rubro-Negro, o que tem sido determinante para você manter o foco sempre no próximo jogo, especialmente nos momentos de estabilidade, tanto individual quanto coletivo? Como você trabalha o mental para não deixar que um resultado ruim ou uma atuação abaixo do esperado interfira no seu rendimento no jogo seguinte?
1: Ah, eu procuro ficar longe de redes sociais, de estudar, eu gosto de estudar muito os adversários para procurar um desempenho melhor, né? E as críticas sempre vêm, né? Porque a gente é jogador de alto nível, né? Então isso chega a ser normal, né? Quanto a isso, eu procuro a tirar de mim assim isso aí, né?
0: Entrevista encerrada com o Renê.
2: Beleza.
3: Tá aí
2: o Renê, né?
3: É, Renê. A arbitragem do Paulo César, essa novela de Minas, será auxiliado pelo Guilherme Dias Camilo e pelo Felipe Alan Costa. O VAR será o Daniel Nobre Bins. Lembrando pro torcedor do Vitória, Dudu, Camutanga, Ismael e Nathan Mendes estão no DM, terá a volta do Baralhas e da zaga titular, o Luan Cândido e o Kaká. Amanhã o Vitória volta aos treinos pela manhã e provável time do Vitória: Lucas Arcanjo, Brits, Luan Cândido, Kaká e Ramon, Baralhas, Martínez e Zé Vitor, Mateuzinho, Eric e Renê. Esse é o provável time do Vitória, que não ganha há 4 jogos, 1 empate e 3 derrotas, Ivo.
2: O Renê, no último jogo no Barradão, então ele saiu bem, não foi, Lore, né, Ives? Se saiu bem, e assim, a expectativa, ele fez 2 gols naquele jogo, né, contra o Atlético, né, Paranaense. Então a gente se espera que ele, quem sabe, volte a brilhar também no Brasileirão, né?
4: Isso, a gente espera que ele faça um bom jogo, que o Eric também faça um bom jogo, a gente espera que esse ataque do Vitória funcione, porque eu tinha falado mais cedo, o Jair Ventura cometeu o maior erro da escalação dele, que era colocar o Renan na frente sozinho, e ele provavelmente já deve ter entendido isso, e nesse jogo que o Vitória precisa vencer, até para poder chegar com mais moral no Bavi e também para dar resposta no Brasileirão, que a gente vem perdendo jogos, então eu creio que o Jair Ventura vai colocar esse time para frente, e o Mateuzinho e o Eric e o Renê é um bom trio ali de ataque do meio para frente. O Mateuzinho não tá no seu melhor momento, mas ele é o único que ainda consegue criar, consegue fazer aquela fumaça ali no meio campo, desenvolver alguma coisa. Então, eu acredito que se for essa escalação aí, o Jair Ventura tem grande chance de ter êxito nesses 3 pontos aí contra o Botafogo.
3: Vitória vai ter 2 empates contra o Botafogo, né?
2: E não deixar esses caras um distante do outro, né? Como você falou, o trio ali, eles tiverem mais, estiverem mais próximos, vai dar caldo, né, Ives?
5: Pode dar caldo. O Jair Ventura, não sei o que passou na cabeça dele, que o jogador Renê sozinho lá na frente ia fazer milagre. Entendeu? É tanto que você vê que...
2: Só na cabeça dele mesmo.
5: Só na cabeça dele mesmo. Você vê que tanto ele jogando agora com os companheiros ali, o Eric, enfim, Mateuzinho ajudando, é outro jogador, pô. Nós falamos até que no retorno da Copa, alguns jogadores do Vitória não estavam produzindo da forma que produzia antes do intervalo para a Copa. Mas só que é outro negócio. O Jair, com a escalação que ele fez, uma boa parte dos jogadores não iam produzir o que eles costumavam produzir antes.
2: Verdade. Bom, vou pro intervalo comercial. Na volta a gente fala mais de Bahia e Vitória. E se o Jair tiver por aí, ele vai estar conosco também no bate-papo na volta do último bloco. Galera, volto já.

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5: 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Avenida Vasco da Gama tem trânsito complicado no sentido Brotas, nas imediações do Dique Tororó. Avenida Oceânica também com trânsito ruim em Undina no sentido Rio Vermelho. Ela é a melhor opção para você que vem da Barra para Maralina. 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

0: Valeu, galera brasileira, de volta. Nova Brasil em campo, Salvador, estamos às 6:45. Hoje é sexta-feira, galera, sextou, e a galera com a gente no clima do Campeonato Brasileiro, fim de semana. Às 10 da manhã começa a nossa jornada esportiva, Santa Catarina, Chapecó, Arena Condá, Bahia e Chapecoense, e às 5:30 da tarde no Barradão, bola rolando 6:30 para Vitória e Botafogo. 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Agora estamos às 6:47 na capital baiana. Ô, Genildo, sobre a arbitragem pro jogo do Bahia, que você achou dessa escolha aí? Tá comigo aí, Lavinsky?
1: Tô aqui, inclusive para dar notícia daqui a pouquinho.
0: Venha.
1: Sobre duas contratações hoje no futebol do Brasil, né? Foram importantes, tá? E inclusive uma tem a ver com a arbitragem. Você já viu um time contratar um árbitro, não?
0: Deus é mais.
1: Ah,
0: então meu Deus. Misericórdia, Lorena aqui, ó.
1: Pois é.
2: Vou conseguir ficar me imitando.
0: Lorena vai dizer, misericórdia.
1: Deixa eu só, eu tô entrando aqui no sistema pra gente dar uma passadinha nos árbitros que eu passei hoje aí pra vocês, que foram escalados pela CBF para essa partida do Vitória.
0: Venha.
1: E também o jogo do Bahia, não é isso? Então vamos ter o jogo do Bahia, o árbitro é Daiane Muniz. É a segunda partida do Bahia apitada por uma mulher, Daiane Muniz, de São Paulo. É uma boa árbitra, né? As mulheres têm mandado bem no campeonato, viu? Você não ouve reclamação contra a mulher, raramente. O assistente Danilo Ricardo Simão Maniz, de São Paulo. Árbitro assistente 2, Bruno Busquilha, do Paraná. E no VAR, vamos com Hilber Estevam da Silva. Passa-se a ter, assim, uma importância grande qualquer árbitro escalado para o VAR, né? Porque cabe a ele chamar o árbitro ou não, principalmente agora que a gente tem essas novas regras no Campeonato Brasileiro, já entrando em vigor neste final de semana. Vamos ter Vitória e Botafogo, então. Bom árbitro, Paulo César Zanovelli da Silva, de Minas. Guilherme Dias Camilo. O Zanovelli, aliás, apitou um jogo do Bahia recentemente aqui em Salvador. Está voltando agora aqui para a capital. Felipe Alan Costa de Oliveira, também de Minas Gerais. Então, um trio mineiro para esse jogo, com Anderson Ribeiro, quarto árbitro, e no VAR, um gaúcho, Daniel Nobre Bins. Nobre Bins. Eu falei em Minas, falei também em Porto Alegre, né, Rio Grande do Sul, para anunciar, e vou o seguinte, presta atenção aí, hein? O Atlético acaba de contratar Kevin Castanho, jogador do River, já está inclusive no BID, o boletim de informação que registra oficialmente o jogador. Esse jogador de 25 anos, ele é volante, disputou a Copa do Mundo pela seleção colombiana e foi contratado como reforço pelo Atlético Mineiro. Já vai provavelmente estrear domingo que vem contra o Grêmio de Futebol Porto Alegrense, né? Jogador que chega, contratado por um ano por empréstimo junto ao River Plate da Argentina, e sendo aprovado, coisa que se espera, ele vai ser comprado pelo Atlético Mineiro, ainda não há o valor, pelo menos anunciado. Agora preste atenção, Lori, você que tá aí dando a sua cochiladazinha, a essa notícia é importante.
3: Tá mesmo, cara, de
1: olha só, mano. O Grêmio, eu tô olhando aqui, o Grêmio contratou Leonardo Gaciba para ser o seu consultor oficial de arbitragem. Pois é, nos bastidores, a direção do Grêmio, Ives, entende que o ex-árbitro, que já foi chefe de arbitragem da CBF, pode pode aumentar a influência gremista dentro da entidade e facilitar a interlocução do clube. Eu nunca tinha visto isso no futebol do Brasil, mas como aqui tudo é possível, né? O GE, inclusive, quem fez algum comentário sobre o assunto, eu li também hoje, diz que Gaciba vai ser o responsável por dar orientação continuamente aos jogadores e aos membros da comissão técnica em questões relacionadas à arbitragem, incluindo a tarefa de dar feedbacks, quer dizer, dar retorno, responder algumas coisas ao grupo de jogadores e produzir pareceres e também avaliar condutas. É importante. Então tá aí uma dica, né? Daqui a pouco vai virar moda. Time de futebol contratando árbitro pra ser o seu consultor.
0: O Gaciba, Genildo, foi um bom árbitro, né? Um cara de referência na arbitragem brasileira, né?
1: Foi um bom árbitro, sim.
0: Ele foi um dos
1: melhores. Você sabe pra que você faz isso?
0: Hein?
1: Ivan, quer falar alguma coisa?
4: Não, pra mim isso aí é até uma boa ideia, né, Genildo? Porque a gente vê que tem muito jogador de futebol que não conhece da regra, né?
1: Às vezes conhece e não quer seguir. Quer mandar mais que o árbitro.
4: Tem de tudo, na verdade tem de tudo. Mas tem uns que precisam ser chamados a atenção, tem outros que precisam saber da regra, tem outros que precisam ser orientados para não ficar em cima do juiz, para não receber, ficar recebendo cartão amarelo, cartão vermelho.
2: Então. É bom porque traz mais disciplina, né? Deixa o time mais organizado, faz com que a equipe se blinde de expulsões sem necessidade, de cartões, e também ter um árbitro fazendo parte da equipe faz com que eles consigam sinalizar possíveis erros também. Porque eu creio que eles não vão ficar só, vão usar esse árbitro somente para analisar eles entre si, mas sim também a atuação da arbitragem nas partidas que eles vão disputar. Então, acho que isso vai ser um divisor de águas para o clube em questão de informação e possíveis punições. Eu acho que é uma ideia válida.
5: Agora, eu acho, viu, que não entre por um vídeo e saia por outro, né? Porque jogador de futebol, muitas vezes, desconhece a regra, né? Ou se faz de mercador, né?
4: Eu acho que não respeita.
5: Todo começo de ano tem um workshop com todos os clubes que a CBF faz. E agora,
0: mas não é com jogadores.
5: Muda a regra. É com jogadores. Todo começo de temporada tem palestra. E quando muda a regra, alteração de regra, implantação de regra, tem workshop. Agora, jogador.
0: Os caras, quando estão em campo, esquecem, né? O Luan Cândido mesmo é um deles, esqueceu, né?
2: Eles fazem o que querem, não é que eles esquecem.
0: Não é que eles fazem o que querem. Eles tomam atitudes que acabam se prejudicando.
5: Desconhecimento de regras.
2: Sim, né?
0: Agora, o Gaciba, por exemplo, no Grêmio. Porque a gente sabe que esses times do Sul, eles são mais organizados. Eles investem nessa. E assim, ele vai dar o quê? Vai estar mais presente na vida dos jogadores, dando palestra, orientando. O que pode e o que não pode, alertando. Isso pode ser um ponto positivo, né?
2: Vai ali pegar na mão do atleta, praticamente, né? Pra dizer, não faz isso,
0: Uma consultoria, né? Sempre presente, né? Só quando a CBF treina os caras, né?
4: Com essas novas normas da FIFA, né? Por exemplo, do jogador, quando se machucar, ficar fora do
5: um minuto, fora.
4: Quer dizer, isso aí até.
0: Eu gostei.
5: É bom.
0: Era pra ser dois.
4: Isso, os jogadores, todo mundo, até nós da imprensa, acostumar, vai demorar.
5: No jogo da Libertadores já tava valendo já o Flamengo e o Cruzeiro.
0: Era bom que fosse uns dois minutos, porque aí o goleiro fazendo cera tira um cara do campo lá. Porque ultimamente os goleiros têm feito muito
4: agora
0: isso,
4: não,
0: né,
4: pode
0: Gilio?
4: Fazer isso, não.
5: O jogador do Cruzeiro que caiu pra fazer cera.
4: O goleiro
5: cera,
4: não pode fazer isso, não.
5: Né? Fora.
1: Agora acabou.
5: Foi o Vilmar
1: Rodrigues. É o seguinte. As coisas caminham de forma contrária aqui no Brasil. A CBF determinou essas normas novas agora para os jogadores, para o campeonato principal, para o futebol profissional. E diz que daqui a 2 anos, mais ou menos, entra em vigor para as outras categorias, para o sub-20, para o sub-17, para o sub-15. São as categorias que são coordenadas pela CBF. Quando deveria ter sido ao contrário, ou pelo menos entrar todo mundo junto. Você sabe por quê, Ivo? Você tem filhos, Ivo também deve ter filhos. Rafael deve ter.
0: Ivo tem um time de futebol.
1: Pois é, então veja só, por que que você não educa logo desde cedo, tá certo? E vai deixar pra educar grande.
4: É.
1: Entendeu? Porque você, o filho seu, você educa pequeno.
4: Na verdade,
1: e ele vai crescendo, vai ficar adulto, ele vai ficar adulto exatamente, e daí então ele vai aprender. Então é preciso que a CBF logo faça essas alterações para as categorias inferiores, para que ao se tornarem profissionais eles já entrem sabendo o que é que mudou.
5: Seria
1: uma forma de educar, é uma forma de disciplinar. Eu acho que eles inverteram as coisas. É a minha opinião, não sei o que vocês pensam.
5: Eu concordo com você, Janiel.
2: Você está certíssimo.
0: Eu acho que o caminho é isso aí. E agora, eu acho que o processo também, Janiel, deve se estender mais. Porque às vezes o cara prioriza só a Série A do Campeonato Brasileiro, aí o cara tá jogando a Série B, Série C, e quando chega na Série A, o cara não teve esse.
2: Vai com os maus costumes.
0: É, pronto. O Flório falou tudo, os maus costumes. Entendeu, Janiel? Então acho que essa preparação deve ser mais ampla, né? Para que a gente possa educar o nosso futebol, que é aqui pra nós, né? Os caras que são birrentos, na Copa do Mundo, se os caras reclamar, mas não é aquele jeito aqui no Brasil. Brasil, os caras vai todo mundo pra cima, quer bater, quer empurrar, quer não sei o quê. Né? É igual na Argentina, né? Os argentinos também são chatos nesse aspecto, são os caras que reclamam demais, né? Então...
1: Pois é, agora é preciso que haja também um trabalho, Ivo, para cuidar da arbitragem. Muito, muito cuidado para profissionalizar o árbitro, para ensinar ele a escrever. Aconteceu no Bavi, do dia no sub-17, no dia 25 de junho passado, o árbitro relatou que houve um conflito generalizado logo depois do jogo, ainda no gramado lá do Evaristo de Macedo. Ele citou nominalmente vários jogadores envolvidos, o árbitro daquele jogo. E aí, de acordo com esse relato da arbitragem, os auditores do STJD classificaram as penas de cada envolvido, de acordo com o que o juiz botou na súmula. Só que, quando o Bahia soube do que aconteceu, soube desse relatório e viu a pena dos envolvidos, que são seus jogadores, foi buscar imagens desse jogo. E hoje, eu assisti ao julgamento, os auditores conferiram tudo e descobriram que houve uma denúncia que não condiz com a verdade. Um dos jogadores citados pelo árbitro, por exemplo, como agressor de um jogador do Vitória, foi mostrado na imagem a mais de 20 metros da confusão e não foi conflito generalizado. Esse jogador estava paradinho, inerte e sem participar de nenhuma discussão. E o vídeo mostrou ainda que não houve nenhum conflito, e sim uma discussão, aquele tal do empurra-empurra entre alguns jogadores e a galera do deixa disso, separando e tudo ficando bem em pouco tempo antes da saída em campo, tá? O resultado é que ele e o jogador do Vitória, que tinham sido antes punidos, foram absolvidos dessa confusão. Então tudo isso é fruto exatamente da falta de capacitação dos nossos árbitros.
0: É verdade.
1: E deveria começar desde a base também.
0: Boa, Genildo, parabéns mais uma vez, como sempre, trazendo informações ricas para o nosso Nova Brasil em Campo, Salvador. Grande abraço, bom descanso, bom fim de semana, Lavinsky.
1: Outro pra você também, só lembrando, Giovani do Bahia pegou 2 jogos, Caio foi absolvido e Raio do Bahia pegou 3 jogos.
0: Oh.
1: E o Diego foi absolvido também, jogador do Vitória.
0: Complicado, hein? Grande abraço, Nil, parabéns mais uma vez. Ô, Lorena, bom descanso, Lore.
2: Obrigada, até domingo, Ivo. Né? Até domingo. Domingo a gente se vê no jogo do Vitória, viu? Um abraço pros nossos 4 ouvintes.
0: 4-0 pro Leão. Ivens Carneiro, grande abraço.
4: Forte abraço, estaremos no domingo lá comendo aquela bananinha, um pãozinho com queijo,
0: presunto. 4-0 pro Leão. Rafa,
5: a CBF detalhou os 2 próximos jogos do Vitória na 25ª rodada. Vitória e Galo, dia 29 de agosto, no sábado, 18h30. 26ª rodada, dia 7 de setembro, feriado, 8 horas, Vitória e Grêmio no Barradão.
0: Meu Deus do céu. Tudo tarde, né, cara?
5: 18h30, 2 jogos em casa.
0: Vitória aí, confirma aí
5: Vitória
0: pra gente.
5: Vitória e Atlético, dia 29, 18h30, no sábado. E dia 26 da rodada, dia 7, Vitória e Grêmio.
0: É, o Vitória agora vai ter pela frente o jogo contra o Botafogo. Depois o Vasco, né?
5: Depois o Bahia.
0: Ah, o Bavi, é o Bavi.
5: Vasco. E Atlético Mineiro.
0: É complicado. Valeu? Beleza, garotão. Tchau. Estamos terminando o Galera Nova Brasil em campo. Alô, Paulinho Baquipan. Fui, Paulinho. Um abraço pra você. Não esqueci, não. Grande Paulinho Baquipan, homem da farinha lá de Santo Antônio de Jesus. Que farinha boa, aquela farinha de lá. É bem crocante, bem torradinha, né, Paulinho? Ô, Paulinho, com a farofinha, com a empim, carne seca, é bom demais, hein? Boa noite, Bahia querida! Boa noite, meu!
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0: Nova Brasil, encontro de Frejá e Arnaldo Brandão, óculos escuro. Agora 7h20, ótima noite pra você e desde já um excelente final de semana.
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13: 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No Caminho das Árvores, a Avenida Tancredo Neves tem trânsito intenso para chegar na paralela que está igualmente complicada. Você está agora na região e vai para o Imbuí. Prefira fazer caminho pela Estrada do Curralinho. 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
0: De volta com Zélia Duncan.

0: de você.
1: Nova Brasil com Ana Vitória. Agora eu quero ir. Mais que moderna brasileira, 20 para as 8. Boa noite.
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12: Muito bem, ouvinte Nova Brasil FM, a avenida paralela no sentido centro tem tráfego intenso, mas é o melhor caminho para você que sai de São Cristóvão em direção à Barra. A avenida oceânica é a melhor opção para sair de Ondina em direção ao Rio Vermelho. 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
1: 7h43, boa noite. Aqui tem o seu Valença com Giração.

0: Nova Brasil, som dos Paralamas, Melô do Marinheiro. Daqui a pouco tem o Submedido e uma hora só de música. Agora 8:03, boa noite.
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8: 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A Avenida CM tem pontos complicados nos dois sentidos. Ela é a via mais rápida para você que sai do Jardim de Alá e vai para a região de Brotas. A Avenida Jorge Amado já tem trânsito melhor, sendo a melhor opção também para você que está agora na boca do rio e vai para a Paralela. 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
0: Mais que moderna, brasileira, ótima noite pra você, 8:00, tá no ar mais uma edição, este é o Sob Medida, a partir de agora, nada de intervalos, vem comigo, assim a gente já faz o teu final de semana muito melhor aqui, com uma boa trilha sonora da Rede Nova Brasil. Começamos com Maria Bethânia.

0: Nova Brasil, som da banda Brilho, Noite do Prazer. Você, um excelente final de semana, obrigado pela sintonia, um forte abraço aqui do seu amigo Júlio César, a gente se fala na segunda-feira. Mais que moderna brasileira, Rede Nova Brasil FM, 8:45, até breve.
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2: O Vitória volta a campo neste domingo às 18:30 para mais um importante compromisso pelo Campeonato Brasileiro. No Barradão, em Salvador, o rubro-negro recebe o Botafogo em busca de uma reação na competição. O Leão não vence há 3 jogos no Brasileirão e chega para a rodada ocupando a 13ª posição com 26 pontos. Jogando diante da sua torcida, a equipe precisa voltar a somar 3 pontos para ganhar fôlego na tabela e se afastar da parte de baixo da classificação. Para o confronto, o técnico Jair Ventura terá retorno de 2 jogadores importantes. Os zagueiros Kaká e Luan Cândido estão novamente à disposição depois de cumprirem suspensão. A expectativa é de Barradão cheio e muita pressão sobre o adversário. Vitória e Botafogo domingo às 18:30 da noite. Para o rubro-negro, é hora de aproveitar o fator casa e reencontrar o caminho das vitórias no Campeonato Brasileiro. Nova Brasil FM Salvador, do Departamento de Esportes, Ivo Ferraz.
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8: Isso.

0: Está no ar a Voz do Brasil. As notícias do governo federal que movimentaram o país no dia de hoje.
1: Olá, boa noite.
2: Boa noite para você que nos acompanha em todo o país.
1: Sexta-feira, 14 de agosto de 2026.
2: Vamos ao destaque do dia.
1: Vícios em apostas.
2: 1.200.000 brasileiros decidiram bloquear o próprio acesso às plataformas.
1: E mais de 800 mil pessoas estão impedidas de apostar em bets por participarem de renegociação de dívidas. Dilson Santa Fé.
3: Desse total, aproximadamente 794.200 estão relacionadas à modalidade voltada a inadimplentes.
2: A regulação da publicidade para bets foi tema da entrevista de hoje.
1: Ricardo Morishita, da Secretaria Nacional de Defesa do Consumidor, faz um alerta para quem gosta de jogar.
4: Jogar faz você perder dinheiro. Você perde. A regra é perder.
2: E hoje vamos fazer um passeio por patrimônios históricos brasileiros.
1: O Brasil possui 26 locais com esse título mundial da Unesco.
2: Pela voz de quem vive no local, conheceremos mais sobre três cidades tombadas.
5: Sou nascido aqui em Ouro Preto, sempre fui apaixonado pela história, sempre ficava encantado, né, com aquele centro histórico ali, parecia a cidade que a gente vê nos filmes europeus.
6: São Miguel das Missões, que esse ano estamos comemorando 400 anos da história das Missões.
7: E as pessoas só conhecem a cidade de Olinda pelo carnaval, mas muita coisa em Olinda aconteceu primeiramente.
1: Hoje na apresentação da Voz do Brasil, Luciano Seixas e eu, Mariana Jungmann.
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1: O governo brasileiro abriu processo para avaliar a adoção de medidas de reciprocidade em resposta às tarifas impostas pelos Estados Unidos.
2: A análise tem como base a Lei da Reciprocidade Econômica, que permite ao Brasil adotar medidas para responder a ações comerciais consideradas prejudiciais ao país.
1: O Ministério das Relações Exteriores também informou a solicitação de consultas diplomáticas com o objetivo de buscar uma solução por meio do diálogo.
2: Enquanto isso, o governo brasileiro seguirá defendendo o multilateralismo e buscando novos mercados para os produtos brasileiros.
1: Uma resolução do Ministério de Minas e Energia define diretrizes para o combate a fraudes e adulterações no mercado de combustíveis e de derivados de petróleo.
2: A norma também apresenta medidas para o fortalecimento da fiscalização pela Agência Nacional do Petróleo, Gás Natural e Biocombustíveis, ANP.
8: O objetivo da norma é fortalecer a fiscalização do mercado de combustíveis. Elaborada pelo Conselho Nacional de Política Energética, o documento estabelece a atuação da Agência Nacional do Petróleo, Gás Natural e Biocombustíveis nas ações preventivas de fiscalização dos agentes regulados, nas atividades de produção, importação, distribuição e revenda varejista de combustíveis e derivados de petróleo. Assim, a ANP poderá fazer a identificação antecipada de falhas e a adoção de medidas corretivas para manter o adequado funcionamento dos equipamentos, contribuindo para o aumento da confiabilidade e segurança operacional. A norma determina ainda um maior intercâmbio de informações eletrônicas com institutos de defesa do consumidor, ministérios públicos, polícias civil e federal e Inmetro. Caberá também à ANP combater as fraudes no setor, com atenção especial para matérias-primas, tipos de petróleo utilizados, os derivados e biocombustíveis produzidos, atestando anualmente que a produção está adequada ao processo produtivo, garantindo uma maior confiabilidade aos consumidores. Nazi Brum para a Voz do Brasil.
1: Quem negociou dívidas de cartão ou de contrato com o FIES não pode realizar apostas nas chamadas bets.
2: De acordo com o Ministério da Fazenda, cerca de 800 mil pessoas estão impedidas por conta das renegociações.
1: A restrição também abrange beneficiários de programas sociais e aqueles que decidiram aderir à plataforma de autoexclusão.
3: Mais de 800 mil pessoas que renegociaram dívidas estão impedidas de apostar em plataformas autorizadas pela Secretaria de Prêmios e Apostas, a SPA. Desse total, aproximadamente 794.200 estão relacionadas à modalidade voltada a inadimplentes e 33.120 ao Fundo de Financiamento Estudantil, o FIES. Também há bloqueios para beneficiários do Bolsa Família e do Benefício de Prestação Continuada, o BPC. Segundo o Ministério da Fazenda, essas restrições seguem.